0: Sí.
1: Eu hoje sou feliz, feliz. Eu quero mais alto lá no fundão, vai.

E hoje eu tenho convidados especiais, que trazem sempre a mensagem mais importante de todas para a gente, todo ano. E é com muito carinho que eu recebo essa banda que tem todo o meu respeito, essa entidade da Bahia, o nosso tapete-banco da paz, Filho Gigante!

agradecer esse convite maravilhoso. Muito obrigado, Ivete. Muito obrigado, meu prefeito. Família, filho gigante, gente, ó. Essa chuva maravilhosa, chuva de bênção. Não tinha hora melhor para o Gandhi estar aqui. Eu vou pedir a todos vocês, joga a mão para cima, todo mundo, por favor. Vamos receber essa chuva. Vamos receber. Chacoalha, chacoalha, chacoalha. Grita comigo. Ajaio! Ajaio! Ajaio! Lindo demais!

0: Querido, prazer enorme receber vocês.
1: Meu Deus, eu te agradeço.
0: Eu acho que essa é a melhor mensagem que a gente pode passar pro povo. Paz.
1: Com certeza.
0: Porque quando a gente tem paz, a gente consegue absorver a tolerância, o amor, a gente consegue compreender as coisas.
1: Importante demais isso.
0: Se a gente não tem a paz inserida no nosso ser,
1: e o grande,
0: a gente não consegue.
1: Os filhos de Gandhi é isso, né? Ele planta a paz para colher a paz, e a gente vai envolvendo todo mundo. Já
0: vai envolvendo tudo.
1: Vai envolvendo. A chuva chegou, a gente já molhou o que tinha que molhar.
0: E ela já passou.
1: Já passou.
0: E que ela só fique se for pro bem, senão ela se mande.
1: Com certeza.
0: É verdade?
1: Feliz ano novo!
0: Filho de Gandhi!
1: 2020 de muito amor, Ivete.
0: Amo vocês.
1: E nosso pai.
0: Juninho, você é meu parceiro.
1: E nosso pai Xangô.
0: Amém.
1: Tome conta de você cada vez mais.
0: De nós
1: meu
0: todos.
1: Meu pai Xolá e meu pai Ogum também.
0: Amém. Amém. Amém. Deus abençoe vocês. Vão com Deus.
1: Tchau.
0: Um beijo.
1: Ajaio!
0: Filho de Gandhi.
1: Ajaio! Ajaio! Toca essa bumba que a terra é nossa.
0: Ah, garoto. Dá um beijo pra Carlinhos Brown, nosso mestre também. Beijo, Carlinhos. Meninos, vão com Deus.
1: Obrigado, banda.
0: Bom ano novo pra vocês.

E a gente está de volta aqui em Salvador com essa energia. É muito axé mesmo, minha gente. Para começar esse ano, tem que ser com muita bênção, com muita energia boa. E a Bahia, isso tem de sobra, e vocês sabem disso. Vamos lá, vamos curtir Ivete Sangalo!

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Campoqueiro. Reagir. Bem-vindos ao show Dançando Alto. E vai ser mais ou menos assim.

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Obrigado, Alex. Lisboa, muito obrigado pelo vosso carinho. Yeah. Eu só dedico para todas aquelas que conseguiram roubar um coração.

0: check it out.
1: Pra todas aquelas que conseguiram roubar um coração.
0: Quem tem um coração na mão? Uma? Vocês têm? Então eu dedico pra todas vocês que conseguiram roubar um coração. Não é fácil, hein? Mas eu dedico pra vocês então.
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Yeah. Sim. O sol tá afinado, ó. Ok. Here we go.

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Ah, vocês gostam, né? É assim.

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1: 3 horas em Moçambique.

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4: 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Se está sozinho, lembre-se que nós aqui somos a sua companhia e trazemos a música como um acorde que vem nos abraçar. E se está acompanhado, use cada melodia como celebração. Nesta madrugada, deixe que os sons sejam como confidências, não é? Como histórias que se contam, mesmo que sem muitas palavras. 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

0: Depois de sentirmos a energia de All Eyes on Me de Tupac, nada melhor do que mudar o clima e trazer outro gigante do hip-hop. Falo de Eminem. Pois é, Eminem é conhecido pela sua intensidade lírica e pela forma como mistura a vulnerabilidade em força. Uma das músicas que marcou a sua carreira é Not Afraid, Sem Medo ou Não Tenho Medo, lançada em 2010, onde ele fala sobre superação, sobre coragem e enfrentar os próprios medos. É quase que um hino de motivação, não é? Mostrando que o hip-hop também tem uma ferramenta de inspiração e esperança. Então prepare-se, porque depois da vibe da West Coast de Tupac, vamos para Detroit com Eminem e a sua poderosa mensagem de I'm Not Afraid. I'm not afraid. Yeah.
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0: Depois de sentirmos esta coragem de I'm Not Afraid de Eminem, seguimos para a África e trazemos um dos maiores nomes do hip hop lusófono, Gita Finha. Gita Finha é um artista angolano que mistura hip hop, R&B e Afrobeat, sempre com letras carregadas de consciência e emoção. A música Presidente é um exemplo claro disso. Uma faixa poderosa, com mensagem de liderança, responsabilidade e visão de futuro. É como se ele estivesse a assumir o papel de guia, não é? Mostrando que o hip-hop também pode ser voz de mudança e inspiração. Depois da intensidade Eminem, Presidente, vamos mergulhar no estilo único de Gita Finha.
1: Última hora, Gita Finha está a causar manifestações por todo o país.
2: Segundo informações, ele é rapper e quer ser presidente. Quer ser presidente?
3: Gita.

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E vamos suavizar ainda mais os nossos ritmos e trazer uma atmosfera mais acolhedora. Pois é, chega o momento de Ninguém Caminha Só, uma canção que transmite união, transmite esperança e certeza que, mesmo nos momentos mais difíceis, nunca estamos verdadeiramente sozinhos. É uma pausa para respirar, para sentir e deixar que a música abrace cada coração presente. Assim seguimos para a delicadeza de uma melodia que nos lembra a importância da partilha e da companhia.

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1: 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E seguimos com mais música, amigo ouvinte.

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2: 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Em Moçambique são neste momento 4 horas.

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0: Estimado ouvinte, seja bem-vindo ao Letras e Sons, uma companhia de Conceição Siueia e Leonalda Matimel. É sempre bom voltar a estar consigo. Neste nosso encontro, nós os temos como convidado Lucílio Manjate, doutorado em Ciências da Linguagem aplicadas ao ensino de línguas e também escritor. Lucílio Manjate vem pela Universidade Eduardo Mondlane, que organiza uma série de eventos alusivos, portanto, ao centenário de Noémia de Sousa, Carolina Noémia Abranche de Sousa. Se fosse viva, faria, portanto, 100 anos. E não é para menos, move para já várias instituições de renome ligadas às letras aqui no nosso país, e uma dessas instituições é a Universidade Eduardo Mondlane. Lucílio, muito bem-vindo ao Letras e Sons.
1: Conceição, muito obrigado por este convite. É sempre um prazer voltar a este espaço.
0: Obrigada.
1: E ainda mais para falar desta grande senhora das letras moçambicanas, intelectual, moçambicana, africana, mundial, porque não, que é Noémia de Sousa.
0: Muito bem. Poeta, jornalista. Exato. Em várias agências noticiosas.
1: Exato.
0: Internacionais, viajou por toda a África.
1: Uhum.
0: Durante as lutas pela independência.
1: Isso.
0: A sua participação na luta anticolonial levou-a ao exílio. A sua participação no movimento de unidade democrática juvenil, a proximidade com intelectuais antifascistas e os seus textos e pensamentos considerados subversivos levaram, portanto, a autora a ser perseguida pela PIDE. Exilou-se e só em 1973 pôde regressar a Lisboa, onde trabalhou na então Agência Noticiosa Portuguesa. Isto é só uma ilustração, Lucílio, porque o resto tem o Lucílio para falar sobre nós. Ora bem, falar de Noémia de Sousa, efetivamente, é falar de quem? Uma mulher ousada? Uma jovem irreverente?
1: Bem, eu não sei, devo confessar, se sou capaz, digamos, de responder de forma cabal a pergunta que a Conceição me coloca, porque eu também eu devo ser bisneto ou trisneto de Noémia de Sousa. Há pessoas que com ela privaram, há pessoas que viram a sombra dela, provavelmente que terão maior propriedade para falar de Noémia, mas Noémia de Sousa é aquela voz que nós ouvimos lá na escola primária, na escola secundária, na universidade. Lemos os seus textos e, por via disso, não parece que seja assim muito difícil dizer, por exemplo, que Noémia de Sousa, falar de Noémia de Sousa é falar de uma humanista, é falar de uma mulher que sonhou Moçambique liberto, uma África liberta e um mundo também liberto. Portanto, é uma mulher sonhadora, uma utopista, portanto, uma mulher de grandes utopias, mas utopias realizáveis, tanto é que foram realizadas, né? Por exemplo, o sonho, a utopia da independência dos nossos países, como a Conceição muito bem disse. Então, Noémia de Sousa, penso, para mim e para muitos outros, vai representar a expressão mais humana, digamos assim, de realização ou do desejo de realização das liberdades moçambicana, africana e mundial, ou seja, em todos os contextos marcados pelo estigma da dominação colonial. Portanto, é uma verdadeira humanista, Noemia de Sousa.
0: Muito bem. Um dos poemas mais famosos de Noémia de Sousa, a mãe dos poetas moçambicanos,
1: exato,
0: foi escrito em 1949, integrado na sua única obra, digo, única obra.
1: Exato.
0: E uma obra que foi difícil, portanto, sair de suas próprias mãos, de sua própria iniciativa,
1: sim,
0: não é?
1: Sim.
0: A Associação dos Escritores, o amigo Craveirinha, responsabilizou-se por isto, não é?
1: Uhum.
0: E foi lançada essa obra num longínquo ano de
1: 2001.
0: Portanto, a sua obra está reunida em Sangue Negro. Nós vamos ouvir a Otília aqui a declamar este poema. Se me quiseres conhecer.

Se me quiseres conhecer, se me quiseres conhecer, estuda com os olhos bem de ver esse pedaço de pau preto que um desconhecido irmão Maconde, de mãos inspiradas, talhou e trabalhou em terras distantes lá do norte. Ah, essa sou eu. Órbitas vazias no desespero de possuir a vida. Boca rasgada em feridas de angústia. Mãos enormes, espalmadas, erguendo-se em jeito de quem implora e ameaça. Corpo tatuado de feridas visíveis e invisíveis pelos chicotes da escravatura. Torturada e magnífica, altiva e mística, África da cabeça aos pés. Ah, essa sou eu. Se quiseres compreender-me, vem debruçar-te sobre a minha alma de África, nos gemidos dos negros nos cais, nos batuques frenéticos dos muxopes, na rebeldia dos machanganas, na estranha melancolia se evolando de uma canção nativa noite dentro. E nada mais me perguntes, se é que me queres conhecer, que não sou mais que um búzio de carne onde a revolta de África congelou seu grito inchado de esperança.

0: Bom, Lucílio, o apelo à identidade, temos aqui o eu lírico que fala com o seu interlocutor, e bom, vamos tentar perceber que conversa é esta, mas creio que há o apelo à identidade, pois temos a personificação de África. E depois a voz coletiva, mas também temos a poetisa que se autodescreve.
1: Exatamente. Quer dizer, e nessa descrição que ela faz neste texto, é interessante porque ela diz que é África da cabeça aos pés, não é? Ela é África da cabeça aos pés. O que é uma forma, claramente, de dizer, quer dizer, embora a imagem aqui seja a imagem corpórea, quer dizer, do aspecto físico que a gente pode pensar, mas, como muito bem disse a Conceição, metonimicamente, quando ela diz que é a África da cabeça aos pés, ela está a falar também da dimensão intelectual, espiritual. Quando digo espiritual, estou a falar do mundo das ideias, né? Daquilo em que ela acredita, não é? Ela acredita, ela pensa, ela sonha uma África da cabeça aos pés, ou seja, sem concessões. Ela é a África nos sentimentos, nas ideias, nos sonhos, e isso é inegociável. Portanto, não há aqui apenas uma descrição ou uma metáfora do corpo da mulher, que é o sujeito poético, com o corpo de continente. Não é só isso, não é só esta associação, mas é uma associação a nível das ideias, a nível dos pensamentos, a nível dos sonhos, não é? O sonho africano, a filosofia africana, o conhecimento africano, não é? Que é um conhecimento ignorado. Quando eu digo ignorado, não digo no sentido desprezado, mas ignorado no sentido em que, infelizmente, muita gente não conhece, os outros continentes não conhecem ainda esta África. Esta África ainda fica por conhecer, não é? Não é por acaso que é importante voltarmos 100 anos depois do seu nascimento, voltarmos a falar de Noemi de Souza, justamente porque, embora os países africanos caminhem assim, tenham esta tendência de caminhar passo a passo com as nações que já se desenvolveram, já têm mais de 100 anos de independência, por exemplo, ainda há muito por se descobrir, há muito por se revelar desta nossa África. Portanto, este texto, se me quiseres conhecer, da Noemi de Souza, quanto a mim, é atualíssimo. Agora, é interessante que também percebe-se neste texto, quando ela fala, por exemplo, dos negros no cais, está claro que há um compromisso de Noemi de Souza com as classes subalternizadas também, né? Quer dizer, ela está muito ligada, justamente porque ao tempo em que ela escreve, não
0: Exato.
1: é? Que é o tempo colonial. São estas classes as maiores vítimas, digamos assim, das atrocidades desse sistema opressor, não é? Que foi o sistema colonial. Portanto, ela junta-se a estas classes mais desfavorecidas, e nós vamos ver nos seus poemas os trabalhadores dos cais, vamos ver nos seus poemas os magaíças, que são os
0: Da
1: trabalhadores
0: África do
1: da
0: Sul,
1: África do
0: das
1: Sul, que iam
0: minas.
1: para as minas, para as plantações. E, portanto, as moças das docas, por exemplo, que ela refere também noutros textos. Portanto, a Noemi de Souza, ela, e mais uma vez metonimicamente, ao se colocar do lado dessas classes subalternizadas e dizendo que ela é a África da cabeça aos pés, então, de alguma forma, nós temos aqui, ao tempo em que ela escreve, eu recordo-me que este texto, se me quiseres conhecer, é de 1949, ao tempo em que ela escreve, é toda uma África que é subalternizada. Obviamente, estamos no tempo colonial, não é? Portanto, no concerto das nações, no mundo, a África é este negro do cais, trabalhador do cais. A África é este magaíça. A África é esta moça das docas. Portanto, a África faz parte deste grupo daqueles que não têm acesso, digamos assim, aos grandes salões e não têm voz nesse
0: Exato.
1: sentido. E só conhecendo a fundo este território e as suas gentes, é que seria possível, portanto, um diálogo mais emancipatório, que foi a razão de toda a sua luta, não só nos seus textos, mas também ao nível da imprensa. É preciso não esquecer que Noémia de Sousa escreveu para jornais como o Brado Africano. Exato. É preciso não esquecer que Noémia de Sousa escreveu no Jornal da Mocidade Portuguesa, por exemplo. É preciso não esquecer que Noémia de Sousa esteve ligada à Casa dos Estudantes do Império,
0: né?
1: Que serviu também, essa sua relação com a Casa dos Estudantes do Império, serviu justamente para dar continuidade a esta luta e despertar e incentivar e fortalecer, junto das outras pessoas deste espaço, esta urgência de se lutar pela independência cultural, política e ideológica do continente africano.
0: Até que ponto esta informação chega a estas gentes, a este povo?
1: Essa informação, a única forma, quer dizer, eu não sei dar uma resposta muito, muito clara a essa pergunta, porque, vejamos, os textos de Noémia de Sousa, eles são publicados, por exemplo, em jornais. Sabe-se que ela não tinha pretensão de publicar em livro.
0: Exatamente.
1: Os outros é que organizam depois Seu Sangue Negro, que sai em 2001 pela EMO. Mas então os seus textos estavam de forma avulsa, digamos assim, pela imprensa, né? E não sei dizer como é que esses textos poderiam chegar aos mais desfavorecidos. Certamente que os textos claramente eram lidos por uma classe mais esclarecida.
0: Mexiam com o regime colonial. E daí
1: colonial
0: ela ter de se exilar.
1: Exatamente. Porque, pronto, tinha essa conotação política que era desfavorável à sua própria integridade, né? Então, só posso colocar a hipótese, enfim, de sendo os seus textos de circulação restrita, por exemplo, no caso do Brado Africano, quer dizer, digamos que seria pela fofoca que as pessoas iam comentando.
0: Exatamente.
1: Que alguém está a escrever sobre nós, e a coisa se calhar se passasse assim, não é? Mas não tenho sinceramente dados muito concretos.
0: Bom, depois temos o poema que dá título ao seu livro, não é? Sangue Negro, também de 49. Aqui o eu lírico dirige-se também à África, a qual ela chama de minha mãe. Vamos escutar a Otília para depois ouvirmos a opinião aqui do nosso convidado ao Letras e Sons, Lucílio Manjate.

0: Sangue Negro. Oh, minha África misteriosa e natural, minha virgem violentada, minha mãe. Como eu andava tanto desterrada, de ti alheada, distante e egocêntrica, por estas ruas da cidade, engravidadas de estrangeiros. Minha mãe, perdoa. Como se eu pudesse viver assim, desta maneira, eternamente, ignorando a carícia fraternamente, morna do teu luar. Meu princípio e meu fim. Como se não existisse para além dos cinemas e dos cafés a ansiedade dos teus horizontes estranhos por desvendar. Como se nos teus matos cacimbados não cantassem em surdina a sua liberdade as aves mais belas, cujos nomes são mistérios ainda fechados. Como se teus filhos, régias estátuas sem par, altivos, em bronze talhados, endurecidos no lume infernal do teu sol causticante tropical. Como se teus filhos intemeratos, sobretudo lutando à terra amarrados, como escravos, trabalhando, amando, cantando, meus irmãos não fossem. Oh, minha mãe África, Ngoma pagã, escrava sensual, mística, sortílega, perdoa. A tua filha tresvairada, abre-te e perdoa. Que a força da tua seiva vence tudo, e nada mais foi preciso que o feitiço ímpar dos teus tantãs de guerra chamando dum-dum-dum-dum-dum, tan-tan. Dum-dum-dum-dum, tan-tan. Nada mais que a loucura elementar dos teus batuques bárbaros, terrivelmente belos, para que eu vibrasse, para que eu gritasse, para que eu sentisse, funda no sangue a tua voz, mãe. E vencida, reconhecesse os nossos elos e regressasse à minha origem milenar, mãe. Minha mãe África, das canções escravas ao luar, não posso repudiar. O sangue negro, o sangue bárbaro que me legaste, porque em mim, em minha alma, em meus nervos, ele é mais forte que tudo. Eu vivo, eu sofro, eu rio através dele, mãe.
1: O eu lírico feminino pedindo perdão à mãe África por se ter mantido alheio, não é?
2: É.
1: Reconhece que na sua alma, exatamente, o seu sangue negro e africano é mais forte que tudo. Aliás, era uma expressão que estava na ponta da língua da poetisa, não é?
2: Exato, exato. Quer dizer, este é um poema de contrição, portanto, um sujeito poético. Também é um poema de 1949. Uhum. Sujeito poético claramente aqui pede perdão, mas também apela por este reencontro com esta mãe. E é interessante porque ela diz que no sangue da mãe encontra a voz da mãe. E, portanto, é muito profundo, porque está aqui, de alguma forma, justificado também o título do livro que ela nos deixa, Sangue Negro. Afinal de contas, Sangue Negro é uma espécie de um rio de vozes. São vozes de África, são vozes que falam sobre a África. Portanto, diz muito bem a poeta, para que eu sentisse funda no sangue a tua voz, mãe. Portanto, está aqui o elo entre Noémia, entre a mulher, não é, diante da sua mãe. Agora, o que eu acho também muito interessante neste texto é esta dicotomia que Noémia cria entre uma África, esta mãe misteriosa e natural, que ela opõe aos cafés e aos cinemas. Não é? Portanto, é interessante porque isto leva-nos a esse passado, mais uma vez colonial, que nós olhamos, por exemplo, para esta cidade, que hoje é Maputo, que um dia foi Lourenço Marques, mas podíamos falar de outras capitais provinciais que tinham já este estatuto, assim, eram mais urbanizadas. E a gente vê os cafés, vê os cinemas, vê os campos de futebol, vê uma série de coisas. Mas já naquele tempo, esse ambiente de luzes e de aparente modernidade contrasta com outro ambiente oculto, que é este ambiente que ela descreve misterioso e natural. Ou seja, já no tempo colonial nós vemos esta dicotomia entre o natural e o artificial, não é? Entre a cidade e o campo. E claramente ela vai mostrando que
1: a cidade e o subúrbio.
2: A cidade e o subúrbio, a periferia, justamente. E ela claramente diz que a voz ela encontra do outro lado, não é? Diante desta África misteriosa e natural, e que nos aparece pela voz esta África misteriosa e natural, e que nos aparece, que se ergue na voz de Noémia como um espaço também mítico, não é? Uhum. Quer dizer, quando a gente vê a África na poesia de Noémia de Sousa, quer dizer, esta África ainda por ser descoberta é uma África mítica, é uma África quase que ancestral, que a gente precisa de ir ainda cavar e perceber que mistérios são estes que esta África guarda, não é? Pois. Esta África que nos deu a nós como filhos, todos nós, não é? E agora estou-me a recordar, somos todos filhos da África, né?
1: Exato.
2: Não é? Não, mas esta é a África, o continente africano como mãe, é a tônica da poesia, da literatura desta geração, que é a geração de Noémia de Sousa, que é a geração de Craveirinha. Este poema Sangue Negro dialoga perfeitamente com o poema Mãe de Craveirinha.
1: Exatamente.
2: Quem nos está a ouvir pode ir buscar esse texto, já ouviram este? Pode ir buscar esse texto Mãe, e há de ver aqui diálogos impressionantes. Mesmo
1: que geração é esta?
2: É a geração de 50, 60 da literatura moçambicana. É a geração de 50 que nasceu nos anos 20, não é?
1: Exato.
2: Nos anos 20, dissemos que a Noémia de Sousa é de 26.
1: Que luta pelas mesmas causas.
2: Que luta pelas mesmas causas, não é? Noémia de Sousa é de 1926, Craveirinha de 22, por exemplo.
1: Pois.
2: Eram amigos, conversavam, não é?
1: Exatamente.
2: As edições em que eu vou tendo acesso de Sangue Negro mostram, inclusive,
1: amigos e colegas.
2: E colegas, sim. Mostram, inclusive, fotografias dos dois
1: dos
2: e tal.
1: Dois,
2: portanto, eram companheiros de batalha.
1: Pois.
2: Não é? Eram companheiros de batalha. E, portanto, há nesta poesia desta geração esta imagem de uma África mítica que, de facto, naquela altura ainda não tinha sido descoberta, e ainda não descobrimos, há muito mais por descobrir. Descobrir no sentido de cavarmos e trazermos o pensamento africano, porque se calhar a gente diz aqui, precisa ser descoberta, e o ouvinte se calhar não há de perceber. África tem um conhecimento. África tem um conhecimento, África tem uma filosofia, e é preciso fazer todo um trabalho para descobrir que pensamento é esse, que conhecimento é esse. E esse trabalho também passa pelo tratamento, por exemplo, das nossas línguas. Esse trabalho passa por ouvir os mais velhos, passa por ouvir pessoas que ainda hoje tenham 100 anos, como a Noémia de Sousa, entrevistá-las, conversar com elas, porque são estas bibliotecas vivas, não é, da nossa sociedade. Então, quando a gente fala de descoberta, descobrir a África, significa ouvir as pessoas a que vem lá de trás, né? As pessoas que carregam na sua experiência de vida histórias, sabedorias, conhecimentos, portanto, que tem a ver com a sociedade, que tem a ver com a cultura de uma forma geral, mas que também tem a ver com medicina, né? Por exemplo, quer dizer, quantas coisas nós hoje, não é? A gente vai ao hospital e o hospital manda-nos a uma farmácia.
1: Exato.
2: Mas que depois a gente, pesquisando um pouco, a gente percebe que, olha, afinal de contas, aquilo que me mandaram comprar,
1: uhum,
2: é a tal planta que tenho na horta.
1: Exato.
2: É, descobrir é isso. Quer dizer, é ir à busca de todo um conhecimento,
1: uhum,
2: ancestral, que está guardado em algum sítio e que é preciso trazer ao de cima, que é para nós valorizarmos e percebermos.
1: Projetarmos o futuro.
2: E projetar,
1: não é,
2: o nosso futuro, concretamente. Exatamente.
1: Muito certo.
2: Sem dúvida.
1: Estimado ouvinte, este é o programa Letras e Sons. O nosso convidado é Lucílio Manjate, escritor e doutorado em Ciências da Linguagem aplicadas ao ensino de línguas. Estamos a falar sobre o centenário da escritora moçambicana Noémia de Sousa. Noémia de Sousa, que escreveu também Deixa Passar o Meu Povo, um poema sobre a resistência e Irmandade Negra. Eu fui aos nossos arquivos, sacudi um pouco a poeira e fui buscar aqui um extratozinho de um programa feito pela doutora Fátima Mendonça. Isto tem 93, nos 60 anos da radiodifusão em Moçambique. Vamos ouvir?

nos fins da década de 40, uma jovem de 20 e poucos anos, que mais tarde viria a ser conhecida como Noémia de Sousa, trouxe para a poesia moçambicana, pela primeira vez, as imagens do Mississippi e Alabama, com um vigor e energia tais que a projetaram para fora de Moçambique, como a grande voz imprecatória da África. Da casa com bugavilha, no bairro da Mafalala, ela recebia, pelos meios que a tecnologia já então permitia, as vozes que do outro oceano vinham até si. Eram Paul Robeson, era Billie Holiday, era Marian Anderson, era Arlen, era o coração negro da América, que se plasmavam na poesia moçambicana e se devolviam ao paraíso perdido, representado por África. Quando escreveu "Em minha casa de madeira e zinco, abro o rádio e deixo-me embalar", Noémia de Sousa fazia, sem disso ter consciência, a grande homenagem à força deste poderoso meio de comunicação que ainda é hoje a rádio. Era então o mundo negro americano que a rádio trazia. E desta forma, o mundo suburbano das cidades coloniais se alimentava das vozes que, trazidas do Atlântico, pelo olho luminoso da rádio, criavam a ponte de solidariedade e fraternidade desenvolvidas pelas ideias pan-africanas. Era a aproximação de dois universos que a pressão da história distanciara.

0: Noite morna de Moçambique e sons longínquos de marimba chegam até mim, certos e constantes, vindos nem eu sei de onde. Em minha casa de madeira e zinco, abro o rádio e deixo-me embalar. Mas as vozes da América remexem-me a alma e os nervos. E Robson e Marian cantam para mim, espirituais negros de Harlem. Let my people go. Oh, deixa passar o meu povo. Deixa passar o meu povo, dizem. E eu abro os olhos e já não posso dormir. Dentro de mim soam-me Anderson e Paul. E não são doces vozes de embalo. Let my people go.
1: Moses said, let my people go.
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0: Todos se vêm debruçar sobre o meu ombro enquanto escrevo, noite adiante, com Marian e Robson vigiando pelo olho luminoso do rádio. Let my people go. Oh, let my people go. E enquanto me vierem de Harlem vozes de lamentação e os meus vultos familiares me visitarem em longas noites de insónia, não poderei deixar-me embalar pela música fútil das valsas de Strauss. Escreverei. Escreverei com Robson e Marian gritando comigo. Let my people go. Oh, deixa passar o meu povo.

Foram percebidas assim, nesses anos de fim de década, as vozes que vinham da América, insinuantes e vigorosas, convocadoras de novas forças. Billie Holiday, Marian Anderson, Nova Orleans, Warlen, em Nova York. Lia-se a versão portuguesa do romance O Homem Invisível. A medida do universo era aqui no Índico o tamanho dos sonhos e das dores de cada um.

0: Até arrepia, Lucílio.
1: Ah, com certeza.
0: Grande Noémia.
1: Com certeza.
0: Mas grandes colegas, Carlos
1: Fizemos.
0: Silva, saudosíssimo Leite de Vasconcelos.
1: Ok.
0: Ai!
1: Fizemos uma viagem no tempo aqui.
0: É verdade. Professora Fátima Mendonça. Com Let My People Go. Deixa passar o meu povo.
1: Não,
0: Palavras,
1: fantástico.
0: Lucílio.
1: Quer dizer, eu ouvia a professora Fátima falar, ouvia a declamação dos textos e ouvia os spirituals aqui que estavam a passar também ao fundo. Percebia que este texto é de uma atualidade arrebatadora.
0: Verdade.
1: É. Não podemos, não se pode negar isso. Quer dizer, nós, por exemplo, como moçambicanos, como país, acabamos de completar 50 anos, mas uma das grandes questões ainda continua esta, né? O nosso caminho, por onde é que nós vamos, não é? E sabemos que, pronto, quer dizer, precisamos nos encontrar, precisamos nos definir, e no fundo, como eu dizia antes, neste concerto das nações, quando a gente senta à mesa das nações inteiras no mundo, esta questão do destino individual, do destino emancipatório, ainda que não esteja na agenda de trabalhos, mas no fundo é uma questão que está lá, quer dizer,
0: quer queiramos, quer não.
1: Quer não, ela está lá. E todos os países hoje batem-se por isso, quer dizer, querem o seu lugar ao sol ou à sombra, vamos assim dizer. Portanto, deixa passar o meu povo, no fundo, de alguma forma também resgata este ideal de autodeterminação pelo qual nós lutamos, não é? E nos livramos também do colonialismo. Portanto, este é um hino, não é? Ao direito à autodeterminação, à escolha, a ser quem somos, não é? A resgatar a nossa própria história, a nossa própria, como eu dizia, a nossa própria filosofia de vida enquanto nação, não é? E interessante porque Noémia de Sousa, neste texto, como muito bem diz a professora Fátima, a doutora Fátima Mendonça, dialoga com muitas outras vozes vindas particularmente da América, que também batiam-se e ainda se batem, não é? Por estas questões de poderem ser quem são, de facto, não é? Portanto, parece que o mundo anda um pouco à volta.
0: À volta,
1: né?
0: É isso.
1: Parece que a história se repete.
0: É um círculo vicioso.
1: Sim, quer dizer, repara, não queria puxar muito a coisa para aqui, mas a literatura é isso, muitas das vezes convoca esse tipo de abordagens. Quer dizer, quando a gente olha para o mundo hoje e percebe que alguns movimentos, algumas entidades se outorgam o direito, por exemplo, de intervir noutras nações, de ditar quem faz o quê? Não, quer dizer, deixa passar o meu povo. Quer dizer,
0: certo.
1: Cada povo no seu território, deixemos-lo

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2: Bom dia, estimado ouvinte. Bem-vindo às notícias apresentadas por Vítor Rufino. O presidente da República, Daniel Chapo, orienta esta sexta-feira na cidade de Inhambane as cerimônias centrais do 25 de setembro, dia das Forças Armadas de Defesa de Moçambique, FADM. No monumento erguido em memória aos heróis nacionais na cidade de Inhambane, o chefe do Estado vai depositar uma coroa de flores em homenagem aos moçambicanos que deram a sua vida pela defesa da soberania e independência nacional. Durante as festividades do 25 de setembro, o presidente da República vai orientar igualmente o ato de condecoração de entidades nacionais em reconhecimento do seu contributo em diferentes áreas para o desenvolvimento e a construção do país. O ato da condecoração será replicado em todas as províncias do país, sob a orientação dos respectivos secretários de Estado, segundo refere um comunicado da Presidência da República enviado à nossa redação. Delegações dos governos de Moçambique e Botswana reúnem-se esta sexta-feira na capital Tswana, Gaborone, em nona sessão da Comissão Mista Permanente de Cooperação. O encontro será co-presidido

0: pela ministra moçambicana dos Negócios Estrangeiros e Cooperação, Maria Manuela Lucas, e o ministro das Relações Internacionais do Botswana, Penyo Butali, indica um comunicado. O grupo traçará estratégias para alavancar e dinamizar a cooperação bilateral nos setores de transporte e logística, comunicação e transformação digital, recursos minerais e energia, finanças, defesa e segurança, justiça, obras públicas, habitação e recursos hídricos, agricultura, pescas e meio ambiente. A ministra moçambicana Maria Manuela Lucas e o ministro do Botswana abordarão também, entre outros, o fortalecimento das relações nos domínios de trabalho, género e desenvolvimento social, educação, cultura e saúde. A primeira-ministra reafirma o compromisso do governo moçambicano de tornar o país mais competitivo na região austral na oferta de bens e serviços. Bem-vinda, Levi, lembra que o sul do país reúne condições estratégicas para alavancar a economia, tais como terras férteis, infraestruturas logísticas e facilidade de acesso aos corredores de transporte. A governante falava esta quinta-feira em Maputo durante a tomada de posse do presidente da Comissão Executiva da Agência de Desenvolvimento Integrado do Sul, do Conselho de Administração da Empresa Nacional de Aquisição de Produtos Petrolíferos, bem como da diretora-geral e o diretor-geral adjunto da Escola de Governação.
1: Ao Sr. Adelto Mavi, presidente da Comissão Executiva da ADSUL, confiamos numa missão exigente: fazer desta instituição uma verdadeira plataforma de desenvolvimento integrado, uma plataforma capaz de articular numa visão territorial única o agronegócio, a agroindústria, o turismo, as pescas, a indústria, a energia, os transportes, a logística, o comércio e os serviços. Nenhum destes setores deve avançar isoladamente. Esta visão integrada deve transformar recursos e atividades dispersas em cadeias de valor. Deve ligar produção, transformação, mobilidade, investimento e comercialização aos mercados locais, nacionais e regionais.
0: Primeira-ministra, bem-vinda, Levi. 233 recém-nascidos morrem anualmente no país por complicações no parto em cada 100 mil nascimentos. A maior parte dos casos ocorre em situações em que as parturientes são adolescentes e jovens dos 15 aos 19 anos de idade, por início prematuro da vida sexual e gravidezes precoces. Os dados foram partilhados esta quinta-feira no distrito de Marraquene, província de Maputo, pelo inspetor-geral da Saúde, Noton Pinto, nas comemorações do Dia Mundial da Contracepção. Secretário de Estado na província de Maputo exige dos profissionais de saúde um atendimento cada vez mais humanizado, baseado em princípios e valores patrióticos como forma de elevar a qualidade dos serviços prestados neste setor. Henriques Bongé se quer ver igualmente os profissionais de saúde distantes de casos de corrupção, cobranças ilícitas e outros males que têm sido relatados em diversas unidades sanitárias do país e não só. Bongé se diz que os profissionais de saúde devem voltar a ser uma referência de bons servidores da população.
2: Então vocês são rostos dos nossos hospitais, são rostos das nossas unidades sanitárias, porque é ali onde os nossos utentes vão buscar a salvação. Sabe que eu tenho dor de cabeça, vou à farmácia, o médico já escreveu o medicamento, ali vou ficar bem. Mas se não eu atendo bem, essa pessoa, a primeira coisa, não vou melhorar. Quando não vai melhorar, quando vai fazer o ato de medicação, procura já de medicamento lá fora. Isso pode nos trazer complicações.
0: O governante falava esta quinta-feira durante uma saudação aos farmacêuticos no âmbito do Dia Mundial desta classe, que se assinala esta sexta-feira. O juiz conselheiro do Tribunal Supremo de Moçambique, Dr. Carlos Mondlane, foi condecorado com a Medalha de Mérito Judiciário da União Internacional dos Juízes de Língua Portuguesa. De acordo com uma nota, a distinção é em reconhecimento pelo seu contributo para a defesa da independência judicial e para a aproximação das magistraturas dos países de língua portuguesa. O mesmo documento indica que Carlos Pedro Mondlane tem apoiado a reflexão sobre os desafios enfrentados pelos judiciários lusófonos por meio de obras jurídicas que circulam nesses países e de palestras em que partilha experiências e propostas sobre a administração da justiça e a independência dos juízes. A condecoração foi atribuída durante o encontro da organização, que decorre desde esta quarta-feira em Fortaleza, no estado do Ceará, no Brasil. No estrangeiro, as Forças de Apoio Rápido, Grupo Paramilitar do Sudão, intensificaram os ataques mortais com drones em cidades controladas pelo governo no estado do Kordofan do Norte, na linha de frente. A situação gerou instabilidade entre os moradores, numa altura em que se acreditava que este grupo tivesse abrandado os ataques. Citadas pela Reuters, as Forças de Apoio Rápido afirmaram que não ferem os civis de forma propositada. O Irã ameaça estender a guerra para o Oceano Índico em caso de um novo ataque dos Estados Unidos da América contra o seu território. O alerta foi transmitido por Yahya Rahim Safavi, um conselheiro do líder supremo do Irã, Mojtaba Khamenei, citado pela Lusa. Segundo Safavi, o conflito alastrou-se do Golfo Pérsico e do Estreito de Hormuz para o Mar Vermelho, através dos outros, e agora pode se alastrar até o Oceano Índico e mais além. Fechamos com as temperaturas máximas previstas em graus centígrados para esta sexta-feira. Tete, 35, Maputo, Nampula e Pemba, 30, Xai-Xai, Inhambane, Chimoio e Quelimane, 29, Vilanculo, Beira e Lixinga, 28. Apresentamos as notícias a esta hora, as próximas, às 6 horas inseridas no Jornal da Manhã.
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1: 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É nós outra vez. Bom dia, Moçambique.
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seja louvado o 25 de setembro 1964, o dia histórico do nosso povo na luta contra o colonialismo. Exaltemos o 25 de setembro, o dia do nosso heroísmo. Foi revelada a nossa valentia perante o colonialismo. Saturado da opressão, o nosso povo, firme na luta, expulsa os colonos de Moçambique, reconstruindo a pátria.

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Bom dia, Moçambique. Está no ar mais uma edição do Jornal da Manhã da Rádio Moçambique. E confira já a seguir os destaques desta

Тесаун, президент да Република Даниэль Чапу, янта уже на седади нямбана. Celebrações centrais do 25 de setembro, dia das Forças Armadas de Defesa de Moçambique. E ainda em Inhambane, combatentes da luta da libertação nacional enaltecem o empenho dos jovens das Forças de Defesa e Segurança que estão no terreno a combater o terrorismo que assola alguns pontos da província de Cabo Delgado. O Ministério dos Recursos Minerais e Energia avança na adoção de mecanismos que visam estimular o processamento dos recursos minerais e energéticos no território nacional. Hoje também é um dia em que a Seleção Nacional de Futebol, os Mambas, defrontam no Estádio Nacional do Zimpeto, na cidade de Maputo, a congênero do Senegal, em jogo referente à primeira jornada do Grupo J de qualificação para o CAN 2027. Ainda hoje, às 17 horas, Mambinhas, a Seleção Nacional de Futebol Sub-20, defronta com congênero da Namíbia, jogo referente às meias-finais da Taça COSAFA, que decorre em Maputo.

0: A tópicos do Jornal da Manhã, sexta-feira, 25 de setembro, dia das Forças Armadas de Defesa de Moçambique, a data que assinala o início da luta de libertação nacional a 25 de setembro de 1964, marco histórico que levou à libertação de Moçambique do domínio colonial português. Na sonorização, Sidónio Pires, Vitor África, nas notícias, edição e apresentação, Ernesto Chauk, votos de ótima escuta. E a seguir as notícias por Vitor África. Bom dia.
1: Muito bom dia, Ernesto Chauki e o estimado ouvinte. O chefe de Estado, Daniel Chapo, orienta hoje, na cidade de Inhambane, as cerimônias centrais do 25 de setembro, o Dia das Forças Armadas de Defesa de Moçambique. No monumento erguido em memória aos heróis nacionais, na cidade de Inhambane, o presidente da República vai depositar uma coroa de flores em homenagem aos moçambicanos que deram a vida pela defesa da soberania e independência nacional. Durante as festividades do 25 de setembro, o presidente da República vai orientar igualmente o ato de condecoração de entidades nacionais em reconhecimento do seu contributo em diferentes áreas para o desenvolvimento e a construção do país. O ato de condecoração será replicado em todas as províncias, sob orientação dos respectivos secretários de Estado, de acordo com o comunicado da Presidência da República. 233 recém-nascidos morrem anualmente no país por complicações no parto em cada 100 mil nascimentos. A maior parte dos casos ocorre em situações em que as parturientes são adolescentes e jovens dos 15 aos 19 anos de idade por início prematuro da vida sexual e gravidezes precoces. Os dados foram partilhados esta quinta-feira no distrito de Marraquene, província de Maputo, pelo inspetor-geral de saúde, Notone Pinto, nas comemorações do Dia Mundial da Contracessão. A primeira-ministra reafirma o compromisso do governo moçambicano de tornar o país mais competitivo na região austral na oferta de bens e serviços. Bem-vindo a Levi lembra que o sul do país reúne condições estratégicas para alavancar a economia, tais como terras férteis, infraestruturas logísticas, a facilidade de acesso aos corredores de transporte. A governante falava ontem em Maputo na tomada de posse do presidente da Comissão Executiva da Agência de Desenvolvimento Integrado do Sul, do Conselho de Administração da Empresa Nacional de Aquisição de Produtos Petrolíferos, bem como da diretora-geral e o diretor-geral adjunto da Escola de Governação.
2: A senhora Derto Mavi, presidente da Comissão Executiva da ADSUL, confiamos numa missão exigente: fazer desta instituição uma verdadeira plataforma de desenvolvimento integrado, uma plataforma capaz de articular numa visão territorial única o agronegócio, a agroindústria, o turismo, as pescas, a indústria, a energia, os transportes, a logística, o comércio e os serviços. Nenhum destes setores deve avançar isoladamente. Esta visão integrada deve transformar recursos e atividades dispersas em cadeias de valor. Deve ligar produção, transformação, mobilidade, investimento e comercialização aos mercados locais, nacionais e regionais.
1: Primeira-ministra, bem-vinda, Levi. Delegações dos governos de Moçambique e do Botswana reúnem-se hoje na capital de Botswana, Gaborone, na nona sessão da Comissão Mista Permanente de Cooperação. O encontro será co-presidido pela ministra moçambicana dos Negócios Estrangeiros e Cooperação, Maria Manuela Lucas, e o ministro das Relações Internacionais do Botswana, Mphenyo Butali, indica um comunicado. O grupo traçará estratégias para alavancar e dinamizar a cooperação bilateral nos setores de transporte e logística, comunicação e transformação digital, recursos minerais, energia, finanças, defesa e segurança, justiça, obras públicas, habitação e recursos hídricos, agricultura, pesca e meio ambiente. A ministra moçambicana Maria Manuela Lucas e o ministro do Botswana abordarão também, entre outros, o fortalecimento das relações nos domínios do trabalho, género e desenvolvimento social, educação, cultura e saúde. O juiz conselheiro do Tribunal Supremo de Moçambique, Carlos Mondlane, foi condecorado com a Medalha de Mérito Judiciário da União Internacional dos Juízes de Língua Portuguesa. De acordo com uma nota, a distinção é um reconhecimento pelo seu contributo para a defesa da independência judicial e para a aproximação das magistraturas dos países de língua portuguesa. O mesmo documento indica que Carlos Pedro Mangani tem apoiado a reflexão sobre os desafios enfrentados pelos judiciários lusófonos por meio de obras jurídicas que circulam nestes países e de palestras em que partilha experiências e propostas sobre a administração da justiça e a independência dos juízes. A condecoração foi atribuída durante o encontro da organização que decorre desde quarta-feira em Fortaleza, no estado do Ceará, no Brasil. E no plano internacional, as autoridades da Bósnia-Herzegovina despediram esta quinta-feira dois militares por terem glorificado o falecido criminoso de guerra, Ratko Mladic. Notícia a desenvolver no bloco das 7. E vamos fechar com o desporto. A Seleção Nacional de Futebol, os Mambas, defronta hoje no Estádio Nacional do Zimpeto, na cidade de Maputo, a congênero do Senegal, em jogo referente à primeira jornada do Grupo J de qualificação para o CAN 2027. O selecionador dos Mambas, Chiquinho Conde, diz reconhecer a grandeza do Senegal, mas garante que o combinado nacional está engajado para conseguir um resultado satisfatório.
3: O jogo com o Senegal vai ser um jogo difícil, porque para além da grandeza da sua seleção, vamos jogar no nosso reduto no dia 25 de setembro, uma data com extremo significado para todos nós, e queremos fazer de tudo para que possamos dar a alegria a todos aqueles que deslocarão ao Estádio Nacional do Zimpeto.
1: O jogo entre os Mambas e a seleção senegalesa do astro Sadio Mané está agendada para hoje às 15 horas. Ainda hoje, já às 17 horas, os Mambinhas, Seleção Nacional de Futebol de Sub-20, defronta a congênero da Namíbia, jogo referente às meias finais da Taça Cusafa, que decorre em Maputo. Os Mambinhas garantiram apuramento depois de terem terminado a fase de grupos com os mesmos números de Angola, mas beneficiaram-se do critério de fair play, que favoreceu a seleção moçambicana com o menor número de cartões amarelos. Caso consigam apuramento, os Mambinhas poderão enfrentar na final a África do Sul ou a Zâmbia, protagonistas da outra meia-final, também agendada para hoje, às 11 horas. Apresentamos as notícias, o próximo bloco às 7 horas.

0: Conheço a previsão do estado do tempo para hoje com a meteorologista Caldina Tcheco. Bom dia.
1: Bom dia, estimados ouvintes da Rádio Moçambique. Previsão do tempo válida para hoje, dia 25 de setembro de 2026. Para as províncias de Niassa, Cabo Delgado e Nampula, prevê céu pouco nublado, localmente muito nublado. Possibilidade de ocorrência de chuvas fracas na faixa costeira. Vento de sueste a nordeste, fraco a moderado. Para as províncias de Tete, Zambézia, Manica e Sofala, prevê céu pouco nublado a limpo. Vento de sueste a leste, fraco a moderado. Para as províncias de Inhambane, Gaza e Maputo, prevê céu pouco nublado, temporariamente nublado. Possibilidade de ocorrência de chuvas fracas na faixa costeira da província de Maputo. Vento de sueste a nordeste, fraco a moderado. Temperaturas máximas previstas em graus Celsius: Tete, 35, Maputo, Nampula e Pemba, 30, Xai-Xai, Inhambane, Chimoio e Quilimane, 29, Vilanculo, Beira e Lixinga, 28. Bom dia, até a próxima oportunidade.

0: Jornal da Manhã de Rádio Moçambique, no seu receptor, são 6 horas e 13 minutos. Muito bom dia, uma vez mais. Começa o seu Jornal da Manhã hoje com as atenções do país viradas para a província de Inhambane, palco das cerimónias centrais do 25 de setembro, que também vão acontecer um pouco por todo o país. Hoje é dia das Forças Armadas de Defesa de Moçambique. A nação celebra o heroísmo do passado e renova o apoio aos jovens militares que, na linha da frente, em Cabo Delgado, combatem o terrorismo para devolver a paz definitiva aos moçambicanos. Estamos em direto em todo o país para trazer estes e outros destaques. Como dissemos, Inhambane é o palco das cerimónias centrais. Está posicionado o jornalista Horácio Romão. Bom dia, como é que está o dia aí na cidade de Inhambane?
1: Chauque, uma saudação extensiva ao estimado ouvinte. Na cidade de Inhambane está uma manhã com céu pouco nublado. A máxima prevista é de 29 graus centígrados, mas fora o comportamento atmosférico, a cidade de Inhambane quebrou a sua monotonia. Está então uma cidade agitada e a razão para isso, tal como disseste, é que acolhe as cerimónias centrais do 25 de setembro, dia das Forças Armadas de Defesa de Moçambique. Na travessia Inhambane-Machis, o movimento é intenso do lado da Machis. As pessoas procuram alcançar a capital provincial para testemunhar in loco as cerimónias centrais alusivas ao 25 de setembro. Neste momento, Inhambane é das mais seguras cidades do país. Há por aqui um forte contingente militar que, ao longo da semana, foi aprimorando os ensaios para hoje, perante o comandante-chefe das Forças de Defesa e Segurança, Daniel Chapo, exibir a sua musculatura num desfile que certamente vai atrair a atenção do público. E aí, na capital do país, Maputo?
0: Neste dia de feriado, Maputo acorda com sabor a verão. Tudo indica que o sol vai brilhar intensamente. Os termômetros vão subir até os 30 graus, devendo o amigo ouvinte manter-se hidratado e desfrutar deste feriado. Horácio Romão, qual é a novidade hoje?
1: A novidade é que aqui em Inhambane, combatentes da luta de libertação nacional congratulam o empenho dos jovens das Forças de Defesa e Segurança que estão no terreno a combater o terrorismo que assola alguns distritos da província de Cabo Delgado. O secretário provincial da Associação dos Combatentes da Luta de Libertação Nacional, Aclin Inhambane, disse que graças a esta entrega, o campo de manobra dos terroristas reduziu nos últimos anos. Jorge Tinoz recorda que esta bravura que os veteranos tiveram quando decidiram pegar em armas a 25 de setembro de 1964 para lutar contra o regime fascista colonial português. Tinoz sublinha que a defesa da pátria está sempre em primeiro plano e que os jovens que estão no Teatro Operacional Norte devem continuar firmes no combate para libertar Cabo Delgado do terrorismo.
2: Vamos revidar o esforço, entregarmos o nosso saber para a defesa desta pátria que está sendo agredida. A pátria chama por nós.
1: Jorge Tinoz chama a atenção aos moçambicanos, em particular aos jovens, para não se deixarem levar com discursos que promovem a violência e divisionismo no país.
2: Chamamos a atenção para não se meterem em agendas políticas que não coadunam com aquilo que almejamos, a paz, a segurança, o bem-estar do povo moçambicano. Olhem para a frente, os jovens do 25 de setembro abdicaram a sua juventude, lutando para alcançar a independência nacional. Vós, jovens, também devem abdicar a vossa juventude, lutando para alcançar a independência econômica.
1: Jorge Tinoz, secretário provincial da Associação dos Combatentes da Luta de Libertação Nacional, Aclin, em Inhambane, e a necessidade do envolvimento de todos no cumprimento do comando presidencial. Vamos trabalhar. Aitirene Kaskwansatiko, Horácio Romão, Inhambane.
0: Essas horas e 13 minutos, Inhambane é o palco das cerimónias centrais do 25 de setembro. Mas estas cerimónias vão se refletir um pouco por todo o país. Vamos à cidade da Beira, onde cidadãos em Sofala destacam a importância do 25 de setembro no percurso histórico do país. Defendem, acima de tudo, uma maior valorização dos ideais libertadores da pátria. Benícia Fayane.
3: Os cidadãos ouvidos pela Rádio Moçambique também congratulam o papel das Forças Armadas de Defesa de Moçambique na preservação da estabilidade e resposta a ameaças à integridade territorial, com destaque para o terrorismo. Cada moçambicano, segundo os entrevistados, deve ter o 25 de setembro como uma bússola.
4: Rita Joaquim Osman, cabe a nós, né, como jovens, continuarmos na promoção da paz e de todas as ações que possam contribuir para o desenvolvimento do nosso país, independentemente da classe social. Cada um pode contribuir para a paz, para a união do nosso país.
5: Isaac Luiz Kimba, os nossos combatentes nesse dia devem ser exaltados e também eles devem ser reconhecidos, porque foi nesse dia que deu o início da luta armada para a libertação de Moçambique. Nós jovens devemos seguir os passos dos mais velhos, devemos ser continuadores, sim, daquilo que nossos combatentes fizeram. Devemos buscar neles a inspiração daqueles efeitos que eles fizeram de lutar para nos libertar.
6: A liberdade é notória, considerando nos anos da guerra, não era possível. Só nós jovens temos que continuar com essa paz, continua que prevaleça para sempre, que não haja conflito, que ainda mantém a paz que temos agora.
3: Residente na cidade da Beira, falando a propósito da celebração esta sexta-feira do dia do início da luta armada de libertação nacional e das Forças Armadas de Defesa de Moçambique. Sambani Manja, na Sabau Penunadota, Toera Kuchalira Mautenda, da cidade da Beira, Benícia Fayane.
0: No meio das celebrações de 25 de setembro, há também reconhecimento. 30 combatentes de luta de libertação nacional serão condecorados hoje em Quelimane com a atribuição de medalhas de veteranos. Abner Chernenko.
7: Trata-se de condenados selecionados nos distritos de Milange, Morumbala, Quelimane, Longela, Gurê e Mopeia, na província da Zambésia. O diretor do Serviço Provincial dos Combatentes na Zambésia, Moisés Janisekete, disse à Rádio Moçambique que o momento serve para reflexão, valorizando os feitos dos libertadores da pátria.
8: É um momento de reflexão também para o povo moçambicano, em particular da província da Zambésia, do sacrifício dos jovens passados da geração 25, que deram a sua juventude para conquistarmos esses ganhos. A mensagem que nós podemos deixar é bom preservarmos o legado dos combatentes, que é a própria independência, protegermos a nossa soberania e termos a confiança nos projetos que vêm da nossa governação. Sabemos que são projetos ambiciosos, e encorajar os jovens para termos mais paciência, mais confiança no destino do nosso país.
7: Moisés Jânio Saquete, diretor do Serviço Provincial dos Combatentes na Zambésia, entrevistado à Rádio Moçambique. Canal Amada na Sabão e Ovibarele Marira. Abner Chernenko, a partir de Quelimane.
0: As Forças Armadas de Defesa de Moçambique apostam no reforço dos laços de confiança com as comunidades locais em Cabo Delgado, com vista a garantir a eficácia operacional e o respeito pelos direitos humanos no combate ao terrorismo. É toda a informação por Sumali Gilberto.
9: Segundo o comandante da Base de Fuzileiros Navais de Pemba, a disciplina e o respeito pelos direitos humanos são elementos fundamentais para a eficácia militar, assegurando a firmeza das FADM perante o inimigo e a sua responsabilidade na proteção da população. O capitão de mar e guerra, Carlos Chiconella, falava por ocasião da passagem esta sexta-feira, do 25 de setembro, dia das FADM, data que este ano assinala o 62º aniversário do início da luta armada de libertação nacional.
10: As Forças Armadas no geral, e em particular para os fuzileiros navais, sempre procuram manter uma relação de proximidade, respeito, diálogo permanente com as comunidades, porque é para proteger Moçambique e os moçambicanos que nós existimos. Portanto, nós somos Forças Armadas abertas à sociedade, próximas das comunidades e merecedoras da sua confiança. É também dessa relação que se constrói uma força credível e de elevada prontidão ao serviço de Moçambique e dos moçambicanos.
9: O comandante da Base de Fuzileiros Navais de Pemba destacou igualmente que o legado da geração 25 de setembro serve de referência moral para a defesa da pátria e da integridade territorial no contexto atual.
10: Primeiro, neste 25 de setembro, dia das Forças Armadas de Defesa de Moçambique, rendemos homenagem aos heróis que com coragem e sacrifício iniciaram a luta armada de libertação nacional e tornaram possível a construção de Moçambique independente. Neste contexto, cada nova geração, penso eu, que deve compreender que uma pátria conquistada com enormes sacrifícios e deve assumir a responsabilidade de preservá-la.
9: Capitão de Mar e Guerra Carlos Chiconella, comandante da base de fuzileiros navais de Pemba, em Cabo Delgado. Refira-se que as comemorações do 25 de setembro na província de Cabo Delgado serão marcadas pela condecoração de 364 veteranos da luta de libertação nacional, além da deposição de uma coroa de flores na Praça dos Reis Moçambicanos, na cidade de Pemba, entre outras atividades. Mbode, Navangamedi, Nashabuni, Auliu, Tuliposhe, Namaluele, Sumali Gilberto Mpimba, bom dia.
0: Bom dia, bom trabalho. Forças Armadas de Defesa de Moçambique reforçam seu nível de proximidade junto das comunidades, visando a promoção da paz e unidade nacional. E uma das estratégias que está a ser aplicada é a promoção de atividades cívicas junto das comunidades. Rigoberto Chessan.
11: Esta quarta-feira, uma das brigadas das Forças Armadas de Defesa Nacional promoveu uma sessão de limpeza no Hospital Provincial da Matola. Na ocasião, o comandante da Escola das Comunicações das Forças Armadas de Moçambique, Severiano Anche, destacou que esta ação mostra que as FADM são uma unidade que não deve ser temida pela população e que a sua missão é promover o bem-estar das comunidades.
12: A nossa mensagem é simples. Primeiro, é por saber que nós, antes de sermos militares, somos cidadãos moçambicanos. Segundo, estamos nas Forças Armadas apenas por o fardamento é que é Forças Armadas. Então as Forças Armadas têm que estar em comunicação com o povo moçambicano. Têm que estar sempre em união com o povo moçambicano. As Forças Armadas não podem ser um perigo para o povo moçambicano. O povo, quando vê um militar a passar, tem que sentir que está ali o guardião da nossa soberania. Por isso, quero mostrar essa mensagem que nós estamos sempre, sempre com o povo.
11: O vereador de Solidariedade e Ambiente no Conselho Municipal da Matola, José Kif, destacou que a contribuição das Forças Armadas nas ações de promoção de limpeza nas comunidades reforça os níveis de coesão entre os moçambicanos.
13: Esta ação é muito positiva, tipo, atendendo em conta que estamos esperando os militares, estamos esperando as Forças Armadas de Defesa de Moçambique, onde em algum momento as comunidades, às vezes, receiam se aproximar aos militares, que são militares. Mas com esta ação estamos todos juntos, o município, a comunidade, a direção do hospital, com os enfermeiros, juntos numa única causa.
11: Vereador de Salubridade e Ambiente no Conselho Municipal da Matola, José Kivi. Vacaína. Aí tu vai com a Vadia com a Manambana, Rigoberto Chissan, da Autarquia da Matola.
0: Os cidadãos em Nampula defendem o fortalecimento da capacidade interventiva e da inteligência das Forças Armadas de Defesa de Moçambique para combater o terrorismo e trazer paz definitiva para Moçambique. Albano Xavier.
14: Afirmativo, Ernesto Chaouque, que o posicionamento foi manifestado por ocasião de 25 de setembro, ao dia do desencadeamento da luta armada de libertação nacional e dia das Forças Armadas de Defesa de Moçambique. Bitó Valério e Jim Laimo enaltecem a bravura dos jovens do 25 de setembro que não olharam as limitações do momento, deixando tudo para pegar em armas para combater o colonialismo e trazer a independência total e completa no nosso país. Segundo os nossos entrevistados, as Forças Armadas de Defesa de Moçambique estão a desempenhar um papel fundamental para a defesa da soberania e integridade territorial de Moçambique.
15: Há uma necessidade de evitar-se esforços de gerar mais recursos em termos de potencializar e disponibilizar ferramentas suficientes, tanto económicas assim como em equipamentos, para que haja uma necessidade de combate no seu todo, estar mais ligado à população, estar mais ligado àquilo que é a nossa rede da comunidade em si, no geral.
16: Nós precisamos da paz efetiva e isso vai culminar diretamente com o que chamamos de soberania nacional. Então, sustentar a paz é um ato que não se faz só militarmente. Precisamos trabalhar com estruturas educacionais, precisamos trabalhar com a nossa economia, porque todos esses pilares que sustentam o nosso país estão a ser afetados.
14: Piton Valério e Jim Laimo, cidadãos baseados em Nampula, falando do papel das Forças de Defesa de Moçambique no dia em que se comemora o 62º aniversário do desencadeamento da luta armada de libertação nacional. deposição de uma coroa de flores na praça erguida aos heróis moçambicanos, atribuição de títulos honoríficos aos veteranos da luta de libertação nacional, uma feira gastronómica e de saúde, são dentre várias atividades que marcam as festividades da data, cuja cerimônia vai ser orientada pelo secretário de Estado de Nampula, Fernando Bemani. Amosi, nem morrer em Moçambique, e calé, elapo, e amorretele. Albano Xavier, Nampula.

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6 horas e 31 minutos. Resumo os assuntos de destaque no Jornal da Manhã. Presidente da República, Daniel Chapo, orienta hoje na cidade de Inhamban as celebrações centrais do 25 de setembro, dia das Forças Armadas de Defesa de Moçambique. A Seleção Nacional de Futebol, os Mambas, defronta hoje no Estado Nacional de Zimpeto, congênero de Senegal, em jogo referente à primeira jornada do Grupo J de qualificação para o CAN 2027. E ainda hoje, pelas 17 horas, os Mambinhas, Seleção Nacional de Futebol Sub-20, defronta congênero da Namíbia, jogo referente às meias-finais da Taça COSAFA, que decorre em Maputo.

0: Meteorologista Caldina Chaco, e a previsão do estado do tempo para hoje.
1: Bom dia, estimados ouvintes da Rádio Moçambique. Previsão do tempo válida para hoje, dia 25 de setembro de 2026. Para as províncias de Niassa, Cabo Delgado e Nampula, prevê céu pouco nublado, localmente muito nublado. Possibilidade de ocorrência de chuvas fracas na faixa costeira. Vindo de sueste a nordeste, fraco a moderado. Para as províncias de Tete, Zambésia, Manica e Sofala, prevê céu pouco nublado a limpo. Vindo de sueste a leste, fraco a moderado. Para as províncias de Inhambane, Gaza e Maputo, prevê céu pouco nublado, temporariamente nublado. Possibilidade de ocorrência de chuvas fracas na faixa costeira da província de Maputo. Vindo de sueste a nordeste, fraco a moderado. Temperaturas máximas previstas em graus Celsius. Tete, 35. Maputo, Nampula e Pemba, 30. Xai-Xai, Inhambane, Chimoio e Quilimane, 29. Vilanculo, Beira e Lixinga, 28.

Hoje, o café de manhã é sobre o 25 de setembro e queremos olhar para a evolução das FADM e os desafios atuais na defesa da soberania e integridade territorial de Moçambique. Nosso convidado é o porta-voz do Estado-Maior-General das Forças Armadas de Defesa de Moçambique, o Brigadeiro Omar Saranga, e o café será servido a partir da cidade de Inhambane com a moderação do jornalista Daniel Fayala. Amigo ouvinte, participe pelos números 21 31 77 77 82 34 77. O tema também já está na página do Facebook Jornal da Manhã RGM.

0: 6:34, 25 de setembro, na ordem do dia, combatentes da luta de libertação nacional na cidade de Tetum defendem o engajamento dos moçambicanos nas atividades produtivas para o alcance da independência económica do país. Pormenores por Onésio Job.
1: Bom dia. Ouvidos pela Rádio Moçambique por ocasião do dia do desencadeamento da luta de libertação nacional, que hoje se assinala, os nossos entrevistados afirmam que o país pode alcançar a almejada independência econômica caso haja dedicação ao trabalho por parte de todos os moçambicanos, principalmente os jovens. Disseram que a luta armada que desencadearam há 62 anos foi protagonizada pelos moçambicanos, na sua maioria jovens, que abnegaram da sua juventude para abraçar a luta pela independência política, alcançada a 25 de junho de 1975. Os combatentes João Canhandula, Lúcia Camanguira e Joaquim Manteiga apontam a construção de escolas, unidades sanitárias, pontes e outras infraestruturas sociais como ganhos conquistados através do sangue dos jovens de 25 de setembro.
2: Nós, no tempo colonial, não tínhamos quase nada ou direitos. Mas agora, o desafio é para nós vermos Moçambique acompanhar com o desenvolvimento que nós temos e haver produção em Moçambique. Nós, para os moçambicanos, a terra é maior para nós. Não nós estamos aqui aglomerados na cidade. Cada um de nós temos que pegar enxadas, não depender já de apoio para os países exteriores, mandar importar comidas, enquanto nós temos a terra fértil que nós não podemos conseguirmos mesmo até desenvolver.
3: Como moçambicano, vamos sentar unidos, unidos mesmo, pegar enxada, a trabalhar para a nossa país, ir mais à frente. Sem trabalhar e ser unido, não vai à frente. Guerra não resulta.
4: Eu apelo aos moçambicanos, tem que trabalhar para o desenvolvimento desse país. O país está pedido para ser usado. Vamos trabalhar para amanhã ver Moçambique desenvolvido e através de trabalhar.
1: Combatentes da luta de libertação nacional na cidade de Tete defendendo o engajamento dos moçambicanos em atividades produtivas para o alcance da independência econômica do país. Abali, o Peningo Nguanyuchi, Anakukodola Ndiewako, Lekani Kuduala, Kutunda, Matenda Kusiana Siana, Tangwe Tingakala Nangumi Wadidi, Tina Tambarusa, Ziku Yansambiki, da cidade de Tete, Onésio Jo.
0: Combatentes da luta de libertação nacional na cidade de Tete defendem o engajamento dos moçambicanos nas atividades produtivas para o alcance da independência económica. E ainda sobre a independência económica, os cidadãos defendem o Moçambique unido e focado na formação académica e profissional como via para a soberania económica. São cidadãos ouvidos em Inhambane, já melhora, na cidade de Xaxai, já em Vanessa.
5: Bom dia. Falando por ocasião do Dia das Forças Armadas de Defesa de Moçambique e do desencadeamento da Luta Armada de Libertação Nacional que hoje se assinala, os nossos entrevistados falaram igualmente da pertinência do fim do terrorismo que assola algumas regiões do país. Para António Guitmela, o terrorismo em Cabo Delgado belisca a liberdade dos cidadãos, como também o trabalho conjunto que pode levar o país a alcançar a independência económica.
6: Enquanto os nossos irmãos na Zona Norte estão a passar esta crise, esta consequência drástica, nós do Sul não estamos em paz. Temos que todos estarmos em paz. Para poder estarmos em paz todos, é preciso que se acabe na totalidade aquele turismo que se encontra em Cabo Delgado. É preciso que haja trabalho conjunto, porque não é só esperar que o governo vai dar de comer, o governo vai dar tudo. É preciso que todos nós trabalhemos. Trabalhar para acabar com a fome, a miséria.
5: Por sua vez, Felipe Manjana vincou que a conquista da independência econômica depende de várias fórmulas, partindo da união entre os moçambicanos e da inserção da juventude em ações de desenvolvimento.
7: É uma data que nós devemos comemorar com orgulho da bravura do jovem de 25 de setembro. A independência já está conosco, agora o que é que falta a nós? É a preservação da independência, esse é o primeiro aspecto. É consolidarmos a unidade nacional, é lutar contra a pobreza. O desafio que o os moçambicanos, em particular os jovens, têm é a luta para a emancipação econômica do país. Aos jovens, o desafio é estudar, principalmente o saber fazer, precisamente para poder pegar nos recursos naturais que o país tem, transformá-los em riqueza.
5: Alguns cidadãos de Xaxá em Gaza e a necessidade de um Moçambique unido com vista ao alcance da independência econômica depois da independência política conquistada após a vitória alcançada no início da luta armada de libertação nacional, iniciada numa data como a de hoje, há 62 anos. Moinguicete, aí, Chuvuquice, Moçambique, de Xaxai, Jaime Vanécio, bom dia e votos de ótimo feriado nacional.
0: Bom dia, bom trabalho. O Ministério dos Recursos Minerais e Energia avança na adoção de mecanismos que visam estimular o processamento dos recursos minerais energéticos no território nacional. Pinto Catawa.
8: Espera-se que a implementação da medida acelere o crescimento e desenvolvimento da economia nacional através da criação de unidades industriais e oportunidades de emprego para os jovens. Alargamento da cadeia de valores dos recursos naturais e redução significativa de exportação de matéria-prima bruta para o mercado internacional são elencados como outras vantagens da iniciativa para o país. Para a materialização desta ideia, decorre o trabalho de mapeamento em diferentes províncias do país com vista a determinar as quantidades dos recursos e a viabilidade de instalação de unidades de processamento dos minérios. No caso da província do Niassa, numa primeira fase preenche o perfil da política do governo de incentivo de processamento local dos minérios, o grafite de NPP, com enormes reservas confirmadas. Zainabo Maló, técnica do Ministério dos Recursos Minerais e Energia, que integra a equipe de trabalho na província do Niassa, acrescentou que serão promovidos 3 eventos simultâneos em outubro próximo para a disseminação da iniciativa com a participação de investidores nacionais e estrangeiros.
9: Nós estamos aqui na província de Niassa por causa do CAVAMID. Estamos a fazer a preparação do CAVAMID. Do CAVAMID, como bem disse, é a Conferência sobre a Adição de Valores de Recursos Minerais Energéticos. É uma iniciativa que representa uma nova etapa na forma como Moçambique pretende aproveitar os seus recursos minerais energéticos. O principal objetivo é promover a transformação dos recursos no país para que deixem de ser exportados maioritariamente como matéria-prima e possam gerar mais valor acrescentado, emprego, oportunidades de negócio e desenvolvimento para os moçambicanos.
8: O país acolhe em outubro próximo 3 eventos para a divulgação de mecanismo de incentivo de processamento de matérias-primas ao nível local, com destaque para os minérios. Ainda é notícia a condecoração esta manhã de 54 veteranos da luta de libertação nacional por ocasião do Dia das Forças Armadas de Defesa de Moçambique, uma cerimônia a ser dirigida pelo secretário do Estado no Niassa, Silva Livoni. Omvela, Lemikizani Malangizo Yazaumoyo, Pajitetezo Chamatenda, Yosiana, Delxinga, Pinto Catawa.
0: 95 estudantes moçambicanos partem no próximo dia 5 para Portugal, onde vão frequentar cursos de formação técnico profissional. Adérito Magaia.
10: Na cerimônia de despedida, o secretário do Estado do Ensino Técnico Profissional, Léo Jamal, apelou aos jovens para que aproveitem a oportunidade com disciplina e persistência.
11: Sejam disciplinados e persistentes, porque só assim é que, fim dos 3 anos, vocês vão ter a oportunidade de ser profissionais competentes e não só, ter a oportunidade que a partir daí possam contribuir com o vosso conhecimento para o mercado de trabalho, quer seja nacional, quer seja o mercado de trabalho internacional.
10: Entre os beneficiários está a Nostina Machani, que vai frequentar o curso de Sistemas Térmicos de Energias Renováveis.
12: Não desperdicemos aquilo que é a oportunidade que nos foi dada pelo Ministério da Educação, que possamos aproveitar o máximo possível das experiências académicas e as demais que teremos lá.
10: Também selecionado está Domingos Xabiruca, que vai formar-se como técnico de máquinas florestais.
13: Vou fazer o curso de técnico de máquinas florestais. Estou muito preparado. Sim, a mensagem que eu deixo é muita fé, muita força e muita confiança. E não desperdicemos essa oportunidade porque é única.
10: Enquanto os 95 estudantes seguem para Portugal, 80 formadores partem para o Brasil, onde vão participar numa formação em Ciências Agrárias. As duas iniciativas enquadram-se nas parcerias de cooperação internacional para o reforço da educação técnico-profissional.
0: São, neste momento, 6 horas e 44 minutos. 50 crianças da província de Manica beneficiam de cirurgias gratuitas de correção de fenda labial e palatina até ao fim do mês. Nelson Mainato.
14: A campanha que envolve cirurgiões de Manica e Sofala tem lugar no Hospital Provincial de Chimoio. O responsável pelo programa de saúde oral na província de Manica, José Massinguile, explica que a correção das malformações congénitas vai abranger crianças de todos os distritos da província de Manica. Massinguile diz que, desde 2019, com o apoio de parceiros, incluindo a Fundação Clinton, o setor da saúde tem intensificado a identificação de casos. O responsável acredita que ainda existem crianças afetadas que permanecem escondidas nas comunidades devido ao estigma e aos tabus associados à condição. Entre as consequências apontadas estão a exclusão social, a privação do acesso à escola e, em alguns casos, a separação de famílias.
15: Este problema tem solução a nível hospitalar. Não há alarme de ficar, se traumatizar, se estigmatizar ou se divorciar por causa desse problema. Que aproxime as nossas unidades mais sanitárias, mais próximas, ou aos nossos agentes comunitários de saúde. Não tem problema, eles vão encaminhar e dar o melhor seguimento. E o terceiro ponto é que temos essa chance de termos esse suporte cirúrgico nas nossas unidades de referência mais próximas que nós temos na nossa província.
14: Depois da cirurgia, algumas mães disseram à Rádio Moçambique que o procedimento vai devolver o sorriso às crianças.
16: Noxitores Gonçalves. No princípio mesmo fiquei admirado porque esse tipo de coisa também era antes de ver, né? Mas muitas das vezes quando eu ia no hospital no peso sempre me falavam que você não pode ficar preocupado, um dia qualquer vão operar a de ficar bem, mas eu sempre não tinha certeza. Daí foi na terça-feira quando me chamaram numa diga, traz essa criança aqui agora mesmo. Na verdade cheguei aqui, mas ontem aconteceu mesmo.
17: Lourdes Bernardo, só fazer obrigado. Na hora que eu vi isso, talvez eu fiquei só, minha sogra, ou talvez a família da tua mãe, não sei o que.
14: Desde 2019, foram submetidos a cirurgias para a correção de malformações congênitas mais de 100 crianças. Mutendere, Unadicana, Ticalitense, Tidabatana. Nelson Mainato, cidade de Chimoio.
0: Primeira-ministra, bem-vinda a Levi, reafirma o compromisso do governo em colocar Moçambique a competir com outros países da região na provisão de bens e serviços. Leopoldo Agapito.
18: A governante falava nesta quinta-feira em Maputo na tomada de posse do presidente da Comissão Executiva da Agência de Desenvolvimento Integrado do Sul, do presidente do Conselho de Administração da Empresa Nacional de Aquisição de Produtos Petrolíferos, bem como da diretora-geral e do diretor-geral adjunto da Escola de Governação.
19: Ao Sr. Adelto Mavi, Presidente da Comissão Executiva da ADISUL, confiamos uma missão exigente. Fazer desta instituição uma verdadeira plataforma de desenvolvimento integrado. Uma plataforma capaz de articular numa visão territorial única o agronegócio, a agroindústria, o turismo, as pescas, a indústria, a energia, os transportes, a logística, o comércio e os serviços. Nenhum destes setores deve avançar isoladamente. Esta visão integrada deve transformar recursos e atividades dispersas em cadeias de valor. Deve ligar produção, transformação, mobilidade, investimento e comercialização aos mercados locais, nacionais e regionais.
18: Para o presidente do Conselho de Administração da Empresa Nacional de Aquisição de Produtos Petrolíferos, ficou o desafio de garantir a segurança e expansão da rede de abastecimento e de distribuição de produtos petrolíferos.
19: Esperamos de si, caro PCA, e da sua equipe de trabalho, proatividade na apresentação de propostas de políticas e ações. O país deve tirar proveito da sua posição geoestratégica para importar produtos petrolíferos a preços mais competitivos e assegurar a sua disponibilidade sem rupturas em todo o território nacional. Devem também adotar e executar ações que assegurem reservas estratégicas de combustíveis para o país. E devem capitalizar a captação de mais divisas geradas pelo trânsito de combustíveis para os países da SADC e do Interland.
18: A primeira-ministra referiu que o executivo criou a escola de governação para dotar o país de quadros com competência que respondam às necessidades de cidadãos cada vez mais exigentes.
19: Com essa visão, pretendemos uma instituição de formação e capacitação contínua que responda às necessidades reais do aparelho de Estado. Uma instituição que ajude a melhorar a qualidade das políticas públicas e dos serviços prestados ao cidadão. O desenvolvimento de competências deve caminhar com uma cultura de resultados. Não basta formar por formar. O conhecimento adquirido deve traduzir-se em mudanças positivas e concretas no funcionamento das instituições, na qualidade das decisões e na prestação de serviços públicos.
18: Primeira-ministra, bem-vinda a Levi, falando nesta quinta-feira durante a tomada de posse do presidente da Comissão Executiva da Agência de Desenvolvimento Integrado do Sul e do presidente do Conselho de Administração da Empresa Nacional de Aquisição de Produtos Petrolíferos, bem como da diretora-geral e do diretor-geral adjunto da Escola de Governação. Trata-se de Adérito Mavi, Vítor Timóteo, Ana da Graça Uamuse e Nelson Mabucanhane, respectivamente.
0: Hoje, 25 de setembro, queremos olhar para a evolução das Forças Armadas de Defesa de Moçambique e os desafios atuais na defesa da soberania e integridade territorial do país. Teremos como convidado no café de manhã o porta-voz do Estado-Maior-General das FADM, Brigadeiro Mar Saranga, e o café será servido a partir da cidade de Inhambane, palco das cerimónias centrais de celebração desta data, e a moderação estará a cargo do jornalista Daniel Fael. Amigo ouvinte, participe pelos números 2131-7777 e 8234-77 e também pela página do Facebook Jornal da Manhã, RGM.

0: A Desportivo no Jornal da Manhã é agora. Mambas às 15 e Mambinhas às 18 horas em busca do sucesso continental. Castro Jorge, bom dia.
1: Muito bom dia. O primeiro serão os mais velhos a entrar em campo no Estádio Nacional do Zimpeto diante do Senegal para a jornada inaugural do Grupo J na caminhada à fase final da CAN do próximo ano, o Pamoja 2027. Os Mambas já estão em prontidão para esse embate que é previsto pelo Selecionador Nacional como difícil e onde o favoritismo recai ao campeão africano em título. Entretanto, os jogadores dizem-se prontos e pretendem reverter o cenário de resultados negativos dos confrontos recentes contra as chamadas potências de futebol africano. Edmilson Dove, o novo capitão dos Mambas, destaca o espírito de camaradagem para enfrentar o primeiro adversário desta campanha.
2: Sejam eles com seleções de alto gabarito, assim como não existem jogos a peixões, e para nós levamos um jogo de cada vez, mas claro, com a mesma ambição, que passa-se por sempre fazer um resultado positivo, e amanhã não vai ser diferente. Estamos confiantes de que podemos fazer um bom resultado. Cabe a nós darmos tudo aquilo que temos, implementando tudo aquilo que temos vindo a treinar, que são as ideias que o Mister tem nos transmitido, transportar para o campo e fazermos aquilo que é o nosso trabalho.
1: Jogador dos Mambas, Edmilson Dove, à disposição do grupo para o jogo desta tarde no Estádio Nacional do Zimpeto. O selecionador nacional, Chiquinho Conde, espera que a simbologia do 25 de setembro, que hoje se assinala, ajude os seus jogadores a tudo fazerem para derrotar este colosso africano. Ter a bola na sua posse e mantê-la pelo maior tempo possível é a estratégia para suplantar o poderio do Senegal, que veio determinado a pontuar aqui em Maputo.
3: Todos nós estamos engajados para iniciarmos bem um adversário difícil, que é só campeão africano, e que acarreta todos os cuidados, não só técnica, tática, mas também física e mental. E como tal, fico felicíssimo em que todos aqueles que estiveram disponíveis estão agora no grupo, prepararem arduamente, focados naquilo que é o nosso compromisso. O jogo com o Senegal vai ser um jogo difícil, porque para além da grandeza da sua seleção, vamos jogar no nosso reduto no dia 25 de setembro, uma data com extremo significado para todos nós, e queremos fazer de tudo para que possamos dar a alegria a todos aqueles que deslocarão ao Estádio Nacional do Zimpeto, que estão aves de ver os Mambas depois da aparição no CAN.
1: Selecionador Nacional de Futebol de Moçambique, Chiquinho Conde, e a projeção do jogo de mais tarde diante do Senegal no início da campanha de apuramento a CAN 2027. E o país volta a estar unido em prol dos Mambas. Em Sofala, nada se espera que não seja a vitória do conjunto moçambicano. Filipe Jorge.
4: Desportistas em Sofala esperam um jogo difícil esta sexta-feira entre a Seleção Nacional de Futebol e a sua similar do Senegal, a contar para a primeira jornada do Grupo J de qualificação para o CAN do próximo ano. Afirmaram que os Leões de Teranga são um dos principais obstáculos dos Mambas numa lista que inclui o Sudão e Etiópia. Explicaram que o combinado nacional deve entrar em campo concentrado, determinado e consciente da importância de começar a campanha de qualificação com um resultado positivo. Entrevistados pelo RM Desporto, os desportistas acrescentaram que mais do que os 3 pontos, Moçambique deve procurar dar o primeiro passo rumo à terceira presença consecutiva na fase final do CAN.
5: Eduardo João, eu gostaria que Moçambique ganhasse pelo menos 1-0. Moçambique vai estar em frente mesmo. Isso não tem muita diferença quando duas pessoas estão a lutar. Se você dizer que no seu coração que eu aqui, aquele senhor vai me bater, uhum, e vai te bater mesmo. Mas eu espero que Moçambique vai ganhar 1-0.
6: Deolinda, Moçambique ganha 2-0. Gostei mesmo do último jogo, uhum, que fez. Estava muito bom. Atletas, né? Jogadores muito bons. Uhum. Desta vez, uns jovens muito ativos mesmo. Vamos torcer para que tudo dê certo. Moçambique ganhe.
7: Já sabe, Moçambique sempre está em cima.
8: Américo Moio, mais conhecido por Moio. Eu espero que vão ganhar, pelo menos 2-1. Porque não podemos ir ser desafiados. Eu deixo-me dizer que, epa, seja forte, seja aquela equipa que nós conhecemos, que assistimos, que por enquanto estão a ganhar.
4: Palavras de alguns desportistas em Sofala em torno do jogo desta sexta-feira no Estádio Nacional do Zimpeto entre Moçambique e Senegal, da jornada inaugural do Grupo J de qualificação para o CAN 2027.
1: O jogo começa às 15 horas. Ainda hoje, mas às 18, na Lalegui Arena, a Seleção Nacional Sub-20 procura o acesso à fase final da Taça de África das Nações da categoria do próximo ano no Ghana, no jogo das meias finais do torneio regional CONCACAF. O desafio será diante da Namíbia, contra quem o combinado moçambicano perdeu por 0-1 no jogo da fase regular da competição. O embate desta noite é decisivo e é o último obstáculo para a presença dos mambinhas na CAN da categoria e abre também a possibilidade de voltar a conquistar este torneio regional. O capitão dos

0: máximo desta competição. O jogo, tal como disse, começa às 18 horas na La Algia Arena e as entradas são gratuitas, com a possibilidade dos primeiros 1.500 espectadores ganharem bilhetes de ingresso para o jogo da próxima terça-feira dos Mambas diante do Sudão no Estádio Nacional do Zimpeto. Agora o basquetebol, a indicação de que o Ferro Varda Beira iniciou com vitória os playoffs da final da Liga Moçambicana da Modalidade no escalão sénior masculino ao derrotar o Machacane por 74-69. Carlos Langa.
1: É 5 pontos de empatar ante a formação tricolor da capital do país. Ayad Mugambo, como é que foi este triunfo? Se ganha o jogo inicial?
2: Foi um jogo muito disputado. As duas equipes entraram preparadas para disputar a final da melhor maneira. Nós tivemos alguns erros cruciais que fizeram a equipe do Machacane ganhar confiança, mas durante o intervalo reunimos o grupo e decidimos que não pode ser isso. Nós viemos com a lição estudada, então devemos passar para frente e controlar o resultado até o final do jogo.
1: Ayadi Mungwambe, jogador da equipa do Ferroviário da Beira, e esta vitória no jogo 1 frente à equipa tricolor pela marca de 74-69. Agora o técnico principal do Machacane, Alberto Dumba.
3: Uma equipa que fez 17 gols numa final, é difícil ganhar. Vamos melhorar, vamos treinar, vamos ver o vídeo, vamos analisar onde nós jogamos, vamos tentar corrigir. Tem, ainda falta mais 5, 4 jogos. Obrigado.
1: Coach, o que é que amanhã pensa fazer no jogo 2?
3: Amanhã vamos melhorar. Vamos melhorar. Amanhã de manhã vamos fazer um treino. Vamos fazer um treino de recuperação. Vamos ver o vídeo, vamos ver onde nós geramos para melhorar, para ver que nós não deixamos cometer o mesmo erro que fizemos o jogo de hoje.
1: A avaliação do técnico Nilton Manheira relativamente a este jogo.
4: Primeiro, dar parabéns à minha equipa, um bom jogo de basquetebol. Tivemos a enfrentar uma equipa muito aguerrida, Machacane, com muita juventude.
0: Técnico principal do Ferro Varda Beira, Nilton Manheira, e a reação à vitória ontem sobre o Machacane por 74-69 no jogo número 1 dos 5 do play-off da final da Liga Moçambicana de Basquetebol. Na atribuição do terceiro lugar, o Costa Sol venceu no jogo 1 ao Ferro de Maputo por 86-78. Hoje jogam-se as segundas partidas dos play-offs. Para o terceiro lugar, Ferro de Maputo, Costa do Sol às 17 horas e Machacane Ferro Varda Beira às 19 horas. Bom dia.
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7: A 7 horas no país. Volta Vitor África para a apresentação das notícias.
8: O chefe de Estado, Daniel Chapo, orienta hoje, na cidade de Inhambane, as cerimônias centrais do 25 de setembro, o dia das Forças Armadas de Defesa de Moçambique. No monumento erguido em memória aos heróis nacionais na cidade de Inhambane, o presidente da República vai depositar uma coroa de flores em homenagem aos moçambicanos que deram a vida pela defesa da soberania e independência nacional. Durante as festividades do 25 de setembro, o presidente da República vai orientar igualmente o ato de condecoração de entidades nacionais em reconhecimento do seu contributo em diferentes áreas para o desenvolvimento e a construção do país. O ato da condecoração será replicado em todas as províncias, sob orientação dos respectivos secretários de Estado, de acordo com o comunicado da Presidência da República. O comandante da Base de Fuzileiros Navais de Pemba, em Cabo Delgado, exorta os cidadãos já em todo o país a darem o seu contributo na preservação da soberania do país em honra aos libertadores da pátria do jugo colonial. Carlos Chiconella, que falava à Rádio Moçambique por ocasião do Dia das Forças Armadas, recorda que a libertação do país custou sacrifícios a muitos cidadãos.
9: Cada nova geração, penso eu, que deve compreender que é uma pátria conquistada com enormes sacrifícios e deve assumir a responsabilidade de preservá-la.
8: O comandante da Base de Fuzileiros Navais de Pemba referiu na ocasião que as Forças Armadas estão a reforçar a confiança com as comunidades locais em Cabo Delgado como forma a garantir a eficácia operacional e o respeito pelos direitos humanos no combate ao terrorismo. E na cidade da Beira, em Sofala, cidadãos ouvidos pela Rádio Moçambique reconhecem o sacrifício dos libertadores da pátria e comprometem-se a honrar o legado.
10: Rita Joaquim Osmane, cabe a nós, né, como

0: jovens. Continuarmos na promoção da paz e de todas as ações que possam contribuir para o desenvolvimento do nosso país.
1: Isaac Luiz Timba, os nossos combatentes devem ser exaltados e também eles devem ser reconhecidos. Nós jovens devemos seguir os passos dos mais velhos, devemos ser continuadores sim, daquilo que nossos combatentes fizeram.
2: A liberdade é notória, considerável nos anos da guerra. Não era possível, só nós jovens temos que continuar com essa paz. Continua que prevaleça para sempre, que não haja conflito, que ainda mantenha a paz que temos agora.
3: Cidadãos ouvidos pela Rádio Moçambique na cidade da Beira comprometem-se a honrar o legado das Forças Armadas de Defesa de Moçambique. E o Partido Frelimo exorta as novas gerações a inspirarem-se no exemplo das Forças Armadas de Moçambique, que defendem a soberania e integridade territorial. Numa mensagem por ocasião do Dia das Forças Armadas, a Frelimo refere que a construção de Moçambique é uma responsabilidade coletiva e requer o contributo de todos os moçambicanos. O partido refere que este é o momento de reflexão sobre a história e os sacrifícios consentidos e que permitiram a construção da nação. Na mesma mensagem, a formação política diz considerar o 25 de setembro um grande dia de grande significado histórico para o povo moçambicano, na medida em que não só assinala o início da libertação nacional, como também recorda o espírito de entrega e coragem da geração 25 de setembro na luta pela independência de Moçambique. O Ministério dos Recursos Minerais e Energia avança na adoção de mecanismos que visam estimular o processo o processamento a sequer dos recursos minerais e energéticos no território nacional. Jornalista Pinto Catawa.
4: Espera-se que a implementação da medida acelere o crescimento e desenvolvimento da economia nacional através da criação de unidades industriais e oportunidades de emprego para os jovens, alargamento da cadeia de valores dos recursos naturais e redução significativa de exportação de matéria-prima bruta para o mercado internacional são elencados como outras vantagens da iniciativa para o país. Para a materialização desta ideia, decorre o trabalho de mapeamento em diferentes províncias do país com vista a determinar as quantidades dos recursos e a viabilidade de instalação de unidades de processamento dos minérios. No caso da província do Niassa, numa primeira fase preenche o perfil da política do governo de incentivo de processamento local dos minérios, o grafite de NPP, com enormes reservas confirmadas. Zainabo Maló, técnica do Ministério dos Recursos Minerais e Energia, que integra a equipe de trabalho na província do Niassa, acrescentou que serão promovidos 3 eventos simultâneos em outubro próximo para a disseminação da iniciativa com a participação de investidores nacionais e estrangeiros. De Lixinga, Pinto Catawa.
3: Delegações dos governos de Moçambique e do Botswana reúnem-se hoje na capital de Tswana, Gaborone, na nona sessão da Comissão Mista Permanente de Cooperação. O encontro é co-presidido pela ministra moçambicana dos Recursos dos Negócios Estrangeiros, a CQE, e Cooperação, Maria Manuela Lucas, e o ministro das Relações Internacionais do Botswana, Mpenyo Butali, indica um comunicado. O grupo traçará estratégias para alavancar e dinamizar a cooperação bilateral nos setores de transporte e logística, comunicação e transformação digital, recursos minerais, energia, finanças, defesa e segurança, justiça, obras públicas, habitação e recursos hídricos, agricultura, pescas e ambiente. A ministra moçambicana Maria Manuela Lucas e o ministro do Botswana abordarão também, entre outros, o fortalecimento das relações nos domínios do trabalho, género e desenvolvimento social, educação, cultura e saúde. No plano internacional, as autoridades da Bósnia-Herzegovina despediram esta quinta-feira 2 militares por terem glorificado o falecido criminoso de guerra Ratko Mladic. Na Bósnia, glorificar criminosos de guerra e atos condenados como crimes de guerra constitui crime. Casos de outros 35 militares foram enviados para o Ministério Público para que fossem tomadas medidas disciplinares. Fechamos com o desporto. A Seleção Nacional de Futebol, os Mambas, defronta hoje no Estádio Nacional do Zimpeto, na cidade de Maputo, a congênero do Senegal, em jogo referente à primeira jornada do Grupo J de qualificação para o CAN 2027. O selecionador dos Mambas, Chiquinho Conde, diz reconhecer a grandeza do Senegal, mas garante que o combinado nacional está engajado para conseguir um resultado satisfatório.
5: O jogo com o Senegal vai ser um jogo difícil, porque para além da grandeza da sua seleção, vamos jogar no nosso reduto no dia 25 de setembro, uma data extremo significado para todos nós e queremos fazer de tudo para que possamos dar a alegria a todos aqueles que deslocarão ao Estádio Nacional do Cinco Pedro.
3: O jogo entre os Mambas e a seleção senegalesa do astro Sadio Mané está agendada para hoje às 15 horas. Ainda hoje, já no período da tarde, neste caso início da noite, 18 horas, os Mambinhas, seleção nacional de futebol de sub-20, defronta com o congênero da Namíbia, jogo referente às meias-finais da Taça COSAFA, que decorre em Maputo. Os Mambinhas garantiram o apuramento depois de terem terminado a fase de grupos com os mesmos números de Angola, mas beneficiou do critério de fair play que favoreceu a seleção moçambicana com o menor número de cartões amarelos. Caso consigam o apuramento, os Mambinhas poderão enfrentar na final a África do Sul ou a Zâmbia, protagonistas da outra meia-final, também agendada para hoje às 11 horas. Apresentamos as notícias no próximo bloco às 8 horas.
6: Previsão do estado do tempo com a meteorologista Caldina Checo.
7: Bom dia, estimados ouvintes da Rádio Moçambique. Previsão do tempo válida para hoje, dia 25 de setembro de 2026. Para as províncias de Niassa, Cabo Delgado e Nampula, prevê céu pouco nublado, localmente muito nublado. Possibilidade de ocorrência de chuvas fracas na faixa costeira. Vento de sueste a nordeste, fraco a moderado. Para as províncias de Tete, Zambésia, Manica e Sofala, prevê céu pouco nublado, a limpo. Vento de sueste a leste, fraco a moderado. Para as províncias de Inhambane, Gaza e Maputo, prevê céu pouco nublado, temporariamente nublado. Possibilidade de ocorrência de chuvas fracas na faixa costeira da província de Maputo. Vento de sueste a nordeste, fraco a moderado. Temperaturas máximas previstas em graus Celsius. Tete, 35. Maputo, Nampula e Pemba, 30. Xai-Xai, Inhambane, Chimoio e Quilimane, 29. Vilanculo, Beira e Lixinga, 28.

0: As cerimónias do 25 de setembro, dia das Forças Armadas de Defesa de Moçambique. E por isso, no Café da Manhã, hoje, vamos olhar para a evolução das FADMs e os desafios atuais da defesa da soberania e integridade territorial de Moçambique. Nosso convidado é o porta-voz do Estado-Maior-General das FADM, o Brigadeiro Omar Sarang, ouvinte também convidado a participar pelos números 2131-7777 e 8234-77 e pela página do Facebook Jornal da Manhã RGM. Às 7 horas e 13 minutos, janela do repórter agora. Vamos espreitar a cidade de Beira, a cidade esta que assiste de algum tempo para cá uma onda de roubos de tampas de sarjetas. O fenómeno está a deixar passeios e ruas com buracos e que parecem entradas para túneis subterrâneos. Santos Nunes, bom dia.
1: Muito bom dia, Ernesto Chauk. Bom dia, estimado ouvinte ligado ao Jornal da Manhã. De facto, na cidade de Beira, o roubo de tampas de sarjetas está a deixar vários passeios e ruas com buracos abertos, representando assim um risco para peões, ciclistas e condutores de viaturas sobretudo. Para além dos prejuízos à infraestrutura pública, os moradores temem que estes espaços possam provocar acidentes, sobretudo durante a calada da noite ou em períodos de chuva. A nossa reportagem saiu à rua justamente para perceber um pouco sobre esta situação que afrequenta a comunidade na cidade da Beira. Sabe-se que, em algum tempo, várias ruas, quase todas, principalmente na zona de cimento da cidade, ficou, portanto, sem tampas de sarjeta. Esta situação que preocupa o Serviço Autónomo de Saneamento da Beira, onde, desta feita, vamos conversar com o Sr. Enoque Chicumbe, que é o chefe do Gabinete de Comunicação e Relações com as Comunidades do Serviço Autónomo de Saneamento da Beira. A quem desde já saúdo, muito bom dia, em direto para a Rádio Moçambique, Jornal da Manhã. O que é que lhe ofereço dizer em relação a esta situação sobre o roubo de tampas de tarjetas?
2: Bom dia, não é habitual, nós temos numa cidade as pessoas já tentarem vandalizar as tampas e tudo mais. Mas nós começamos a notar isto nos últimos 2 anos. As pessoas começaram a vandalizar as tampas, estávamos na avenida, na rua Corros de Lusaka, na zona da Munhava. Começámos a notar a retirada de algumas bases de tampas e coisas. E fomos fazendo reposição, mas depois, quando nós mudamos, nós tínhamos uma espécie de tampa de betão polímero que não tinha assim, algum interesse comercial, porque era de betão polímero, mas era uma tampa feita de fibra de betão de polímero. E o que aconteceu? Quando nós percebemos que aquelas tampas havia alguma fragilidade em termos de sobrepeso das viaturas que iam passando ali, nós já alteramos, começamos a usar tampas de metal. Quando começamos a usar tampas de metal, um pouco por toda a cidade começou a haver uma vandalização massiva. Isto começou a preocupar o Serviço Autónomo de Saneamento da Beira, começou a preocupar o Conselho Municipal da Beira. Por quê? Porque quando nós retiramos uma base de tampas ou uma tampa mesmo, nós estamos a retroceder aquilo que é o desenvolvimento da nossa cidade. Porque quando não tem uma tampa dentro de uma via, significa que nós estamos com um risco enorme para que tanto os automobilistas que se fazem a via, tanto os peões que se fazem a via, começam a ter essa dificuldade de locomoção, porque podem sair ali, se aleijar e ter algum problema.
1: Muito bem. Qual foi o nível de prejuízo com o roubo destas tampas de sarjeta?
2: Até então, o nível de prejuízo, nós até então identificamos 120 tampas. Dessas 120 tampas, ainda estamos a fazer vários trabalhos, porque dessas 120 âmbares que nós identificamos, existem ainda zonas que passam nossa rede de saneamento e drenagem e têm tampas. E nessas tampas que existem, nessas zonas, a diferença é, são zonas que não têm asfaltagem, são zonas que são terra batida. Estamos a falar de zona de Estouro, zona de alguma parte de Mataquan, existe alguma parte de Ponta Gea também. Então, não tendo tampa aí de esgoto, cria facilidade para os malfeitores fazerem essa incursão.
1: Muito bem, falou aqui destes bairros, Estouro, Mataquan e também como Ponta Gea, mas gostava de saber quais são as zonas ou os bairros que registram casos frequentes de roubo de tampas de sarjetas na cidade da Beira.
2: Nós temos Pioneiro, nós temos o próprio Estouro, estamos a falar de Ponta Gea, estamos a falar de Macuti, estamos a falar... toda a área onde passa a rede de saneamento e drenagem. A nossa rede de saneamento e drenagem já cobre 20% da cidade da Beira. Então, Estouro, Ponta Gea, Mataquane, estamos a falar daquela zona de Palmeiras, né? De Barres Pangara. Estamos para a zona de Palmeira, Palmeira 1, Palmeira 2, que pertence ao bairro de Chipangara. Estamos a falar de Macuti, estamos a falar do próprio Xemite. Nós ficamos surpresos quando encontramos um Xemite que é considerado uma zona nobre com o maior fluxo de automobilistas. Nós encontramos uma caixa de visita sem tampas e ficamos assim mais preocupados porque não... É um bocadinho meio inexplicável. Então, ficamos sem saber se isso simplesmente é roubo ou é uma vandalização. Então, nós, como SAS, estamos a trabalhar nessa questão de reposição das tampas. Estamos a trabalhar nessa reposição das tampas. Conseguimos primeira aquisição, estamos a fazer a primeira reposição na Rua Pai Ramo. E o objetivo é fazer a reposição toda a cidade. Mas é um processo, porque a aquisição das tampas não é feita a partir do mercado interno, como sempre já vimos a referir. É preciso estar claro isto, se nós tivéssemos também alguma aquisição assim imediata e próxima, seria um bocadinho facultativo para nós, para conseguirmos fazer a reposição. Porque quando você faz uma encomenda de 300 tampas para fazer a reposição, se tivesse mercado interno, nós poderíamos fazer isso aí, se fosse 50 tampas, mas seria ser uma mobilidade melhor.
1: Muito bem. Atendendo e considerando que as tampas são feitas de um material que é sabido que é feito por cobre e que atrai os malfeitores. E neste momento, com este projeto de reposição das tampas a nível destas caixas de visita na cidade da Beira, qual é a solução encontrada pelo SAVB para que se evite ou para evitar o roubo de tampas? Se existe algum outro tipo de material que vai então fazer face a esta reposição?
2: O SAS está a tentar fazer algumas consultorias para tentar buscar soluções melhores em relação à segurança de tampas, primeiro. Segundo, busca de tampas que possam evitar com que haja tração para serem vandalizadas. O SAS está a trabalhar nisso. Uma das coisas que nós estamos a fazer é a forma como nós colocamos as tampas, como nós estamos a chumbar as tampas é diferente. Desse fabrico, a rolar aqui, mas é uma forma que nós estamos a tentar reforçar as tampas, mas não seja por aí, não é só isto, mas existe um processo que nós estamos a fazer, que é buscar um material que seja menos atrativo, porque quando a pessoa tirar uma base de tampa e tentar fazer, se for vandalização, nós vamos perceber que é vandalização. Mas se a pessoa quiser fazer uma incursão de negócio, nós iremos perceber que é incursão de negócio. Mas agora o SAS está a fazer, está tendo a trabalhar a busca de um tipo de tampas ou de uma forma de nós colocarmos a tampa ou termos as tampas sem criar esses riscos. Por quê? O que acontece, nós percebemos que as pessoas simplesmente vandalizam, mas só que pensam que muitas vezes... Aquele é um ferro... É um ferro que... Ao olho assim, da forma que é fabricado, não tem muita...
0: Muito bem, Santos Nunes, creio que ficou essencial nesta janela de repórter sobre o fenómeno de roubo de tampas de sarjetas. E vamos aos nossos correspondentes, combatentes da luta da libertação nacional baseados no Malawi, exortam os jovens a honrarem o legado histórico da geração 25 de setembro, dando respostas tangíveis aos desafios presentes e do futuro de Moçambique. Sérgio Sixpence.
3: A exortação foi dada em entrevista à Rádio Moçambique por ocasião da passagem, hoje, do 62º aniversário das Forças Armadas de Defesa de Moçambique. Segundo os nossos intervenientes, o 25 de setembro de cada ano deve servir de um dia de reflexão e introspeção naquilo que cada jovem tem feito no seu dia a dia para continuar a edificar o belo Moçambique. Para William de Souza, os jovens de hoje devem saber valorizar e cuidar daquilo que custou milhares de vidas humanas, dando a sua cota parte para a edificação cada vez maior de um Moçambique próspero e pacífico.
4: Essa data é muito importante para nós aqui no Malawi e também como da Cline. Sinto muito para os jovens de hoje, são muito agressivos. O problema é que, às vezes, não querem saber o passado, querem só o presente. Mas não se esqueça, o presente não pode ser presente sem o passado. Porque é muito difícil e incompreensível dizer que hoje o que temos, o que já se fez, vamos destruir, fazer uma nova coisa. Isso é impossível. Por exemplo, vimos nessas manifestações, estragou-se muita coisa. Aquelas coisas, nesse momento, podemos já ultrapassar aquela fase aí. Então, eu apelo aos jovens, devem compreender, apesar que pode haver outras coisas que não são boas. Sim, mas vamos sentar e corrigirmos essas coisas. Não estragarmos as coisas já feitas. Por exemplo, fomos dados medicamentos, vamos queimar depois, vamos dizer que não temos emprego.
3: Já para Rosa Mina Karimo, o dia de hoje deve ser celebrado com foco e inspiração no patriotismo, através da manutenção do espírito de coesão nacional, rejeitando divisões étnicas ou regionais e promovendo ativamente a paz, a saúde pública e o desenvolvimento comunitário. Sérgio Sixpence, em Blantyre.
0: Moçambicanos residentes na Tanzânia encorajam as Forças Armadas de Defesa de Moçambique a combaterem com bravura os terroristas que continuam a criar intranquilidade em algumas zonas do país. Monteiro Bonifácio.
5: Falando por ocasião das celebrações de 25 de setembro, dia de desencadeamento da luta armada de libertação de Moçambique, responsabilizam a juventude a defesa do país contra o terrorismo e outros desafios que põem em causa a soberania nacional. Verónica Mungola, antiga estudante das Zonas Libertadas de Cabo Delgado e residente em Dar Islam, apelou também à consolidação da unidade nacional como condição indispensável para o desenvolvimento do país.
6: Primeiro, comemorar os esforços, em honrar os esforços dos nossos militares, das FPLN naquela época. O meu apelo para os jovens, primeiro tem que haver o país, como defender, como desenvolver o país. Também eles têm que saber que são jovens que nós consideramos para amanhã, que eles vão desenvolver o país e defender o país. Vamos trabalhar. Não devemos deixar a unidade. A unidade é que é a arma principal. Vamos nos unir mais forças para desenvolver o país.
5: Na Tanzânia, que serviu de base logística, política e diplomática da luta armada de libertação de Moçambique, as celebrações do 25 de setembro vão ser marcadas pela deposição de coroa de flores nas primeiras sepulturas dos heróis moçambicanos Eduardo Mondiane, Josina Machel e Francisco Manyanga, no cemitério de Kinondoni, uma cerimônia a ser dirigida pelo Alto Comissário de Moçambique na Tanzânia. De Dar Islam, Monteiro Bonifácio.
0: Presidente da África do Sul, Cyril Ramaphosa, vai dirigir-se à nação nos próximos dias para apresentar medidas de combate à violência de género. O anúncio foi feito esta quinta-feira durante as celebrações centrais do Dia do Património na província do Cabo Ocidental. Eduardo Figurão.
7: Cyril Ramaphosa vai também avançar detalhes sobre a investigação ao assassinato de várias mulheres em Ekurhuleni. O anúncio foi feito esta quinta-feira no Cabo Ocidental, durante as celebrações do Dia do Património. Ramaphosa reagiu com firmeza aos recentes crimes e afirmou que a violência contra mulheres não pode ser vista como um legado para o futuro. O chefe de Estado sul-africano confessou sentir vergonha da atitude de muitos homens e apelou à união de todo o país para travar este flagelo.
8: The abuse, the rape and the killing of women.
7: Os abusos, as violações e os assassinos de mulheres não fazem parte do nosso patrimônio. Os nossos antepassados opunham-se a estes crimes. Não há cultura digna desse nome que não preze a dignidade da mulher. A dor e o sofrimento por que passam as mulheres na África do Sul são uma vergonha nacional. E tenho vergonha do que nós, homens, estamos a fazer. As mulheres têm o direito de andar nas ruas a qualquer hora, sem medo. Rádio Moçambique, Eduardo Figurão, Joanesburgo.
0: A seguir, noticiário econômico por Ana Avenila.

Bom dia. O governo prevê que a economia moçambicana cresça 9,5% em 2029, impulsionada pela entrada em produção de novos projetos de gás natural em Cabo Delgado, segundo projeções apresentadas no relatório de riscos fiscais 2027. O crescimento previsto deverá levar o produto interno bruto PIB nominal a ultrapassar pela primeira vez a barreira dos 2 bilhões de meticais, atingindo 2,1 bilhões de meticais. As projeções apontam para uma recuperação gradual da atividade económica, depois de um crescimento estimado em apenas 0,6 em 2026. No término do noticiário econômico para esta semana, vamos espreitar as taxas de referência cambial. Começamos com o rand, que a compra custa a 3 meticais e 86 centavos e vendido a 3 meticais e 94 centavos. O dólar pode ser adquirido a 63 meticais e 27 centavos e vendido a 64 meticais e 54 centavos. Já a compra do euro custa 71 meticais e 97 centavos e vendido a 73 meticais e 42 centavos. Uma vez mais, bom dia.

0: Café da Manhã, e agora queremos olhar para a evolução das FADM e os desafios atuais da defesa da soberania e integridade territorial de Moçambique. E nosso convidado é o porta-voz do Estado-Maior-General das FADM, Brigadeiro Omar Saranga. E o café é servido a partir da cidade de Inhambane, com a moderação do jornalista Daniel Faela. Bom dia.
1: Ora viva, Ernesto Chauque, saudações a todos os moçambicanos e boas celebrações dos 62 anos do desencadeamento da luta de libertação nacional e também Dia das Forças Armadas de Defesa de Moçambique, que, como sabe o ouvinte, as cerimônias centrais têm lugar aqui na cidade de Inhambane, sob orientação do chefe de Estado moçambicano, o Presidente da República, Daniel Chapo. Foi efetivamente a 25 de setembro de 1964 que os moçambicanos iniciaram a luta contra a dominação colonial. Hoje passam 62 anos, dos quais 51 livres do colonialismo, livre do colonialismo português. E neste café da manhã, como disse Chauque, vamos refletir em torno do 25 de setembro, a sua importância na história do povo moçambicano, o papel das Forças Armadas de Defesa de Moçambique na manutenção da paz, reforço da unidade nacional e coesão social. O nosso convidado é, de facto, o senhor Omar Saranga, brigadeiro-general e porta-voz do Estado-Maior-General. Brigadeiro, bom dia e seja bem-vindo ao Café da Manhã da Rádio Moçambique. Qual é o significado histórico de 25 de setembro?
2: Bom, Faela, muito bom dia. Primeiro, cumprimento todos os ouvintes do Rovuma Maputo. Antes de entrarmos na nossa conversa, permita-me uma palavra de solidariedade às famílias das vítimas do acidente de Zavala. Lamentamos profundamente a perda de vidas e desejamos rápidas melhoras aos feridos. As autoridades competentes prosseguem com o esclarecimento das circunstâncias do acidente. Indo diretamente à sua pergunta, qual é o significado histórico do 25 de setembro? É preciso notar que, a 25 de setembro de 1964, guerrilheiros da Frelimo atacaram o posto administrativo de Chai, em Cabo Delgado. Foi o início da luta armada de libertação nacional que conduziu à independência a 25 de junho de 1975. Os combatentes das Forças Populares de Libertação de Moçambique são a raiz das nossas Forças Armadas. Em 1994, depois do Acordo Geral de Paz de Roma, nasceram as FADMs, Exército Único, Republicano e Apartidário. Por isso, o 25 de setembro é, ao mesmo tempo, o Dia da Libertação e o Dia das FADMs.
1: Exatamente.
2: Por isso, o 25 de setembro é, ao mesmo tempo, para nós, os moçambicanos, carregado de um significado histórico muito profundo. Porque foi nessa data que começou a luta de libertação. Quando celebramos o 25, estamos a recordar a coragem e o sacrifício daqueles que lutaram para que Moçambique fosse um país livre, independente e soberano. É, acima de tudo, uma data de patriotismo, unidade nacional e compromisso com a defesa da pátria. E esta celebração celebra-se com o lema FADM, 62 anos, celebrando o legado de libertação, a paz e a luta e a defesa nacional.
1: E qual é o alcance deste lema?
2: Antes de chegarmos lá, eu queria primeiro terminar e dizer o seguinte, que Samora Machel resumia a razão desta luta numa frase. Não se pergunta a um escravo se quer ser livre. Portanto, significando no contexto moçambicano, o presidente Samora respondia a frase a quem, no tempo colonial, dizia que os moçambicanos não estavam preparados para a independência ou que era preciso primeiro se queriam. Para Samora, a independência não era um favor que se pedia ao colonizador. Era um direito natural do povo. E lutar por ela era legítimo. É a mesma ideia do professor Nguenha, quando diz que a luta de libertação foi uma guerra justa. Em palavras simples, ninguém precisa de perguntar a um povo oprimido se quer a liberdade. Portanto, ele quer, Sempre. Foi por isso que, a 25 de setembro de 1964, os nossos jovens pegaram armas. A liberdade era um direito e não um pedido. Agora, indo à segunda questão que me coloca...
1: O alcance deste lema.
2: O alcance deste lema.
1: 62 anos celebrando o legado da libertação e consolidando a paz e a defesa nacional.
2: O lema tem três tempos. O passado, o legado. Celebrar o legado de quem lutou pela independência. O presente, consolidar a paz, que não é um dado adquirido, constrói-se todos os dias. O futuro, uma defesa nacional moderna e profissional, pronta para as ameaças de hoje. Queremos dizer que as FADMs de 2026 são herdeiras daquela geração e têm a responsabilidade de a honrar. E o Presidente da República, no ano passado, prestou vênia a essa geração, nas celebrações do ano passado.
1: Eram 50 anos
2: Vou citar o que ele disse. Inclinamo-nos em vênia à heroica geração de 25 de setembro, que, sem olhar para as consequências, embarcou numa guerra que nos levou à independência do país. O presidente Chapo pronunciou estas palavras nas celebrações do 25 de setembro do ano passado. Se me der tempo, até posso explicar tudo isso aí, coisa. Se houver tempo, posso explicar o que significa inclinamo-nos em vênia.
1: Sim, sim. Pode explicar, mas muito resumido, ou de forma resumida. Só temos 30 minutos para este café da manhã.
2: Ok. Fazer vênia é curvar-se perante alguém em sinal de profundo respeito. Agora, quem se curva, aqui é o chefe do Estado. E falo em nome de todos. Inclinamo-nos. A mais alta figura do país coloca-se numa posição de humildade perante os combatentes. Reconhece que o poder que hoje exerce existe graças a eles. Heroica geração de 25 de setembro é a expressão usada para designar os jovens que iniciaram a luta armada de 1964 e os que a levaram até a independência. O presidente, ao chamar-lhe geração, o presidente sublinha que foi um esforço coletivo de toda uma juventude, não apenas de alguns líderes. Sem olhar para as consequências, é o coração da mensagem. Aqueles jovens sabiam que podiam morrer, serem presos, torturados ou nunca mais ver as suas famílias, e mesmo assim avançaram. O presidente destaca a coragem e o sacrifício pessoal em nome de algo maior. Uma guerra que nos levou à independência é a ligação entre o passado e o presente. A independência, com tudo o que dela decorre, é fruto direto desse sacrifício. E há ainda uma leitura implícita que Sua Excelência, o Presidente da República, o Comandante-Chefe da FADS, diz, é quando ele se curva perante a geração de 25 de setembro, é uma nova geração a reconhecer em que ele pertence, a que antecedeu, a assumir a responsabilidade de continuar a sua obra. A mensagem para os militares de hoje e para os jovens é que devem honrar esse legado com o seu próprio compromisso com a pátria.
1: Sim. Brigadeiro Saranga, nos últimos anos ou nos últimos tempos, já há muitos jovens disputando vagas nas Forças Armadas de Defesa de Moçambique. Será isto crescimento do espírito de patriotismo ou apenas ocupação? Ou pretendem só se ocupar?
2: Bom, é necessário salientar que patriotismo é o sentimento de amor, respeito, pertença e compromisso para com a pátria. Não se limita a gostar do país ou a falar bem dele. Manifesta, sobretudo, na disposição de contribuir para o seu bem, defender os seus interesses e cumprir os deveres dos cidadãos. Uma pessoa patriota procura, por exemplo, respeitar as leis as instituições, preservar a unidade nacional, proteger o património e os recursos do país. Agora, quando me pergunta sobre a adesão dos jovens, os jovens devem-se exatamente adequar naquilo que estou neste momento a dizer. Portanto, os jovens são convidados a aderir às fileiras, mas devem ter em conta aquilo que eu disse. O patriotismo também não significa considerar que o país está certo ou É possível amar a pátria e, ao mesmo tempo, reconhecer problemas e defender melhorias. Nesse sentido, criticar de forma responsável aquilo que prejudica o país também pode ser uma manifestação de patriotismo. No contexto das Forças Armadas, o patriotismo assume uma dimensão ainda mais exigente. Significa colocar o interesse nacional acima do interesse individual, servir com disciplina e lealdade, proteger a soberania, a integridade territorial e a população e estar preparado para fazer sacrifícios em defesa da pátria. Então, todo jovem que entra deve ter em conta tudo isto.
1: Brigadeiro, o terrorismo é um dos fenómenos que está a beliscar a paz em Moçambique. Qual é o contributo das Forças Armadas de Defesa de Moçambique no combate a este fenómeno?
2: Bom, esta questão podemos respondê-la da seguinte maneira. Em tempo de paz, qual é o cotidiano das FAD?
1: Das Forças Armadas.
2: Das Forças Armadas. Você tem que entender, a questão é essa. A paz não significa inatividade. Uma força armada que não treina deixa de estar pronta. Por isso, o dia a dia das FADMs é feito de instrução e treino, manutenção dos meios, formação nas escolas militares e na academia militar, exercícios e preparação permanente. Há também o ciclo do serviço militar, desde o recenseamento até a incorporação e formação. E quando o país precisa. As FADMs participam em missões de interesse público, como busca e salvamento, apoio em cheias e ciclones e trabalho de engenharia. Aos jovens, diria apenas isto: servir a pátria exige disciplina, responsabilidade e sentido de dever.
1: No caso concreto do terrorismo, o contributo que as Forças Armadas de Defesa do Moçambique têm estado a dar?
2: O contributo das FADMs no combate ao terrorismo manifesta-se todos os dias. As FADMs têm um papel fundamental. A nossa responsabilidade é proteger as populações, defender o território nacional e conduzir a capacidade de atuação dos grupos e reduzir a atuação da capacidade dos grupos terroristas. E isso passa por operações no terreno, proteção de via de circulação e criação de condições para o regresso das populações e para a presença normal do Estado nas zonas afetadas.
1: Particularmente na sua relação com o relacionamento que existe e a coordenação entre as Forças Armadas de Defesa de Moçambique e as tropas estrangeiras envolvidas no combate ao terrorismo.
2: No âmbito dos acordos que o nosso país tem, principalmente a Tanzânia, que faz fronteira conosco, a relação tem sido muito boa. Mesmo com as forças ruandesas, a relação tem sido extraordinária. Em princípio, trabalhamos, coordenamos e combatemos juntos.
1: Muito obrigado. São 7 horas e 44 minutos. Vamos à interação com os ouvintes da Rádio Moçambique, Estúdios Centrais.
3: Daniel Faela, bom dia. Já temos os nossos números disponíveis: 21-31-77-77 ou então 82-34-77. O chamado ouvinte pode também participar no Café da Manhã através da nossa página do Facebook, Jornal da Manhã RM. Já temos o nosso primeiro ouvinte da Matola, concretamente em Congolote. Ouvinte Cadu Moreira, bom dia.
4: Muito bom dia, Vitor África. De igual modo, saúde ao ilustre convidado e a todo amado diretor da Rádio Moçambique. Um feliz dia das Forças Armadas de Defesa de Moçambique a todos nós. Bem, ilustre convidado, o Sr. Rui Saranca, nos últimos tempos temos notado com muita preocupação a questão da falta de disciplina militar para os novos jovens, segredo de Estado, aquela postura que caracterizava os senhores no passado, né? Quando estavam nas barracas, por exemplo, esses jovens acabam entregando, nem como diz. O que efetivamente tem a falhar na formação para que os jovens sejam vulneráveis à questão de contorno nesses sítios de determinante, começam a dar pedido de Estado. E está falhando a formação, efetivamente, porque no passado não era assim. Outro aspecto, não sei se tem vos preocupado essa questão de desconhecimento de datas, como é essa parte da atual juventude, se isso tem o que pretendem fazer para que, efetivamente, como diz a canção de Rumindas, vão aprender com as questões de verdade, vão saber o que custou a liberdade, os meninos do Ambo, né? Só devem saber o que foi no passado, para que saibam valorizar os feitos atuais e projetar o futuro. O que tem feito, efetivamente, para que voltem a conhecer o passado? Cadu Moreira, da Matola, Bairro Mulo, um abraço.
3: Muito obrigado, ouvinte Cadu Moreira, pela participação. Na nossa página do Facebook temos mensagens também. Lencastre Pacua, da cidade de Maputo, escreve: saudações e bem-ajam os nossos heróis vivos, imbuídos na defesa da pátria. Na era da evolução, a revolução tecnológica, sei que é caracterizada pelo avanço da digitalização, a área da defesa e segurança não está alheia a este fenómeno, o que exige uma constante reinvenção institucional e capitalização dos recursos humanos para responder aos desafios desta nova realidade. Envolvidos vários anos desde a implantação das Forças Armadas de Defesa de Moçambique, em que estágio se encontra o país neste processo? Questão ao ouvinte Lencastre Pacua. O ouvinte Valdemiro Ru, a partir da cidade turística de Vilanculo, escreve: bom dia, café da manhã, saudações extensivas aos profissionais da Rádio Moçambique, parabéns para as Forças Armadas de Defesa de Moçambique pela passagem de mais um aniversário. Gostaria de saber do convidado, será que nas bibliotecas e livrarias moçambicanas existem lá livros que falam sobre a vida das FADM em Moçambique? E coloca também uma outra questão: será que o sistema de subsídio para os antigos combatentes está sendo cumprido na íntegra? Mensagem do ouvinte Valdemiro Rua, a partir de Vilanculo. Vamos já, Derry, ouvinte Dixon Gulamanda Kubula, a partir da Zambésia. Bom dia.
5: Muito bom dia, o nosso jornalista. Bom dia, o nosso brigadeiro. Quando falo o nome de brigadeiro, quando eu estava lá na 5ª Brigada Mataquani Beira, meu brigadeiro, quero saber, enfim, qual é o nosso direito, nós, os desmobilizados, 16 anos? Bom trabalho para si e boa continuidade.
3: Muito obrigado, ouvinte Dixon Gulamanda Kubula. Agora vamos a Xaixai, ouvinte Félix Parroqui. Bom dia.
6: Bom dia, Vitor África. Bom dia, Ernesto Chauque. Bom dia, colega Fael, a partir de Nhambane. Bom dia, brigadeiro. Quero antes também me associar aos colegas que me antecederam, felicitar as Forças Armadas por mais um ano de aniversário. Sabemos que vocês deram muito por este país e por via disso cá estamos independentes. Então, feliz aniversário, Forças Armadas. Bom, brigadeiro, envolvido 62 anos, na altura, certamente, a luta era mesmo pela independência, a libertação do homem. E pronto, hoje em dia os desafios são outros. Mas nessa altura, brigadeiro, as condições eram outras, não? Eram diferentes das atuais. Porém, neste período que corre, temos estado a enfrentar um grande problema a nível de Cabo Delgado, que é sujamente conhecido, a questão do terrorismo. Gostaria de perceber do senhor brigadeiro, qual é o nome do estrangulamento para nós podermos estancar esta situação, dado que estamos num momento de modernização, as tecnologias são outras, diferentemente de 62 anos atrás, em que, de facto, era muito complicado, termos as comunicações em tempo útil. Então, gostaria de perceber de si, o que está acontecendo exatamente para nós termos a dificuldade de estancar esta questão do terrorismo a nível de Cabo Delgado. A outra questão, para terminar, para me associar ao Cadu, era a questão da disciplina. Hoje em dia, é muito difícil a gente encontrar o PM. O PM, nós na altura, chamamos de Polícia Militar, penso que é assim que se chama, em que havia disciplina, havia uma fiscalização, um controle das Forças Armadas, por elas mesmas as Forças Armadas. Mas hoje em dia é difícil a gente apanhar um PM a fiscalizar as Forças Armadas. O que está acontecendo exatamente em relação a isto? Um abraço, espero que o Tauru que se saia das mais de Limpopo.
3: Muito obrigado, ouvinte Félix Parruque. Estamos no momento de interação com os ouvintes no Café da Manhã, 21-31-77-77 ou então 82-34-77. São as linhas já disponíveis para interação com o estimado ouvinte. Na nossa página do Facebook temos também a mensagem do ouvinte Salomão Nhantumbo, da Ponta do Ouro, que escreve: saudações. No mundo inteiro, as Forças Armadas de Defesa usam tecnologias como o uso de drones para combater o inimigo. Numa situação em que o país enfrenta a questão de terrorismo no norte do país, gostaria de saber se a FADM do país tem usado drones para localizar o inimigo e combatê-lo, questiona o ouvinte Salomão Nhantumbo. E o ouvinte Jubek e Arthur Alfândega, a partir de Kilimani, na Zambésia, escreve: saudações, Café da Manhã, feliz dia do desencadeamento da luta armada, feliz dia das Forças Armadas. Os nossos combatentes travaram causa de Ariaga sem material suficiente. Mas com material suficiente, os terroristas em Cabo Delgado semeiam dor e destroem os bens dos moçambicanos, destroem sonhos das crianças. O que é que está a falhar? Questiona o ouvinte Jubek Alfândega. Temos mais alguém na linha? O ouvinte Carlos Tembe, a partir de Xai-Xai. Bom dia.
7: Bom dia. Bom dia, Rádio Moçambique. Bom dia, povo moçambicano. Parabenizar a todo o povo moçambicano pela passagem de mais um ano de celebração das Forças de Defesa de Moçambique. Senhor convidado, brigadeiro, tenho uma e única pergunta a colocar. Moçambique é um país uno, com as Forças de Defesa e Segurança própria. O que é que está a falhar para não estancar de uma para sempre a ação dos terroristas que estão a dizimar a província de Cabo Delgado e não só? Muito obrigado, é a minha questão.
3: Muito obrigado, caro ouvinte. A sua questão está devidamente registada e terá a resposta. Vamos fechar esta interação por via de chamadas com o ouvinte Lázaro Mazuzi, a partir de Xai-Xai. Bom dia.
8: Muito obrigado, bom dia. Bom dia, rádio ouvinte. Bom dia, nosso convidado. E eu queria perceber, nosso convidado, indo ao encontro daquilo que o meu concidadão também vinha explanando, que mantereu, é que temos a questão do terrorismo, que, a comparar naquilo que foi o desafio do passado, o material bélico era daqueles que não era desejado naquilo que eram as Forças Armadas de Moçambique. Mas o que acontece agora, estamos a prolongar por muito tempo, não conseguimos acabar de uma vez por todas com o terrorismo. O que é que estaria a passar na questão da moral, naquilo que é a entrega do patriotismo em si? Porque parece que tudo está condicionado agora, a juventude, aquilo que é a entrega está condicionado ao materialismo, aquilo que é o bem-estar individual. Então, eu queria perceber o que é que está diferente daquilo que o sacrifício dos que nos antecederam logrou a nossa independência, mas que agora estamos a ter muita dificuldade só para dizimar aquilo que está só numa única província, que já nos vai acima de uma década. Muito obrigado, bom dia.
3: Muito bom dia, ouvinte Lázaro Mazuzi. Na página do Facebook, ouvinte Ruben Jaime coloca também uma questão similar. A partir da Massinga em Inhambane, bom dia, Café da Manhã. Saudações para todas as Forças Armadas de Defesa de Moçambique. E deixo a seguinte questão: o que falta para que se eliminem definitivamente os terroristas que continuam a matar os nossos irmãos já em Cabo Delgado? Questiona o ouvinte Ruben Jaime. Daniel Faela, é tudo.
0: Muito obrigado, Vitor África. Muito obrigado também aos moçambicanos por estas contribuições. Brigadeiro Saranga, comentários, respostas a estas questões colocadas pelos ouvintes da Rádio Moçambique nesta interação.
2: Bom, muito obrigado. Gostaria de agradecer aos estimados ouvintes pelas respostas que colocaram. São respostas pertinentes. Vou procurar responder a todas elas, mas não consegui fixar o nome de todos, mas cada um há de se sentir enquadrado da cor.
0: Mas as questões estão registradas.
2: As questões estão registradas. Agora, o primeiro ouvinte falou sobre falta de disciplina nas FADMs, o segredo de Estado e o que significa. Como responder? Sei que eu percebi. A disciplina é um dos pilares fundamentais das Forças Armadas. Ela traduz-se no cumprimento das leis, regulamentos, ordens legítimas, normas de conduta e responsabilidades próprias da condição militar. Naturalmente, numa instituição como com a dimensão das FADM, podem ocorrer situações pontuais de incumprimento. Quando isso acontece, existem mecanismos próprios para o seu tratamento, responsabilização e correção. O importante é deixar claro que comportamentos individuais não devem ser generalizados como característica de toda a instituição. Quanto ao segredo de Estado, estamos a falar da obrigação de proteger informações que, pela sua natureza, não podem ser divulgadas publicamente, sobretudo aquelas relacionadas com operações, capacidades, dispositivos, planos, informações de inteligência ou outras matérias cuja exposição possa comprometer a segurança nacional ou a segurança das próprias forças. Por isso, as FADMs continuam a reforçar a disciplina, a responsabilidade individual e coletiva e a cultura de proteção da informação. Cada militar deve compreender que aquilo que conhece em razão das suas funções nem sempre pode ser partilhado fora dos canais institucionais autorizados. Okay? Agora, na área da digitalização, foi uma outra questão que foi colocada por o ouvinte de... acho que é Batacua, mas... ok. O que eu posso dizer é o seguinte. Na área de digitalização, as FADM estão a desenvolver um processo gradual de modernização dos seus sistemas de trabalho com o objetivo de melhorar a circulação da informação, apoiar a tomada de decisão e aumentar a eficiência no comando e gestão das forças. Se nossos ouvintes estiveram atentos, Sua Excelência o Ministro da Defesa Nacional, falando das novas ameaças, ele falou exatamente sobre este processo. Estamos a trabalhar na implementação de sistemas integrados de apoio à gestão operacional, incluindo a organização e modernização, não é?

0: e controlo.
1: Uma questão de insistência, uma questão que foi levantada aqui relativamente ao combate ao terrorismo.
0: Sim.
1: Brigadeiro?
0: O combate ao terrorismo é o combate ao terrorismo é a atividade principal das Forças Armadas. Como eu disse no princípio da nossa conversa, as nossas forças estão no terreno todos os dias a trabalhar, a combater o terrorismo em todas as áreas onde o terrorismo se manifesta. E está a trabalhar de acordo com as capacidades que o país neste momento tem e que são empregadas com racionalidade correta em cada ameaça ou em cada manifestação da ameaça que o terrorismo nos apresenta.
1: Em linhas gerais, o que é que marca o que é que marca as celebrações do 25 de setembro este ano? Só tem 10 segundos.
0: Em linhas gerais, o que marca as celebrações deste ano? Temos, por exemplo, hoje, a deposição de coroa de flores para honrar os nossos jovens de 1964. Teremos o desfile, que em princípio representa a prontidão combativa das Forças Armadas, e o desfile e o discurso do comandante em chefe das Forças de Defesa e Segurança, que dará orientações às Forças Armadas de Defesa de Moçambique.
1: É daqui a pouco, estimado ouvinte, o tempo reservado para o café da manhã está esgotado e por isso colocamos um ponto final. Refletimos em torno do Dia das Forças Armadas de Defesa de Moçambique, o seu papel na manutenção da paz. Tivemos como convidado o porta-voz do Estado-Maior-General, o Brigadeiro Omar Saranga. A moderação foi de Daniel Faela, com a sonorização de Bernardo Salomão. A todos, saudações. Até uma próxima oportunidade. Continuações de Festas Felizes de 25 de setembro.
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5: 8 horas e 1 minuto. 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
6: O chefe de Estado, Daniel Chapo, orienta hoje na cidade de Inhambane as cerimônias centrais do 25 de setembro, o Dia das Forças Armadas de Defesa de Moçambique. No monumento erguido em memória aos heróis nacionais na cidade de Inhambane, o presidente da República vai depositar uma coroa de flores em homenagem aos moçambicanos que deram a vida pela defesa da soberania e independência nacional. Durante as festividades do 25 de setembro, o presidente da República vai orientar igualmente um ato de condecoração de entidades nacionais em reconhecimento do seu contributo em diferentes áreas para o desenvolvimento e a construção do país. O ato da condecoração será replicado em todas as províncias, sob orientação dos respectivos secretários de Estado, de acordo com o comunicado da Presidência da República. O comandante da Base de Fuzileiros Navais de Pemba, em Cabo Delgado, exorta os cidadãos já em todo o país a darem o seu contributo na preservação da soberania do país em honra aos libertadores da pátria do jogo colonial. Carlos Chiconella, que falava à Rádio Moçambique por ocasião do Dia das Forças Armadas, recorda que a libertação do país custou sacrifícios a muitos cidadãos.
7: Cada nova geração, penso eu, que deve compreender que uma pátria conquistada com enormes sacrifícios e deve assumir a responsabilidade de preservá-la.
6: O comandante da Base de Fuzileiros Navais de Pemba referiu na ocasião que as Forças Armadas estão a reforçar a confiança com as comunidades locais em Cabo Delgado, com vista a garantir a eficácia operacional e o respeito pelos direitos humanos no combate ao terrorismo. Metem-se a honrar o legado.
8: Rita Joaquim Osmain, cabe a nós, né, como jovens,
4: Continuamos na promoção da paz e de todas as ações que possam continuar.

0: contribuir para o desenvolvimento do nosso país?
1: Isaac Luiz Timba, os nossos combatentes devem ser exaltados e também eles devem ser reconhecidos. Nós jovens devemos seguir os passos dos mais velhos, devemos ser continuadores, sim, daquilo que nossos combatentes fizeram.
2: A liberdade é notória, considerável nos anos da guerra. Não era possível. Só nós jovens temos que continuar com essa paz. Continua que prevaleça para sempre, que não haja conflito, que ainda mantenha a paz que temos agora.
3: Cidadãos ouvidos pela Rádio Moçambique na cidade da Beira comprometem-se a honrar o legado das Forças Armadas de Defesa de Moçambique. O Partido Frelimo exorta as novas gerações a inspirarem-se no exemplo das Forças Armadas de Moçambique, que defendem a soberania e integridade territorial. A Frelimo entende que a construção de Moçambique é uma responsabilidade coletiva e requer o contributo de todos os moçambicanos. Numa mensagem por ocasião do 25 de setembro, a formação política considera a data um momento de reflexão sobre a história e os sacrifícios consentidos e que permitiram a construção da nação. A Frelimo considera o 25 de setembro uma data de grande significado histórico para o povo moçambicano, na medida em que não só assinala o início da libertação nacional, como também recorda o espírito de entrega e coragem da geração 25 de setembro da luta pela independência de Moçambique. Delegações dos governos de Moçambique e do Botswana reúnem-se hoje na capital Tswana, Gaborone, na nona sessão da Comissão Mista Permanente de Cooperação. O encontro será co-presidido pela ministra moçambicana dos Negócios Estrangeiros e Cooperação, Maria Manuela Lucas, e o ministro das Relações Internacionais do Botswana, Penyo Botali, indica um comunicado. O grupo traçará estratégias para alavancar e dinamizar a cooperação bilateral nos setores de transporte e logística, comunicação e transformação digital, recursos minerais e energia, finanças, defesa e segurança, justiça, obras públicas, habitação e recursos hídricos, agricultura, pescas e meio ambiente. No desporto, a Seleção Nacional de Futebol, os Mambas, defronta hoje no Estádio Nacional do Zimpeto, na cidade de Maputo, a congênere do Senegal, em jogo referente à primeira jornada do Grupo J de qualificação para o CAN 2027. O selecionador dos Mambas, Chiquinho Conde, diz reconhecer a grandeza do Senegal, mas garante que o combinado nacional está engajado para conseguir um resultado satisfatório.
4: O jogo com o Senegal vai ser um jogo difícil, porque para além da grandeza da sua seleção, vamos jogar no nosso reduto no dia 25 de setembro, uma data com extremo significado para todos nós, e queremos fazer de tudo para que possamos dar a alegria a todos aqueles que deslocarão ao Estádio Nacional do Zimpeto.
3: O jogo entre os Mambas e a seleção senegalesa do astro Sadio Mané está agendada para hoje às 15 horas. Ainda hoje, já às 18 horas, os Mambinhas, Seleção Nacional de Futebol de Sub-20, defronta com o gênero da Namíbia, jogo referente às meias finais da Taça COSAFA, que decorre em Maputo. Os Mambinhas garantiram o apuramento depois de terem terminado a fase de grupos com os mesmos números de Angola, mas beneficiou do critério de fair play, que favoreceu a seleção moçambicana com o menor número de cartões amarelos. Caso consigam o apuramento, os Mambinhas poderão enfrentar na final a África do Sul ou a Zâmbia, protagonistas da outra meia-final, também agendada para hoje, mais cedo, neste caso às 11 horas. Apresentamos as notícias no próximo bloco, às 9 horas.

0: É o ponto final desta edição do Jornal da Manhã. Dissemos que o Presidente da República, Daniel Chapo, orienta hoje na cidade de Inhambane as celebrações centrais do 25 de setembro, Dia das Forças Armadas de Defesa de Moçambique, Dia das FADM, foi também tema do Café da Manhã. Nosso convidado foi o porta-voz do Estado-Maior-General das FADM, Brigadeiro Omar Saranga. A moderação foi do jornalista Daniel Faela. Em nome de uma vasta equipa que tornou possível esta transmissão, despedem-se Sidónio Pires, que esteve na sonorização, Vitor África nas notícias, Ernesto Chauk na edição e apresentação. A todos os ouvintes, obrigado pela preferência. Bom dia e um abraço do tamanho de Moçambique.
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8:31, sexta-feira, 25 de setembro de 2026, 62 anos. 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
1: Bom, desde que não vai falar, estão aqui outros combatentes da luta de liberação nacional.
2: Aquele que falaram chega.
1: O que lhe recorda dessa data?
2: Que primeiro, falara, o seu aquele nome. Que falaram chega.
1: Bom, vamos ainda ouvir outros elementos. São combatentes da luta de liberação nacional aqui presente. É dia de festa. Os combatentes, naturalmente, celebram este dia. Muito bom dia. Em direto para a Rádio Moçambique, o seu nome. Onde é que esteve a lutar nessa altura?
3: Eu chamo-me Benjamin Kumisale. Na altura estive na base provincial de Zambésia. O comandante provincial era o Bonifácio Gruveta, político, era Maquivale. Em 1970, nessa altura, quando eu tinha 16 anos, porque ainda era miúdo, havia um grupo que era para ir em Tanzânia, mas a idade não permitia. Eu ainda era uma criança com 16 anos. Só depois de 17 anos que passei para a Xingué, lá fui participar do treino. Voltei para Moçambique em mês de 85, no dia 22. A minha companhia estava na presidência. Ficou lá tudo independência. Quando para Amazônia, quando foi independência, o meu pelotão estava na Ponta Vermelha.
1: E hoje, como é que vê o país?
3: Hoje?
1: Era este país que vocês...
3: Não era esse país, mas sim, só porque, onde que há muitas crianças, cada pessoa com o seu comportamento. Mas o nosso objetivo não era este. Por isso, mais ou menos. Mas nós tentamos para mobilizar as nossas crianças, para enquadrar conosco. Não pode sair fora sem perceber por que. Isso aqui, para ver isso hoje em dia, muitas pessoas que perderam a vida. Sacrificaram.
1: É preciso valorizar.
3: É preciso valorizar. Saber que quem sou eu, por que estou a viver dessa forma. Por isso, é isso.
1: Muito obrigado. Vamos continuar a colher depoimentos nesta emissão especial aqui na Rádio Moçambique, por ocasião da celebração hoje do 62º aniversário da luta de libertação, ou seja, do desencadeamento da luta de libertação nacional e também das forças de defesa e segurança. Continuamos aqui na Praça dos Heróis, várias individualidades também vão chegando, na mesma altura em que aguarda-se então a chegada do Presidente da República, Daniel Chapo, que vai proceder à deposição de coroa de flores neste local. Do outro lado, neste local onde nos encontramos, está o colega Horácio Romão. Horácio, muito bom dia. Desse lado, o que é que se pode avançar?
4: Muito bom dia, Efraim. Uma saudação extensiva ao estimado ouvinte que nos acompanha a esta altura. Aqui, portanto, no monumento erguido em memória aos heróis moçambicanos, está, portanto, este local a ficar composto. Aliás, há aqui muitas pessoas que ocorreram justamente para testemunhar este momento que marca, então, o ponto central das celebrações do 25 de setembro, dia do desencadeamento da luta armada de libertação nacional. Portanto, há pessoas de várias idades que estão aqui para, enfim, poder enobrecer a obra daqueles que deram a sua juventude e entregaram as suas vidas para libertar o país do jugo colonial português. Portanto, são pessoas que estão aqui, entidades também, que vão chegando, algumas perfiladas, justamente porque o dia é mesmo este de reconhecer o esforço daqueles que combateram, portanto, o colonialismo português. E aqui onde me encontro, portanto, tenho a prerrogativa de ouvir a ministra dos combatentes, Nhelete Mondlane. Senhora ministra, muito bom dia. Está em direto para a Rádio Moçambique. Hoje é dia, portanto, de festa para os moçambicanos. É dia de determinação do povo.
5: É verdade. Nós temos a honra e o privilégio de estar aqui hoje com Sua Excelência o Presidente da República, que em representação de todos os moçambicanos vai fazer a vai depositar a coroa de flores e depois vamos assistir à parada juntos e ouvir as sábias palavras dele. Eu queria vincar que hoje, em particular, nós moçambicanos devemos nos lembrar que aqueles que são a reserva moral do nosso país, que têm um acervo, que foram à frente de luta para ter a certeza que pudéssemos ser independentes, autodeterminados. Estão aqui alguns conosco, sobreviventes, e outros já passaram, mas fica o legado. E temos a responsabilidade profunda de cuidar desse legado dourado que temos.
4: A senhora ministra, portanto, é filha, portanto, do fundador da Frelimo, Eduardo Chivambo Mondlane. Mondlane uniu os movimentos para lutar para o alcance da independência. Como filha desta figura emblemática, num dia como este, a recordar, o que é que significa?
5: Olha, como filha, só posso dizer que, sendo membro da família Mondlane, estamos profundamente orgulhosos dos feitos do Eduardo e dos seus camaradas naquela altura. Tiveram uma visão particular para Moçambique de justiça, de união, e nós temos que guardar esse legado com muita seriedade. A única maneira de sermos um país próspero, unido, como tem dito sempre o nosso presidente Chapo, é estarmos unidos. Eduardo Mondlane fazia referência permanente sobre a necessidade dos moçambicanos estarem unidos, razão pela qual os três movimentos se juntaram, não é? Agora, cabe-nos a nós manter bem vivo esse legado e fazermos a nossa parte, que é assegurar que estejamos todos unidos.
4: A liberdade foi conquistada, no caso concreto a independência política, agora os desafios prementes relacionam-se com a independência económica. De que forma é que a ministra acha que a juventude deve contribuir neste quesito?
5: Sua Excelência, Senhor Presidente, tem nos dito isso todos os dias. E é verdade que a nossa independência é dourada e devemos preservar, mas se você olhar pelo mundo, há de ver que muitos países desenvolveram-se porque tiveram a visão e a oportunidade de ter a sua independência económica. Moçambique teve muitos intempéries, tivemos guerras internas, tivemos atitudes e comportamentos de pessoas e empresas que não ajudaram o nosso processo. Mas agora já temos clareza do que nós queremos. E devemos estar todos juntos em volta daquilo que o senhor Presidente está nos a dizer. A independência econômica é uma das únicas vias, depois da nossa independência política, de darmos o passo a seguir. Os nossos filhos e netos e bisnetos merecem ver este Moçambique a crescer e fazer parte desse crescimento.
4: Mesmo para terminar, senhora ministra, este ano, portanto, 25 de setembro, tem um sabor diferente. O Presidente da República anunciou a conclusão do processo de pensões, a fixação de pensões para os combatentes. É um presente para os combatentes?
5: É um presente no sentido de que as pensões estavam, algumas das pensões estavam a demorar muito a sair. É preciso fazer uma checagem muito séria junto à comunidade dos combatentes, tanto da luta de libertação nacional, que já, pelo menos nesta província, estão todos cobertos. Agora estamos a falar dos combatentes da soberania. Este processo não pode não ter fim. Tem que ter fim. E temos que ter clareza de quem de facto é combatente e quem não é. E estamos a trabalhar nisso com o Ministério de Economia e Finanças e havemos de lá chegar. Mas foi uma boa nova, foi um bom presente para os combatentes.
4: Certo, anunciada então a boa nova para os combatentes pelo Presidente da República e aqui, portanto, testemunhado pela Ministra dos Combatentes, Nhelete Brooke Mondlane. Muito obrigado.
5: Obrigada.
4: Continuamos com esta nossa transmissão a partir aqui, então, do monumento erguido em memória aos heróis moçambicanos. Várias figuras estão aqui justamente para testemunhar este momento de exaltação da heroicidade daqueles que entregaram a sua juventude, entregaram as suas vidas para libertar o país do jugo colonial português. Efraim, desse lado também é possível trazer mais notas de reportagem.
1: É verdade, Horácio Romão. Esta é a transmissão da Antena Nacional da Rádio Moçambique a partir do monumento erguido em homenagem aos heróis nacionais, ou seja, estamos na Praça dos Heróis, na cidade de Inhambane. Daqui a pouco o Presidente da República, Daniel Chapo, chega aqui para proceder à deposição da coroa de flores por ocasião da celebração hoje de 25 de setembro, Dia das Forças Armadas de Defesa de Moçambique e também do desencadeamento da luta de libertação nacional. Estão aqui neste local pessoas de diferentes estratos e idades, estão crianças, jovens e também adultos. Já ouvíamos aqui nos depoimentos com os combatentes da luta de libertação nacional sobre a necessidade de os jovens engajarem-se para a continuidade, portanto, desta outra luta que se trava no país, a luta pela estabilidade económica. Vamos ouvir alguns jovens aqui presentes. Amaral, muito bom dia. 25 de setembro, Dia das Forças de Defesa de Moçambique e também do desencadeamento da luta da libertação nacional. Como jovem, hoje, quais são os grandes desafios do país?
6: Muito obrigado. Os grandes desafios do país, como tem sido o lema da Sua Excelência Presidente da República, o desafio é libertar o país economicamente. Pretendemos a independência económica. Uma vez que os jovens do 25 de setembro, os nossos combatentes, libertaram esse país do jugo colonial, é chegada a hora agora, com o nosso saber, com a nossa juventude e a força que nós possuímos, libertar através de ações concretas que possam resultar na geração de renda, não só para a família, assim como para a comunidade e o desenvolvimento do país no seu todo.
1: E como é que olha? O jovem está a fazer alguma coisa nessa perspectiva?
6: Como jovem está a fazer, mas pode fazer mais, tendo em conta que a juventude, o jovem é a força motriz deste país, é a força que pode transformar a economia do nosso país.
1: Muito obrigado.
4: É de fato o testemunho aqui das pessoas que estão justamente a poder, enfim, testemunhar este momento, um momento ímpar de exaltação da nossa moçambicanidade. Portanto, vamos continuar a colher sensibilidades daqui a pouco, depois do noticiário das 9 horas. Devolvemos então um sinal a partir do monumento erguido em memória aos heróis moçambicanos, Horácio Romão e Efraim Macitela. Até breve.
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8: É exatamente este espaço, Manhã Informativa, até bem perto das 12 horas, o dia em que as Forças Armadas de Defesa de Moçambique celebram então o seu 62º aniversário. Estivemos na cidade de Inhambane, exatamente no monumento erguido aos heróis moçambicanos, naquela cidade que acolhe hoje a celebração.

0: Amigo ouvinte, vamos atualizar para si já a seguir o essencial da informação com Adérito Lipang. Muito bom dia.
1: Muito bom dia, Vitor Reis e ouvinte. O Presidente da República orienta hoje na cidade de Inhambane as cerimónias centrais do 25 de setembro, dia das Forças Armadas de Defesa de Moçambique. Na sequência, Daniel Chapo vai depositar uma coroa de flores em homenagem aos moçambicanos que deram a vida pela defesa da soberania e independência nacional no monumento erguido em memória aos heróis nacionais na cidade de Inhambane, onde está posicionado o nosso colega Horácio Romão. Horácio, bom dia. Tentamos este contacto com o Inhambane, onde estão posicionados os nossos colegas, num dia em que o Presidente da República orienta as cerimónias centrais do 25 de setembro, dia das Forças Armadas de Defesa de Moçambique. Daniel Chapo vai, na sequência, depositar uma coroa de flores em homenagem aos heróis moçambicanos que deram a vida pela defesa da soberania e independência nacional num monumento erguido em sua memória, portanto, na cidade de Inhambane. Ainda no âmbito das festividades do 25 de setembro, o chefe de Estado vai orientar igualmente o ato de condecoração de entidades nacionais em reconhecimento do seu contributo em diferentes áreas para o desenvolvimento e construção do país. O ato de condecoração será replicado em todas as províncias e orientado pelos respectivos secretários de Estado. O comandante da Base de Fuzileiros Navais de Pemba, em Cabo Delgado, exorta os cidadãos em todo o país a darem o seu contributo na preservação da soberania do país em honra aos libertadores da pátria do jugo colonial. Carlos Conela, que falava à Rádio Moçambique por ocasião do Dia das Forças Armadas, recorda que a libertação do país custou sacrifícios a muitos cidadãos.
2: Cada nova geração, penso eu, que deve compreender que é uma pátria conquistada com enormes sacrifícios e deve assumir a responsabilidade de preservá-la.
1: Já!
0: Comandante da Base de Fuzileiros Navais de Pemba referiu na ocasião que as Forças Armadas estão a reforçar a confiança com as comunidades locais em Cabo Delgado, com vista a garantir a eficácia operacional e o respeito pelos direitos humanos no combate ao terrorismo. Regressamos a Inhambane, onde o Presidente da República orienta esta manhã, portanto, as cerimónias centrais do 25 de setembro, dia das Forças Armadas de Defesa de Moçambique. E o chefe do Estado vai depositar uma coroa de flores em homenagem aos moçambicanos que deram a vida pela defesa da soberania e independência nacional no monumento erguido em memória aos heróis nacionais na cidade de Inhambane, onde está posicionado Horácio Romão. Horácio, bom dia. Dificuldades de contacto com Horácio Romão a partir da cidade de Inhambane. Já lá vamos. Na cidade da Beira, em Sofala, cidadãos ouvidos pela Rádio Moçambique reconhecem o sacrifício dos libertadores da pátria e comprometem-se a honrar o legado. Dizíamos que na cidade da Beira, em Sofala, cidadãos ouvidos pela Rádio Moçambique reconhecem o sacrifício dos libertadores da pátria.

0: e reconhecem o honrar o legado.
1: Rita Joaquim Osmain, cabe a nós, né, como jovens, continuarmos na promoção da paz e de todas as ações que possam contribuir para o desenvolvimento do nosso país.
2: Isaac Luiz Timba, os nossos combatentes devem ser exaltados e também eles devem ser reconhecidos. Nós jovens devemos seguir os passos dos mais velhos, devemos ser continuadores, sim, daquilo que os nossos combatentes fizeram.
3: A liberdade é notória, considerável nos anos da guerra. Não era possível. Só nós jovens temos que continuar com essa paz. Continua, que prevaleça para sempre, que não haja conflito, que ainda mantenha a paz que temos agora.
0: Cidadãos ouvidos pela Rádio Moçambique na cidade da Beira, em Sofala, comprometem-se a honrar o legado das Forças Armadas de Defesa de Moçambique. Regressamos à cidade de Inhambane, onde o Presidente da República orienta esta manhã as cerimônias centrais do 25 de setembro, dia das Forças Armadas de Defesa de Moçambique. Na sequência, Daniel Chapo vai depositar dentro de instantes uma coroa de flores em homenagem aos moçambicanos que deram a vida pela defesa da soberania e independência nacional. O contacto agora é com Alexandre Matsimbe, a partir da cidade de Inhambane. Alexandre, bom dia.
4: Do aeródromo da capital provincial, a saudação aos presentes a este local. Muita cor, canto e música caracterizam o ambiente de recepção do chefe do Estado, que, como bem dissemos, vai orientar aqui na cidade de Inhambane a cerimônia central do dia das Forças de Libertação Nacional. Igualmente deverá diversas individualidades que se destacam em ações de desenvolvimento do país. Alexandre Matsim, a partir do aeródromo.
0: Noutras notas, o Partido Frelimo exorta as novas gerações a inspirarem-se no exemplo das Forças Armadas de Moçambique, que defendem a soberania e integridade territorial. A Frelimo entende que a construção de Moçambique é uma responsabilidade coletiva e requer o contributo de todos os moçambicanos. Em mensagem por ocasião do 25 de setembro, a formação política considera a data um momento de reflexão sobre a história e os sacrifícios consentidos e que permitiram a construção da nação. Breve nota do estrangeiro: um suspeito de matar dois agentes da inteligência criminal sul-africana foi abatido esta manhã num tiroteio com a polícia em Inanda, na província de KwaZulu-Natal. Durante a operação, um elemento da força de elite da polícia ficou ferido. O homem, os abatido, era o principal suspeito de ter emboscado e assassinado dois agentes de inteligência criminal em Durban em abril passado. Apresentamos as notícias das 9 às próximas às 11 horas.

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1: Presidente da República, Daniel Chapo.

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3: Nove horas e nove minutos, entramos para mais uma hora neste Manhã Informativa, aqui na Antena Nacional da Rádio Moçambique, no dia da celebração dos 62 anos, portanto, das Forças Armadas de Defesa de Moçambique, cuja cerimónia central tem lugar hoje na cidade de Nhambane. A cidade de Nhambane que está, portanto, preparada já, portanto, para receber esta celebração, que terá início dentro de alguns instantes, portanto, também na Praça dos Heróis, onde os nossos colegas Jurácio Romão e Frei Mastella já nos trouxeram na primeira meia hora deste espaço aquilo que vai acontecendo, aquilo que já está a acontecer exatamente naquele local, onde dentro de alguns instantes também estará o Presidente da República e Comandante em Chefe das Forças Armadas de Defesa e Segurança para orientar esta cerimónia, onde neste dia também serão condecorados algumas entidades nacionais, portanto, por ocasião deste 25 de setembro.

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1: São 9 horas e 15 minutos. Nesta altura teremos também, vamos depois, claro, com certeza, de irmos a Inhambane para dar-nos conta daquilo que vai acontecendo, onde vão decorrer estas cerimónias centrais. Teremos também a intervenção dos nossos colegas um pouco por todo o país e também na diáspora, neste espaço que é o Manhã Informativa, em celebração dos 62 anos da criação das Forças Armadas de Defesa de Moçambique.

0: E tal como havia feito referência, vamos iniciar esta ronda um pouco por todo o país e vamos começar pela província de Manica, onde se encontra o nosso colega Dine Cação, a quem desde já saúdo. Dine, muito bom dia, bem-vindo à antena.
1: Viva, muito bom dia, Vitor Reis, ouvinte da Rádio Moçambique. De facto, respondemos a partir da cidade de Chimoio, concretamente na Praça da Independência, local que acolhe as cerimónias referentes a este dia tão importante, o dia, portanto, do arranque da luta de libertação nacional, bem como das Forças Armadas de Defesa de Moçambique. Neste local, o ambiente é de festa, muitas pessoas acorreram a este local, entre políticos e população no geral, para testemunhar este evento muito importante para a nossa história. E neste local também estão figuras importantes aqui a nível da província de Manica. Refiro-me ao secretário de Estado, que há momentos fez a deposição de coroa de flores na Praça dos Heróis. Também está aqui a governadora de Manica, o primeiro secretário do Comitê Provincial de Frelimo, na província de Manica, entre outros quadros do governo provincial e também do partido Frelimo. Dentro de instantes, a governadora de Manica, Francisca Tomás, vai proceder a uma entrevista à comunicação social relativamente a esta ocasião, mas dizer ainda que, para além de estes grupos todos, também estão aqui grupos de continuadores, estudantes que estão a testemunhar este momento especial. Para já, vamos ouvir a governadora de Manica, Francisca Tomás, que está a falar à imprensa.
2: As Forças Armadas de Defesa de Moçambique, por estarmos a completar 62 anos da independência, do início da luta armada de Moçambique. E queremos enaltecer o trabalho e a bravura que na cidade que tiveram para libertar essa pátria, principalmente os nossos veteranos de luta de libertação nacional, porque foram eles que abriram caminho à independência nacional. E, para o efeito, de facto, nós queremos agradecer igualmente às nossas Forças Armadas de Defesa de Moçambique por estarem a manter essa independência nacional, combatendo o terrorismo em Cabo Delgado e outras províncias onde ele ataca. E não só, também sabemos que dia e noite sofrem para poderem manter esta paz, consolidando esta unidade nacional. Queremos enaltecer essa bravura que eles têm como legado que os veteranos da Luta Armada de Libertação Nacional deixaram. Hoje, quais são os desafios? Os desafios são a independência econômica, que nosso presidente Daniel Francisco Chapo nos orientou para que tivéssemos que lutar pela independência econômica, porque ontem os nossos soldados de 25 de setembro lutaram pela independência nacional, para a nossa soberania e para o nosso destino como moçambicanos. E hoje, os nossos desafios são a independência econômica. A independência econômica, para ser conquistada, depende de nós. Depende do trabalho de cada um. Depende daquilo que nós estamos a fazer no aumento da produção e produtividade, no combate à corrupção. Depende no não absentismo ao local de trabalho. Também depende da entrega de cada um de nós para permitir que esta independência econômica seja conquistada. Aqui o meu apelo vai para os nossos jovens. Os jovens de hoje devem ter o legado dos jovens de 25 de setembro, fazendo tudo por tudo para que nós possamos atingir e conquistar a independência econômica, ideia fundamental do nosso presidente Daniel Francisco Chapo. Esse é o nosso maior desafio, mas esse desafio não termina só por ali. Também temos tido fenômenos como El Niño, que daqui a nada vai nos abater. Queremos apelar à nossa população para que aumente a sua produção e adaptando-se dos aspectos climatéricos que estamos a passar, para que eles possam produzir mais em momentos bons e poder também produzir as culturas resistentes à seca e também fazer o aproveitamento das zonas baixas. Porque é só assim que nós podemos combater e conquistarmos a nossa independência econômica. Cada um de nós, no seu trabalho, a partir de vocês que estão aqui, o trabalho que estão a fazer, vai contribuir sobremaneira para que nós possamos conquistar a independência econômica, combatendo todos os males que apoquentam a nossa sociedade, mantendo a paz, a unidade nacional e o desenvolvimento sustentável. Muito obrigado.
1: Portanto, foram palavras da governadora de Marica, Francisca Tomás, que estava a falar em imprensa e destacou a necessidade dos jovens de hoje continuarem a trabalhar no sentido de combater a pobreza, sobretudo lutar pela independência económica do país. E depois deste local, há uma marcha que vai acontecer ao longo da Avenida 25 de Setembro, em direção à Praça da Independência, onde vai acontecer parte desta cerimónia, que vai consistir na condecoração de alguns veteranos da luta de libertação nacional. Portanto, é tudo quanto nos oferece a dizer neste momento, a partir da Praça dos Heróis Moçambicanos, na cidade de Chimoio. Bom dia, até já.
0: Muito obrigado, Dino Kassamo. Muito bom dia. Continuação de um bom trabalho. A esta altura, vamos então juntar também Antena, Efraim Mastella e Horácio Romão, a partir da Praça dos Heróis, na cidade de Nhambane. Uma vez mais, bom dia.
3: Ora bem, Vitor Reis, voltamos a responder a partir da Praça dos Heróis, aqui na cidade de Nhambane. Aguarda-se a chegada, dentro de alguns instantes, do Presidente da República, que irá dirigir a cerimónia de deposição de coroa de flores por ocasião de 25 de setembro, dia das Forças de Defesa e Segurança e também do desencadeamento da luta de libertação nacional. São várias individualidades aqui presentes, vão chegando para testemunhar esta cerimónia que acontece aqui na cidade de Inhambane. Vamos ouvir o antigo chefe de Estado moçambicano, Joaquim Alberto Chissano. Muito bom dia, Presidente, em direto para a Antena Nacional da Rádio Moçambique. O 25 de setembro, o que é que lhe recorda, que significado continua a carregar para o país?
4: Bom, 25 de setembro, recorda-me que era é um dia onde começamos a luta armada, depois de terem falhado todas as outras formas de luta. Então começamos a luta armada para a libertação do nosso país. E, portanto, é um marco entre o sofrimento dos nossos antepassados, das guerras de resistência, onde lutavam separados, e agora esta é uma luta que foi feita na unidade do povo moçambicano. E foi essa a razão da vitória. Também me recordo que foi um dia que fez conhecer Moçambique no mundo, porque a partir dessa data, o dia 25 de setembro, foi conhecido como o Dia de Solidariedade, o Dia Internacional de Solidariedade para com o povo moçambicano, a solidariedade internacional. Portanto, em todos os países celebrava-se esse dia, que agora foi substituído por 25 de junho, por ser o dia da independência. Antes era o 25 de junho, portanto tem um valor inestimável. E por isso é que nós temos que preservar.
3: Muito obrigado, Presidente Joaquim Chissano. Vamos só fazer uma pausa, sendo certo que a qualquer momento voltaremos a interagir nesta missão especial aqui na Rádio Moçambique. Vitor Reis e ouvintes da Antena Nacional, quero apenas assinalar a chegada então do Presidente da República, Daniel Chapo. Dentro de alguns instantes vai então proceder à deposição da coroa de flores no monumento erguido em homenagem aos heróis nacionais. O Presidente da República, Joaquim Chissano, nesta altura vai saudando as várias pessoas que estão aqui perfiladas para este ato. Horácio Romão, que dizer do local onde te encontras?
5: Bom, aqui o que se pode dizer é que a festa continua, justamente aqui no monumento erguido em memória aos heróis moçambicanos. Portanto, esta praça, portanto, já está a começar a viver o movimento intenso. Aliás, o chefe de Estado já se encontra aqui adianta a primeira dama da República também, Geta Chapo, saúda tanto os presentes neste momento aqui na praça, o monumento erguido em memória aos heróis moçambicanos aqui na cidade de Nhambane. É o local que vai testemunhar este momento de deposição de uma coroa de flores pelo presidente da República, Daniel Chapo, e comandante-chefe das Forças de Defesa e Segurança. Temos então o ensejo de conversar com o Conselho Provincial da Juventude, na pessoa do seu presidente, Claudino Magione. Muito bom dia. Os jovens do 25 de setembro levaram a missão de libertar o país da dominação colonial portuguesa. Agora, os jovens têm uma missão.
3: Obrigado. A juventude tem uma missão vasta de garantir ou trazer a independência econômica, como fizeram os outros 62 anos atrás, de trazer a independência da República de Moçambique. Por isso que agora estamos mais engajados em trazer esta independência econômica, o que vai trazer o desenvolvimento do nosso país.
5: E o presidente da República, portanto, anunciou várias linhas de financiamento à juventude. Sendo certo que a visão do chefe de Estado, Daniel Chapo, é o alcance, então, deste desiderato à independência econômica. Vocês, como a juventude, como é que encaram isto?
3: Encaramos como uma satisfação, com muita satisfação, porque o dia mesmo está... Nós sentimos isso porque essas iniciativas todas que entram para nós, como jovens, trazem esta liberdade do jovem poder concorrer e ir atrás daquilo que é o desenvolvimento do país, buscando assim a sua independência como jovem e assim como a independência do próprio país. A economia vai assim alavancando e também sabemos que não é suficiente, que ainda podemos pedir que se possam trazer mais financiamentos que possam galvanizar aquilo que é a independência econômica da própria juventude.
5: Acreditam que, como jovens, vão libertar o país, vão conseguir alcançar com vossa contribuição a independência econômica?
3: Como diz o nosso lema no Conselho Provincial da Juventude, que o futuro é agora. Nós estamos engajados e empenhados para trazer esta independência econômica. Vamos lutar e acreditamos nós que vamos vencer.
5: Numa altura em que há algumas pessoas que tentam, enfim, trazer discursos, usando também as plataformas digitais, enfim, para desviar o foco dos jovens, como é que o Conselho Provincial da Juventude trabalha no sentido de endereçar e fazer, tanto perceber a juventude no seu todo, que Moçambique avança com ideias para a construção?
3: Nós, primeiro, queremos ainda mais saudar os jovens críticos, saudamos a sociedade civil toda por trazer este pensamento do jovem estar mais abrangente. Queremos saudar mesmo esta ação, porque nós sabemos que não é fácil, a vida também não está fácil. Nós vamos, a cada dia que passa, sabemos que a crítica traz soluções, sabemos que a crítica vai trazendo mais pensamentos contrários, mas a coisa que nós apelamos à juventude é que nós sejamos unânimes, sejamos todos um jovem que tenha o mesmo objetivo para o alcance do objetivo comum, que é a independência econômica.
5: Apela-se então o patriotismo no seio da juventude para, portanto, erguer-se a bandeira da independência econômica. Aliás, o presidente da República, Daniel Chapo, tem vindo a pregoar a necessidade de os jovens engajarem-se na luta para o desenvolvimento do país. A independência política foi alcançada pelos jovens do 25 de setembro, que pegaram em armas e derrubaram o colonialismo português. Isto, portanto, a epopeia libertadora iniciou a 25 de setembro de 1964, tanto esta luta que durou 10 anos com a proclamação então da independência nacional a 25 de junho de 1975. E os jovens de hoje têm a missão de libertar o país da pobreza, a pobreza que deve ser odiada por todos os moçambicanos. Aliás, como dizia o presidente Armando Guebuza, então a juventude aqui em Nhambane assume este compromisso de trabalhar em prol do desenvolvimento de Moçambique. O presidente da República, Daniel Chapo, está neste momento aqui a fazer este ato de deposição da coroa de flores do monumento erguido em memória aos heróis moçambicanos. Um momento solene este que testemunhamos aqui no monumento erguido em memória aos heróis moçambicanos. De resto, são os jovens do 25 de setembro que deram a sua força, entregaram a sua juventude para trazer a independência nacional. Portanto, a independência esta que é fruto de grande sacrifício. O chefe de Estado está de pé mesmo para render homenagem aos libertadores da pátria, aqueles que entregaram as suas vidas para portanto, o alcance da independência em Moçambique. A banda militar, portanto, vai fazendo as honras mesmo para marcar este momento solene da deposição de uma coroa de flores em homenagem aos heróis, em homenagem àqueles que tombaram para libertar o país. Portanto, depois deste momento, o presidente da República, Daniel Chapo, vai seguir a agenda do dia, concretamente saindo daqui do monumento erguido em memória aos heróis moçambicanos ao gabinete de trabalho do governador da província, onde vai receber as altas patentes das forças de defesa e segurança, para depois então seguir ao local das condecorações que vão acontecer aqui na cidade de Inhambane. Portanto, o Presidente da República, depois desta deposição da Coroa de Flores, segue a passos lentos e neste momento o Presidente da República perfila justamente para receber estas honras que marcam o fim a este momento da deposição da Coroa de Flores no monumento erguido em memória aos heróis moçambicanos. Como fizemos referência, o chefe de Estado vai sair daqui para cumprir outras agendas do dia. O chefe de Estado neste momento saúda os presentes, no caso concreto o presidente Chissano, portanto cumprimenta também os vários dignatários, várias figuras que estão aqui no monumento erguido em memória aos heróis moçambicanos. Os heróis moçambicanos, esses que entregaram, portanto, a sua juventude para a busca da liberdade. O presidente da República, Daniel Chapo, vai então saudando aqui as pessoas que perfilaram justamente depois de testemunhar este momento de deposição de uma coroa de flores. Mas, Efraim Macitela, é possível continuar então a conversar com o presidente Chissano?
3: Exato, Horácio Romão, presidente Joaquim Chissano, recebeu aqui a saudação. Eu vou conversar com o presidente Joaquim Chissano, mesmo em movimento. Presidente, bom, diz que nesta altura não pode ser. Vamos ouvir outras várias individualidades aqui presentes na Praça dos Heróis, onde o presidente da República, Daniel Chapo, acabou de depositar coroa de flores. Tomás Salomão, dirigente do nosso país, o 25 de setembro, hoje, que significado carrega para o país? Como é que esta força de 62 anos pode ser transportada para a juventude atual?
6: Bom, primeiro, celebrar uma saudação especial àqueles que lutaram para que o país ficasse independente. Segundo, celebrar o 25 de setembro a pensar na população de Cabo Delgado, naqueles jovens que continuam a defender e a dar as suas vidas pela defesa da nossa integridade, a nossa solidariedade, o nosso pensamento, em particular a população de Moidumbe, que recentemente foi alvo de ataques. Então é um momento de celebração, mas ao mesmo tempo um momento de reflexão sobre como é que o país se pode unir para vencermos este obstáculo que temos ao nosso processo de desenvolvimento de reconciliação que se chama terrorismo. Mas parabéns aos fazedores do 25 de setembro.
3: celebrar o 25 de setembro, dia de feriado, na província que o viu nascer, numa cerimónia ao mais alto nível. O que é que significa?
6: É sempre um prazer estar aqui. Fui convidado para participar nas celebrações do dia 25, em particular no desfile, então é uma alegria conviver, reviver e estar com conhecidos e amigos. Obrigado.
3: Muito obrigado, Tomás Salomão. Horácio Romão, do outro ponto, também tem motivos para a interação com as várias individualidades aqui presentes na Praça dos Heróis.
7: Sem dúvidas, continuamos nesta marcha em direção à zona onde vão acontecer as cerimônias das condecorações daqueles, portanto, que deram a sua contribuição para o país. Estamos a falar então das várias entidades que serão condecoradas aqui numa cerimônia a ser dirigida pelo Presidente da República, Daniel Chapo. Estamos a fazer então uma marcha lenta, porque o movimento é intenso aqui no monumento erguido em memória aos heróis moçambicanos. Depois desta deposição de coroa de flores, o chefe de Estado segue para o gabinete, onde vai receber as altas individualidades das Forças Armadas de Defesa de Moçambique, para depois então seguir ao momento mais alto, esse que vai ser das condecorações, e lá vai discursar, dando uma mensagem clara daquilo que devem ser, portanto, as ações das forças de segurança, essas forças que lutam para combater o terrorismo que dilacera alguns distritos da província de Cabo Delgado. Bom, aqui vamos continuar a conversar com individualidades. No caso concreto, temos aqui o ensejo de conversar com Dias Letela, ele que é, portanto, o porta-voz da bancada da Frelimo na Assembleia da República. Dias, muito bom dia. Hoje é um dia grande.
8: Muito bom dia, saudar a todos os moçambicanos que no dia a dia têm sido verdadeiros heróis na nossa pátria. É preciso dizer que é um dia que nos traz uma reflexão, é um dia grande à medida em que jovens moçambicanos, neste caso a geração 25 de setembro, assumiu que Moçambique só podia ser liberto através de coesão, de união entre os moçambicanos, e sacrificaram as suas vidas, neste caso esta geração, para libertar o nosso país. É por isso que hoje estamos aqui a comemorar, a celebrar, a nos curvarmos diante das forças de defesa e segurança, que a cada dia, quer a geração de 25 de setembro, quer a geração atual, tem dado o seu melhor em prol do nosso país. O que achamos nós que deve ser lição para as novas gerações é que, do mesmo jeito que ontem a geração 25 de setembro pegou em armas e libertou o país, é preciso que também esta geração pegue não em armas para combater, mas em ideias. Esta geração possa assumir que também temos um inimigo comum neste momento, que é a fome. Temos um inimigo comum neste momento que é o mau atendimento, por exemplo, nos hospitais. Então, precisamos nos unir para que o nosso país cresça, combatendo a fome, combatendo o subdesenvolvimento, combatendo os vários males que põem em causa o nosso país. Então, esta geração também é chamada a trazer esses resultados. Como dizia, o que podemos fazer é parabenizar a geração 25 de setembro e, ao mesmo tempo, encorajarmos as forças de defesa e segurança que, dia e noite, chuva ou não, com calor, estão na frente de combate, nas fileiras, em Cabo Delgado. Achamos nós que Moçambique é terra de heróis e não nos resta mais nada senão, como país, como moçambicanos, nos unirmos para vencer os vários males que dilaceram o nosso país.
7: Muito obrigado, Dias Letela, portanto, ele que é o porta-voz da bancada da Frelimo na Assembleia da República. Ele, portanto, falou da necessidade de a juventude continuar engajada na luta contra o terrorismo que dilacera, portanto, alguns distritos da província de Cabo Delgado. O presidente Chissano também está aqui na praça. Efraim, já é possível?
3: Sim, agora sim o presidente Chissano fala à comunicação social. Vamos ouvir.
9: E acabamos a luta já utilizando armas mais sofisticadas. Portanto, o que contou foi a nossa decisão, a nossa determinação.
10: Presidente, celebra-se este aniversário num contexto em que há conflito armado em algumas partes do país. Como é que as forças de defesa e segurança, não só, mas também como o povo moçambicano, devemos encarar este cenário daqui em diante, por forma até a eliminar este conflito que existe em Cabo Delgado?
9: Devemos todos tomar este combate contra o terrorismo como o combate de nós todos. Não é só para soldados. Tal como o 25 de setembro não foi só para soldados. Lembram-se do slogan que era combater, produzir e estudar. Estudar, produzir e combater. Então, todos têm lugar. Temos que encontrar, como acabo de dizer ao seu colega aqui, onde é que está o inimigo e combater.
10: Muito obrigado.
11: Declarações do antigo presidente da República, Joaquim Chissano, aqui na Praça dos Heróis, onde há instantes testemunhamos a deposição de coroa de flores pelo presidente da República, Daniel Chapo. Bom, o espaço Horácio Romão começa a ficar descongestionado e podemos...
7: Exato, fica então descongestionado o espaço porque as pessoas que estão aqui caminham em direção à Praça dos Trabalhadores, onde vão continuar as celebrações alusivas ao 25 de setembro, dia do desencadeamento da luta armada de libertação nacional e também dia das Forças Armadas de Defesa de Moçambique. E nós vamos devolver então o sinal, voltaremos a entrar em antena daqui a pouco para outras incidências em torno do 25 de setembro. Somos Horácio Romão, Efraim Macitela, Lércio Chau, a partir do monumento erguido em memória aos heróis moçambicanos. Até breve.
11: Atenção que é só...
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0: 9 horas e 43 minutos, então estamos a acompanhar esta cerimónia que vai decorrendo já exatamente na cidade de Nhambane. O presidente da República e comandante em chefe das Forças Armadas de Defesa de Moçambique já fez, portanto, a cerimónia na Praça dos Heróis, onde depositou uma coroa de flores. É altura também de irmos a outros pontos do nosso país e também na diáspora, começando pela Tanzânia, onde a Rádio Moçambique tem lá o seu correspondente, Monteiro Bonifácio. Muito bom dia.
13: Muito bom dia. O cemitério de Kinondoni, em Dar es Salaam, local onde está o património da história de Moçambique, concretamente as primeiras sepulturas dos heróis moçambicanos Eduardo Manhane, Josina Macheli e Francisco Manyanga, já está colorido com a presença de muitos moçambicanos residentes na Tanzânia para celebrar o 25 de setembro, o dia do desencadeamento da luta armada de libertação de Moçambique, que também é o dia das Forças Armadas de Defesa de Moçambique. Para celebrar esta data, os moçambicanos residentes, concretamente em Dar es Salaam, já se encontram aqui concentrados para testemunhar a deposição de coroas de flores nas primeiras sepulturas, como dissemos, de Eduardo Manhane, Josina Machel e Francisco Manyanga, o que vai marcar o ponto mais alto das celebrações desta data na Tanzânia. Recorde-se que é na Tanzânia onde foi preparada a luta de libertação de Moçambique. E comigo aqui estou com um combatente da luta de libertação nacional. Primeiro, o seu nome e o que é que significa esta data?
14: O meu nome é Paulo Matete de Canone. Essa data significa a data que iniciou a guerra Moçambique. Na província de Cabo Delgado, distrito Macomia, posto administrativo Chai.
13: Quando iniciou a guerra em 1964, onde é que estava?
14: Eu estava em Moçambique.
13: Sim.
14: Distrito de Moeda e posto administrativo de Moeda, vila.
13: Sim. Como é que você percebeu que já iniciou a luta contra o colonialismo?
14: Antes de iniciar, havia comunicação secreta para todo o povo que estava aí. Para que aquela zona, havia duas partes, zona libertada e zona que estão portugueses nos postos. Aquele que fugiu, estava no mato, havia comunicações para conhecer o que vai acontecer o dia 25 de setembro.
13: Sim. E como é que se juntou a este movimento? Como é que entrou na luta de libertação de Moçambique?
14: No dia 25 de setembro, se falar o dia 25 de setembro, é o dia que começou a luta da libertação de Moçambique. É o dia principal em Moçambique. Porque nós foi nós estava colonizado com português. Mas o dia 25 de setembro é que o moçambicano que mostrou eles que nós não queremos ouvir aquilo que eles falam, nós queremos a nossa terra, dirigir o nosso próprio moçambicano.
13: Jovens de ontem lutaram e libertaram o país. Uma mensagem para os jovens de hoje.
14: Ah, eu quero falar uma coisa. Os jovens que estão agora, o nosso tempo, nós era jovem, mas nós trabalhamos bem, até hoje estamos independentes. Aquele que foi lutado 10 anos da luta armada era jovem. O trabalho que ele fez, nunca faz mais outra vez aqui, porque o colônio não está. Nós lutamos, o colonialismo foi embora na terra dele, nós estamos aqui. Mas o Frelimo, há pessoa que fala, o Frelimo não fez nada. Epa, eu estou admirado.
13: Muito obrigado. Também estou com o presidente da comunidade moçambicana.
14: Não.
13: Quero acrescentar. Sim.
14: Estou admirado. O que o trabalho que ele quer fazer, como o Frelimo dirigiu a luta da libertação até a independência. Frelimo organizou o governo que hoje nós estamos governando. É Frelimo. E agora, qual é o trabalho que ele quer? O Frelimo fez tudo. Nós somos independentes através da Frelimo.
13: Muito obrigado. Senhor presidente da comunidade moçambicana na Tanzânia, o seu nome?
15: Muito obrigado. Eu sou conhecido por Cosmito Eduardo Miguel.
13: Sim. O que é que significa esta data para si?
15: Esta data significa um bom início do povo moçambicano para libertar o país de Moçambique. E por esta data nós conseguimos avançar para nos defender e defender o nosso país.
13: Uma mensagem para a comunidade moçambicana na Tanzânia e para os moçambicanos no território nacional.
15: Os moçambicanos residentes na Tanzânia, eu quero apelar que não devemos esquecer esta data porque é muito importante, e também quero apelar que vamos sempre unidos para trabalhar a favor da nossa nação, fazermos os nossos contributos de forma para desenvolver o nosso país. Para os que estão em Moçambique, não se esqueçam, sendo jovem, não se esqueçam de defender o nosso país, se afastar das coisas que estragam a nossa história, a nossa independência de Moçambique, que adquirimos pelo grande esforço dos nossos pais, nossos heróis, que decidiram defender o nosso país, e hoje Moçambique está livre. Para os jovens, tenham força, perseverança para defender o nosso país.
13: Muito obrigado, presidente da comunidade moçambicana residente na Tanzânia. E o 25 de setembro, dia do desencadeamento da luta de libertação nacional. Como dissemos na introdução desta nossa intervenção, a deposição de coroa de flores no cemitério de Kinondoni, principalmente nas primeiras sepulturas dos heróis moçambicanos Eduardo Mondiane, Josina Machele e Francisco Manyanga, marcam as celebrações desta data em Dar es Salaam, onde vos falou Monteiro Bonifácio.
0: Muito obrigado, Monteiro Bonifácio. A partir de Dar es Salaam, na Tanzânia, o nosso correspondente exatamente neste país vizinho. 9 horas e 50 minutos, vamos ao encontro do nosso colega Fernando Sidumo, também na província de Maputo, exatamente na Praça dos Heróis, na cidade da Matola. Fernando Sidumo, muito bom dia.
16: Ora viva, muito bom dia. Respondemos efetivamente a partir da praça do reservado aos heróis moçambicanos aqui na Matola, província de Maputo, onde o secretário do Estado na província de Maputo, Henrique Bonges, acompanhado pelo governador da província de Maputo e outras individualidades da província, acabam de depositar a coroa de flores aqui neste monumento. Portanto, neste momento acabam de sair para o local que vai acolher as outras cerimônias, os outros eventos desta cerimônia. Mas para ouvirmos um pouco sobre o 25 de setembro, comigo aqui Edson Usaka, ele que é presidente PCA, da Empresa de Transporte Municipal da Matola. Edson Usaka, em direto para a Rádio Moçambique. Que significado tem este 25 de setembro para si?
17: É um dia de festa em que temos que saudar a bravura das nossas forças, dos nossos irmãos que estão na linha da frente do combate em todos os sentidos. O combate não é só feito em Cabo Delgado, em Anfuns, onde quer que seja, mas também é feito aqui em Maputo, na nossa cidade, na nossa província, nas várias frentes. As Forças de Defesa e Segurança têm nos ajudado, nós como munícipes, portanto, a debelar as águas que ano a ano têm inundado a nossa cidade. Têm nos ajudado a limpar a nossa cidade. Portanto, falar das FADM é falar de pessoas bravas, com vontade, com bravura, prontas para intervir em vários sentidos ou em vários segmentos da nossa sociedade. Portanto, é uma honra estar com eles, a celebrar. A quem mando um abraço muito fraterno a todos os jovens, adultos, inclusive os antigos combatentes que deram o seu máximo no seu tempo. E hoje nós temos os nossos problemas. O problema do nosso tempo, que são várias, que é a questão do emprego, a questão da fome, a questão das águas, inundações, criminalidade, terrorismo. Portanto, só e só com as forças de defesa e segurança é que nós conseguimos combater estas vicissitudes ou estes problemas que enfrentam, que encaramos no nosso dia a dia. Portanto, é uma honra estar com eles. É sempre bom estar no dia 25, encorajá-los para que continuem a fazer o seu trabalho.
16: Muito obrigado, Edson Usaka, por estas breves considerações que deixou aqui por ocasião de 25 de setembro. Comigo aqui o veterano da luta armada para libertar Moçambique do jugo colonial. Ora viva, muito bom dia, estamos em direto para a Rádio Moçambique. O seu nome primeiro e diga-nos, o que significa esta data para si?
18: Em primeiro lugar, quero dizer bom dia, Rádio Moçambique, bom dia à população da cidade da Matola, em geral. Eu chamo-me Fenias Escobate. Falando no dia de hoje, não há quem não saiba. Esta aqui é uma data histórica para o povo moçambicano. Quando fala de 25 de setembro, é uma data que estamos a completar já 62 anos, após de alegre, esta alegria que nós temos e que formamos os nossos filhos e sabe como pode viver. Para nós é uma réplica quando a gente fala sobre esta data.
16: Olhando para os veteranos como a Clean, que país temos hoje e que país podemos continuar a sonhar para o futuro?
18: Bom, em primeiro lugar, é ver onde é que nós estamos, Praça dos Heróis, como ele está. E ver as estradas por onde que passa mesmo na Praça dos Heróis. Para não contar muitas atividades que foi feita durante a nossa independência. E que mais que vamos fazer e continuaremos a fazer e estamos a fazer. Isso significa que é a vitória do governo da Frelimo, que depois da independência apostou para fazer para o seu povo.
16: Muito obrigado, Filósofo Chico Bate, veterano da luta de libertação nacional, que deixa ficar aqui as suas considerações sobre esta data. São 62 anos do início da luta pela independência nacional, que aconteceu 10 anos depois, em 1975. Bom, aqui na Praça dos Heróis já começa a ficar vazia, porque todos os presentes portanto, dirigiram-se para o Instituto Industrial e Comercial da Matola, onde haverá condecorações e leitura de mensagens e o prosseguimento deste evento que decorre aqui na província de Maputo. Dono vos falou Fernando Sidumo, muito bom dia. Voltaremos em antena logo que se justificar. Muito bom dia ainda.
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0: Fernando Siduma, a partir da Matola, na província de Maputo, quando estamos a sensivelmente 4 minutos das 10 horas, a nossa ronda pelas províncias, portanto, aqui deste nosso país, deste belo Moçambique, que hoje para homenagear as Forças Armadas de Defesa de Moçambique. Vamos então a Zambésia, ao encontro da nossa colega Ernesta Missage, na cidade de Kilimani. Ernesta, muito bom dia.
19: Bom dia, estamos aqui na Praça dos Heróis da cidade de Kilimani, onde serão condecorados 30 combatentes da luta de libertação nacional. A cerimónia encerra-se no âmbito dos 62 anos da celebração da luta armada de libertação nacional. Estamos aqui com a senhora, que é antiga combatente. Bom dia, como é que se chama?
20: Júlia André de Cotala.
19: Senhora Júlia, antiga combatente, o que significa para si, o que representa os 62 anos de luta de libertação nacional?
20: Eu, para mim, o significado, foi com grande sacrifício que a Frelimo expulsou o colono e tomou a independência após os 16 anos de luta, mas a Frelimo nunca recuou, sempre esteve em avante, e razão pela qual até hoje nós completamos os 62 anos de luta de libertação nacional de Moçambique.
19: Naquela altura era jovem, qual é o apelo que faz à juventude na atualidade?
20: Naquela altura eu era jovem, foi em 1974 que eu fui recrutada na escola de Nossa Senhora das Dores de Tengua, no distrito de Milange, endereçado ao posto de Mongue. O apelo que eu deixo para a juventude de hoje é de ter a cabeça erguida e não ter a conduta de ser aldrabada.
19: Muito obrigada. Estávamos aqui com a senhora, que é antiga combatente da luta de libertação nacional. Também temos aqui um antigo combatente. Bom dia, o seu nome completo?
21: Lopes Bomeio Arrocha.
19: Senhor Lopes, é antigo combatente. O que é que representa 62 anos para si?
21: Representa uma libertação total do povo moçambicano, pela economia, agricultura e tudo.
19: Qual é a mensagem que deixa para os jovens?
21: A mensagem é para os jovens continuarem a partilhar na defesa da pátria e outros momentos mais fortes e momentos difíceis.
19: Estávamos aqui a falar com um antigo combatente também, ele que deixa uma mensagem de combate, de esperança para os jovens. São alguns dos testemunhos deixados aqui por dois antigos combatentes de luta de libertação nacional. Despedimos-nos a partir da Praça dos Heróis da cidade de Kilimani, de onde vos fala Ernesta Missage.

0: apresentada pelo Brigadeiro Omar por esta ocasião.
1: Gênese das Forças Armadas de Defesa de Moçambique. Excelência, o dia 25 de setembro não significa apenas uma efeméride, é memória, porque nos conduz às páginas mais marcantes da nossa história. É gratidão, porque nos recorda o sacrifício daqueles que, movidos por amor à pátria e pelo ideal da liberdade, ofereceram a sua juventude, a sua coragem e a própria vida pela causa da nação. É compromisso, porque nos convoca, enquanto geração presente, a preservar as conquistas alcançadas com tão elevado sacrifício. E é responsabilidade, porque nos recorda que a independência, a soberania, a paz e a integridade territorial de Moçambique constituem valores que devem ser permanentemente preservados e defendidos. Neste dia de celebração, as Forças Armadas de Defesa de Moçambique curvam-se com respeito e reverência perante a memória dos heróis da pátria e de todos aqueles que tombaram pela liberdade, pela independência e pela defesa de Moçambique. A aqueles que deram a vida pela pátria, a nossa eterna gratidão. Às famílias, a expressão do nosso profundo respeito. Aos combatentes da luta de liberação nacional e aos veteranos das Forças Armadas, a nossa homenagem pelo legado que transmitiram às gerações que lhes sucederam. O seu exemplo continua a constituir uma referência para todos aqueles que hoje envergam a farda das Forças Armadas de Defesa de Moçambique. É na continuidade desse legado que as Forças Armadas renovam, neste 25 de setembro, o seu compromisso de servir Moçambique e aos moçambicanos com honra, disciplina, lealdade, coragem e sentido de missão. Excelência, a passagem do Dia das Forças Armadas de Defesa de Moçambique ocorre num momento em que o ambiente de segurança nacional, regional e internacional se apresentam particularmente complexos. O mundo atravessa profundas transformações geopolíticas e geoestratégicas, marcadas pela emergência de novos centros de poder, pela competição estratégica, pelo surgimento de novas formas de conflito e pela transformação acelerada das ameaças à segurança dos Estados. No continente africano, e particularmente na região austral, essas dinâmicas produzem desafios que exigem dos Estados maior capacidade de antecipação, cooperação e preparação. As ameaças contemporâneas já não se manifestam apenas através dos tradicionais meios de confrontação militar. O terrorismo e o extremismo violento, a criminalidade organizada transnacional, a insegurança fronteiriça, as ameaças no ciberespaço, a desinformação, os efeitos das alterações climáticas, as catástrofes naturais e outras formas de pressão sobre a segurança nacional integram hoje um espectro multidimensional que requer respostas integradas. Este ambiente impõe às Forças Armadas uma permanente capacidade de adaptação, impõe-nos conhecer melhor o ambiente estratégico, impõe-nos ainda investir na formação e no conhecimento, fortalecer a inteligência e a capacidade operacional, modernizar os meios e aperfeiçoar a doutrina. Impõe-nos, sobretudo, preparar continuamente os homens e mulheres que constituem o principal ativo das nossas Forças Armadas de Defesa de Moçambique. O quadro atual de ameaça exige uma instituição militar cada vez mais preparada, moderna, profissional e ajustada às novas realidades estratégicas. É neste domínio que, ciente do quadro securitário que Vossa Excelência herdou no comando e chefia das Forças de Defesa e Segurança, as Forças Armadas de Defesa de Moçambique valorizam e reconhecem o esforço que o Executivo, sob liderança de Vossa Excelência, tem vindo a empreender na modernização das Forças Armadas de Defesa de Moçambique, no domínio da organização, apetrechamento dos ramos das Forças Armadas. O reforço da cooperação militar bilateral e multilateral para a formação de quadros e a partilha de capacidades operacionais. A atenção dada à modernização das fileiras e à valorização do mérito e do sacrifício de quem serve nas trincheiras, assim como o compromisso reiterado com a estabilização definitiva das zonas afetadas.

0: terrorismo se apresentam como condição essencial para o desenvolvimento econômico e social do país. Estes esforços refletem a visão estratégica e o compromisso de Vossa Excelência em fortalecer a soberania e criar condições para que Moçambique se afirme como um Estado resiliente, seguro para os investimentos e para o desenvolvimento. Comandante-chefe, por ocasião desta data, queremos dirigir a Vossa Excelência uma palavra especial de saudação e reconhecimento pela permanente valorização das Forças Armadas de Defesa de Moçambique. Saudamos a atenção que Vossa Excelência tem dispensado à instituição militar. Valorizar o militar é fortalecer a força. Fortalecer a força é fortalecer a capacidade de defesa da nação. Para nós, militares, estes sinais de valorização constituem uma importante demonstração de confiança na instituição e nos seus servidores. E essa confiança é correspondida com dedicação, disciplina, lealdade e trabalho. Excelência Presidente da República e Comandante-Chefe das Forças de Defesa e Segurança, nós, homens e mulheres das Forças Armadas de Defesa de Moçambique, reafirmamos a prontidão e determinação em defender a independência nacional, a soberania, a unidade nacional e os supremos interesses do Estado moçambicano, sempre pautando a nossa atuação pela estrita obediência à Constituição da República e pelo respeito às instituições do Estado. Reiteramos a nossa confiança e lealdade ao Comandante-Chefe das Forças de Defesa e Segurança como expressão sublime do nosso compromisso com a pátria e com a missão constitucional das Forças Armadas de Defesa de Moçambique. Excelência, com a permissão, gostaria, em nome das Forças Armadas de Defesa de Moçambique, de oferecermos uma recordação para a lembrança. Vossa Excelência Presidente da República e Comandante-Chefe das Forças Armadas de Defesa e Segurança, como forma de tornar este momento perene, em nome das Forças Armadas de Defesa de Moçambique, entrego a Vossa Excelência uma singela lembrança feita de uma mistura de traços culturais do nosso país e da nossa instituição militar. Excelência, trata-se de uma obra pirogravura sobre madeira, técnica na qual, ao marcar o material com fogo, eterniza, neste caso particular, os símbolos da pátria e da liderança neles escrito, conferindo-lhes uma dimensão duradoura e resistência ao tempo. No centro da composição desta obra de arte, encontra-se o Presidente da República, na qualidade de Comandante-Chefe das Forças de Defesa e Segurança, representando a autoridade constitucional e o símbolo máximo do Estado. A sua retaguarda, na formação, surgem Forças Armadas de Defesa de Moçambique, expressão de soberania e de missão de proteger a integridade territorial. O estandarte nacional ocupa lugar de destaque, recordando que a pátria é o motivo supremo de compromisso coletivo da nação. Ao lado, o estandarte das Forças Armadas de Defesa de Moçambique reafirma a defesa nacional, consolidando a ligação entre o poder político e a estrutura militar. A moldura em madeira relembra que o Estado se ergue sobre as raízes culturais do povo moçambicano. A síntese da obra transmite a visão clássica do Estado-nação. Sob a liderança firme do Presidente, as Forças Armadas permanecem como guardiãs da soberania, da paz e da estabilidade, honrando simultaneamente a história e os valores culturais da nação. Madeira e fogo, elementos tradicionais e duradouros, reforçam a mensagem de que este presente não é apenas uma peça artística, mas um testemunho de compromisso nacional e de identidade coletiva. Assim, ao ser oferecido este presente, não se limita ao gesto protocolar. Ele simboliza a união entre liderança, defesa e cultura, projetando a imagem de um Estado que se afirma pela sua história, pela sua soberania e pela dignidade do seu povo.
1: Uma altura em que o chefe de Estado vai receber das mãos do chefe de Estado-Maior-General das Forças Armadas de Defesa de Moçambique, Júlio dos Santos, o presente preparado especialmente para o Presidente da República, também na qualidade de comandante em chefe das Forças Armadas de Defesa de Moçambique, nesta cerimónia solene de saudação ao Presidente da República por ocasião do 25 de setembro, o dia em que foi desencadeada a luta armada de libertação do nosso país. É uma cerimónia solene que acontece aqui na sala de sessões do Conselho Executivo Provincial, diante de altas individualidades, quer do Ministério do Interior, a mais alto nível, com o Presidente da República, Daniel Chapo, que para já vai dirigir-se a este auditório, como dissemos, composto por altos oficiais das Forças Armadas de Defesa de Moçambique, do Ministério do Interior.
2: Muito obrigado.
1: Vamos ouvir.
2: Senhor Ministro da Defesa Nacional, Senhor Ministro do Interior, Senhor Chefe de Estado-Maior, ou melhor, sim, Senhor Chefe de Estado-Geral das Forças Armadas de Defesa de Moçambique, Senhor Chefe da Casa Militar, Senhora Secretária de Estado na província de Inhambane, Senhor Governador da província de Inhambane, Senhores Membros do Conselho Consultivo da Presidência da República, aqui presentes, Senhor Comandante-Geral da Polícia da República de Moçambique, Senhores Comandantes dos Ramos das Forças Armadas de Defesa de Moçambique, caros oficiais generais e superiores aqui presentes, caros amigos da comunicação social, distintos convidados, minhas senhoras e meus senhores. Tomamos boa nota das palavras de carinho que nos dirigiram, assim como a reafirmação da lealdade e prontidão das Forças Armadas de Defesa de Moçambique em continuarem a defender a República de Moçambique em estrito respeito pela Constituição da República de Moçambique, a nossa lei-mãe e demais leis. Por isso, antes de mais, queremos retribuir esse gesto de afeto, responsabilidade e patriotismo. Mais do que retribuirmos, pretendemos, através do Sr. Ministro da Defesa Nacional e do Sr. Chefe de Estado-Maior General das Forças Armadas, estender a nossa saudação a todos os membros das Forças Armadas de Defesa de Moçambique, que em articulação com outras especialidades das Forças de Defesa e Segurança, têm se empenhado na sua missão de defender os interesses supremos do Estado moçambicano e do seu povo contra todas as formas de ameaça, principalmente o terrorismo, atualmente. O nosso povo, e ao nosso povo, endereçamos uma palavra de apreço, porque ele é a parte integrante do setor indispensável da cortina de defesa e segurança da República de Moçambique. Senhor Ministro da Defesa Nacional, senhores oficiais, as festividades do presente ano decorrem sob o lema FADM, 62 anos celebrando o legado da libertação, consolidando a paz e defesa nacional. Trata-se de um lema bastante acertado, porque em primeira instância rebusca a raiz, a origem e o percurso vitorioso das Forças Armadas de Defesa de Moçambique. É este legado de honra que o lema nos convida a celebrarmos esta data. De igual modo, o lema enaltece a paz, este bem de valor imensurável e alicerce sobre o qual se constrói o progresso, o desenvolvimento e a justiça em qualquer parte do mundo. Por isso, todas as ações das Forças Armadas de Defesa de Moçambique devem procurar o alcance da paz. É neste espírito que as Forças Armadas de Defesa de Moçambique também apoiam o nosso povo em situações de calamidades naturais, mostrando que a defesa nacional é inseparável da defesa da vida do nosso povo. Na terceira dimensão, o lema recorda-nos que a defesa nacional não é apenas missão das Forças Armadas, é responsabilidade de cada moçambicano, independentemente da sua cor política, religiosa, étnica ou estatuto social. Portanto, a defesa nacional É um compromisso coletivo e responsabilidade de todos nós, como povo moçambicano. Todos nós temos a responsabilidade de defender Moçambique, porque é a única casa que pertence a todos os cerca de 34 milhões de moçambicanos. Por isso, à luz deste lema, não faz sentido algum que haja um moçambicano que possa destruir o seu país, as suas infraestruturas e o seu povo ficar calado. É dever de todos nós vigiarmos, condenarmos e impedirmos a destruição deste país que está sendo construído e desenvolvido pelo governo, mas com a participação de todos nós. O moçambicano que ama o seu país só pode contribuir para o seu desenvolvimento e nunca para a sua destruição. Senhores oficiais, generais, superiores, sargentos e praças das Forças Armadas de Defesa de Moçambique, eu, na qualidade de comandante-chefe das Forças de Defesa e Segurança, tenho consciência de que neste momento, enquanto aqui estamos reunidos, existem militares moçambicanos longe das suas famílias, militares que dormem longe das suas casas, para que outros moçambicanos possam dormir em segurança. Há militares em operações de apoio às populações. Há militares que estão nos teatros operacionais. Há militares nos quartéis, nos postos avançados. Há militares no mar, no mato, nas trincheiras, no ar. E há militares que estão no encalço dos inimigos do povo moçambicano em várias frentes e principalmente no Teatro Operacional Norte contra os terroristas. Em suma, há militares em diversas missões em prol da paz e desenvolvimento de Moçambique. Por isso, por ocasião do Dia das Forças Armadas de Moçambique, queremos dirigir uma palavra especial a este grupo de militares que estão em várias frentes. A pátria reconhece o vosso sacrifício. A pátria conhece o vosso esforço. A pátria acompanha a vossa missão. Moçambique é e sempre será grato pelos vossos sacrifícios e sacrifícios das vossas famílias. E queremos tranquilizar-vos. Vós não estáis sozinhos. O vosso comandante-chefe está convosco 24 sobre 24 horas, de segunda a segunda, faça sol, faça chuva, faça frio. O vosso governo está convosco. O povo moçambicano está convosco. Esta é a mensagem que queremos deixar gravada nesta cerimónia de saudação das Forças Armadas de Defesa de Moçambique. Queremos também dizer aos comandantes: o soldado é o ativo mais precioso do Exército Nacional. Por isso, nenhuma operação deve ser conduzida sem preparação adequada. Nenhuma missão deve ser cumprida sem informação suficiente. Nenhum soldado deve ser colocado desnecessariamente em risco. O soldado deve ser protegido, porque, tal como disse, é o bem mais precioso das nossas Forças Armadas. Uma vez mais, reconhecemos o esforço e a dedicação deste grupo de militares que muito tem vindo a contribuir para o crescente e acrescente, sobretudo, estabilidade e segurança no Teatro Operacional Norte, Cabo Delgado, e de Moçambique no geral, como um todo. Apesar dos sucessos que tem vindo a alcançar em diferentes campos de batalha, reconhecemos que ainda há desafios e necessidades estruturantes no seio das Forças Armadas, relacionadas com equipamentos, logística, infraestruturas militares, sustentabilidade das Forças Armadas, de defesa de Moçambique, profissionalização das forças, entre outros desafios. Juntos e unidos, temos de cimentar sinergias para que esses desafios façam parte do passado E temos dito, vamos trabalhar. Antes de concluir a nossa intervenção, queremos reiterar as nossas felicitações às Forças Armadas de Defesa de Moçambique pela passagem do 62º aniversário e pelo excelente trabalho que tem estado a realizar pela defesa da nossa pátria amada Moçambique. Encorajamos para que se mantenham firmes e zelosos no cumprimento da nobre missão de proteção da soberania nacional, da integridade nacional e territorial, da nossa independência nacional e, sobretudo, do interesse nacional do povo moçambicano. Uma mensagem de apreço dirigimos às famílias dos militares, que muitas vezes se vêem privadas do convívio e calor dos seus parentes no período em que estes estão em missões de defesa da pátria. E para memorar este momento, convido a todos presentes nesta sala a erguerem as taças e nos acompanharem no brinde. Este brinde é a valentia das Forças Armadas de Defesa de Moçambique, a integridade territorial da República de Moçambique, a defesa da nossa soberania, a defesa da nossa independência nacional, a defesa do interesse nacional do povo moçambicano, às famílias dos militares, à saúde de todos nós e, sobretudo, das Forças Armadas de Defesa de Moçambique. Muito obrigado pela atenção e vamos trabalhar.
1: Fica então o discurso do Presidente da República, também Comandante em Chefe das Forças Armadas de Defesa de Moçambique, Daniel Chapo, por ocasião do dia 25 de setembro, o dia que lembra, portanto, o desencadeamento da luta de libertação nacional, reafirmou de viva voz apoio total às Forças de Defesa e Segurança nas várias frentes de combate pela defesa do nosso país. Elogiou a bravura com que as Forças de Defesa e Segurança avançam nos trabalhos operativos de defesa da pátria moçambicana. Neste momento acontece então o brinde aos oficiais das Forças Armadas de Defesa de Moçambique, aqui presentes ao chefe do Estado nesta cerimónia solene, aqui na sala de sessões do Conselho Executivo Provincial de Inhambane. Vale a pena pontuar a presença do Ministro da Defesa aqui, Cristóvão Chume, Ministro também do Interior, Paulo Xaxim, a Secretária de Estado na província de Inhambane, Arsénia Massing, o Governador de Inhambane, Francisco Pagula, a testemunhar este ato que acontece pela primeira vez aqui a nível da província de Inhambane. Depois deste momento, o chefe de Estado segue para a Praça 25, ou seja, segue para a Avenida 25 de Setembro, aqui na cidade de Inhambane, para onde vão prosseguir as cerimónias inseridas nesta celebração. É tudo por ora, a partir da sala de sessões, aqui do Conselho Executivo Provincial de Inhambane, Avelino António e Marcos Pedro. Muito bom dia.
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4: São 10 horas e 24 minutos. O Presidente da República recebeu então a saudação de altas patentes das Forças Armadas de Defesa de Moçambique no gabinete do Governador de Inhambane. Acompanhamos então a instantes esta mesma cerimónia. Vai seguir-se então também a cerimónia de condecoração de entidades e também de antigos combatentes das Forças Armadas de Defesa de Moçambique, uma cerimónia que vamos também acompanhar aqui nesta manhã informativa, até sensivelmente às 12 horas. Por ora, continua, portanto, a nossa ronda pelas províncias e desta feita vamos até à província do Niassa, à Praça dos Heróis, na província do Niassa, cidade de Lixinga, onde se encontra o nosso colega Mércio João. Mércio, muito bom dia.
3: Ora viva, bom dia. Respondo da Praça dos Heróis Moçambicanos, na cidade de Lixinga, local que acolhe as cerimónias provinciais destes 62 anos da ZFADM. Há pouco, o secretário de Estado, Silva Livone, fez a deposição da coroa de flores, a assinalar então o iniciar das atividades relativas a esta efeméride aqui na província de Niassa. Comigo, a combatente da luta de libertação nacional, muito bom dia. Está a falar em direto para a Rádio Moçambique, o nome?
5: Martinho aqui do Saide.
3: Que memórias guarda daquele dia em que desencadeou-se a luta de libertação nacional?
5: Sim, eu guardo memória porque até aqui onde estamos estou de agradecer de forma como até hoje em dia ainda estou com a vida sã e apreciar aquilo que está se passar, de tudo aquilo que é necessário. É o meu agradecimento que o governo até hoje em dia ainda está em dia. Agradecer o camarada presidente, o Chapo, de forma como ele também está sendo, falando com a população, de modo que ele seja como se fosse muito humilde para a população e fazer com que a população vive de boa forma em Moçambique.
3: Muito bem, é por este país que lutaram?
5: Eu lutei pelo país de Moçambique como um inicial da luta armada contra o colonialismo português, porque o que eles queriam é que nós fôssemos como se fosse uns qualquer que anda para ali, mas nós tínhamos que dar esforço de modo que então eles saiam de Moçambique para ir na terra natal.
3: Muito bem, como é que olha para o processo de desenvolvimento do país após a independência e por estes dias?
5: Após a independência, gradualmente as coisas estão a ir bem. Se não fosse o retrocesso que faz com aquelas pessoas que têm maus pensamentos, o país seria num patamar que até ninguém esperava de que podia ser daquela forma como está. Estamos a andar de boa forma.
3: A juventude, qual é o principal recado que deve ficar?
5: A juventude deve seguir conforme como nós fomos. Seguir, porque quem quer mesmo ter alguma coisa é perguntar. Como devo fazer? Não, quem quer roubar não é roubar coisa feita por alegria, senão está a retroceder. Mas sim, roubar ideia. Como que você conseguiu apanhar isso aqui? Ele também iria fazer, imitar aquilo para então haver confronto, como se fosse desafio. Quem quer que no secretário, então, para também ser bem, não é roubar o que a pessoa que queria progredir já volta para trás, porque basta ter, senão vai me roubar. Isso que não dá para a juventude, tem que seguir isso. Quem não tem qualquer coisa, aproximar quem tem, para saber como que ele conseguiu apanhar.
3: Muito obrigado, Martinho Saída, combatente da luta de libertação nacional. Comigo, mais um dos membros que esteve na linha da frente para o período da luta de libertação nacional. Viva, muito bom dia. É o seu nome?
6: Tereza Yassine.
3: Como é que olha para o Moçambique hoje, 62 anos depois do desencadeamento da luta de libertação nacional?
6: O país está a crescer, nossas crianças fazer estudar, para amanhã ir para frente, como você, titio, que está comigo, Tereza Yassine.
3: Que memórias guarda daquele tempo?
6: Guardamos muitas coisas. Nós fazíamos tudo e que não vou conseguir falar contigo.
3: Mas que recordações tem?
6: Tenho recordação que eu estava a fazer no mato, que podia fazer vocês.
3: Lutavam lado a lado com o homem?
6: Lutava lado a lado, entrar no buraco, sair no buraco, entrar no colo do comandante e te deixar no buraco até 3 dias, levar árvores, flores, lá eles virem e voltaram e nos levar.
3: Muito obrigado. Falávamos então com esta veterana da luta de libertação nacional, também a partilhar conosco memórias que guarda daqueles tempos de luta que conduziu então à libertação da República de Moçambique. Mércio João, a partir da Praça dos Heróis Moçambicanos, local que acolhe então as cerimónias provinciais deste 25 de setembro de 2026, aqui então a nível da província de Niassa.
4: Muito obrigado, Mércio João. A partir da Praça dos Heróis, na cidade de Lixinga, capital da província do Niassa, 10 horas e 29 minutos. Depois do Niassa, vamos à vizinha província de Cabo Delgado, ao encontro de Cadre Buana. Cadre, muito bom dia.
7: Ora, viva, muito bom dia. Respondo a partir da Praça dos Heróis Moçambicanos, aqui na cidade de Pemba, local onde decorre a cerimónia de deposição de coroa de flores em memórias aos heróis moçambicanos. Portanto, dia da luta de libertação nacional, passam exatamente 62 anos. Sendo esta data das Forças de Defesa de Moçambique, vamos tentar ouvir várias entidades, várias figuras, várias pessoas sobre o significado, a importância desta data que fez com que o país ficasse liberto do jogo colonial. Tenho aqui uma jovem aqui. Bom dia, em direto para a Rádio Moçambique. Qual é o nome?
8: Saudações, eu sou Darina Augusta.
7: E como jovem, qual é a responsabilidade neste momento da juventude moçambicana? O país já está liberto e o que é que os jovens devem fazer para que esse país saia na situação em que se encontra? Fala-se exatamente da independência econômica.
8: Bom, a responsabilidade que os jovens têm hoje em dia é de manter o legado ainda vivo, porque os nossos combatentes, os nossos pais lutaram para manter a independência, para manter a liberdade econômica, e nós, como jovens, temos que manter isto vivo, lutando, indo atrás dos desafios, porque sempre encontraremos dificuldades e nós, como jovens, devemos enfrentar, devemos lutar para que tudo isto seja sanado.
7: Cabo Delgado vive terrorismo. Como jovem, qual é a missão da juventude para colocar Cabo Delgado em paz?
8: A missão de um jovem com este desafio que Cabo Delgado enfrenta é manter sempre a esperança viva. As dificuldades sempre vão sempre estar em nossa frente e nós, como jovens, precisamos manter a garra, sempre com o queixo levantado, na esperança de manter um Cabo Delgado livre e livre mesmo das tentações terroristas.
7: Muito obrigado. Então, fico as palavras desta jovem aqui sobre a data de hoje, 62 anos de desencadeamento da luta de libertação de Moçambique, dia das Forças de Defesa de Moçambique. Comigo também tenho aqui o secretário provincial da OJM, Organização da Juventude Moçambicana, Marcos Paulo. Bom dia, 25 de setembro hoje, dia das Forças de Defesa de Moçambique. O que é que isto significa para o país? 62 anos que passam.
9: Satisfação. Para o país significa um momento de satisfação, um momento de reconhecimento daqueles jovens que em 1962 se juntaram para formar uma frente que sentia-se oprimido para se livrar dessa opressão. Então, por isso que, para mim, essa data para o país é uma data de satisfação. E nós, como jovens, neste momento, estamos aqui para, mais uma vez, transmitir aquela mensagem de reconhecimento daquilo que foi o esforço da juventude na altura, agora chamamos dos combatentes, são antigos combatentes, mas na altura eram jovens como nós. Então, levantaram-se e combateram contra a opressão portuguesa. E a mensagem atual que o nosso presidente carrega, nós jovens temos também nossos desafios, que é a independência econômica. Porque é através da independência econômica que nós vamos ter o nosso, vamos decidir o nosso futuro. Vamos tomar aquilo que é, vamos fazer uma ponte da liberdade individual para a liberdade econômica. Nós vamos escolher o que é que vamos comer, o que é que vamos construir, onde vamos fazer a nossa política. Então, quando estivermos livres economicamente, teremos a capacidade de escolher qual é a parceria, com que podemos contar para o setor da educação. E hoje, essa independência econômica, o presidente tanto fala, vai além a nossa educação, o nosso setor de saúde, a nossa defesa. Se nós conseguirmos uma independência econômica, então estaríamos a dizer que foi mais uma luta que foi ganha pelas tantas gerações. Temos a geração que libertou, que é a geração de 25 de setembro. temos a geração que veio também completar aquilo que era o vazio de falta de quadro, que é a geração de 8 de março. E temos a geração atual que deve dar a continuidade para responder aquilo que é a chamada do nosso presidente sobre a independência econômica. E isso é que é o desafio da juventude atual.
7: Muito obrigado. Então ficam as palavras do secretário provincial da OJM, Marcos Paulo, em relação à data de hoje, 62 anos desde que foi desencadeada a luta de libertação nacional, dia das Forças de Defesa de Moçambique. Foi exatamente nesta data em que foi criada esta força que libertou a nação que hoje se chama Moçambique. Temos aqui um acadêmico aqui também, jovem, Gerson Malute. Vai falar exatamente sobre a data de hoje. Bom dia, em direto para a Rádio Moçambique. Gerson, passam hoje 62 anos da luta de libertação nacional. Hoje Moçambique está independente. Qual é a palavra a dizer neste momento?
10: Bom, primeiro é uma enorme satisfação presenciar estes 62 anos da luta de libertação nacional. Mais do que isso, devemos olhar como um ganho que podemos materializar com a nossa juventude atual, tendo em conta que os 62 anos passam hoje porque alguns jovens também entregaram-se à pátria, libertaram esta pátria, e nós também devemos dar continuidade para que este efeito seja materializado, pois embora que hajam diversos desafios, desafios esses desde, por exemplo, a nossa província, sabemos que está sendo assolado pela insurgência e temos jovens lá a combaterem para o benefício da própria comunidade. Mais do que isso, a província também possui enormes potencialidades e esperamos que 62 anos não sejam em vão, sejam capitalizados para um desenvolvimento sustentável desta província.
7: Muito obrigado, Gerson Malute. Então, a dizer que as juventudes moçambicanas precisam de trabalhar mais para tornar este país economicamente independente. Neste momento as cerimónias continuam, cerimónias essas que estão a ser orientadas pelo secretário de Estado na província de Cabo Delgado, Plácido Pereira. Também está aqui presente o governador da província de Cabo Delgado, entre membros do governo provincial, combatentes. Continua a festa, continua as atividades aqui alusivas a esta data aqui na Praça dos Heróis Moçambicanos, onde Cadre Bana vos fala. Bom dia e bom trabalho aí.
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4: São 10 horas e 37 minutos, Cadre Boana, a partir da província de Cabo Delgado, exatamente a cidade de Pemba. Em Inhambane decorrem exatamente as cerimónias centrais deste Dia das Forças Armadas de Defesa de Moçambique, a cerimónia de comemoração dos 62 anos das Forças Armadas de Defesa de Moçambique e condecoração de entidades nacionais, portanto, e visita uma exposição, é um momento que se vai seguir dentro de alguns instantes, isto na cidade de Inhambane. Estamos no espaço Manhã Informativa aqui na Antena Nacional.

0: Exatamente o nome deste vasto país que se chama Moçambique, que hoje celebra então os 62 anos das Forças Armadas de Defesa de Moçambique. Vamos então fazendo a ronda pelas cidades do nosso país e também pelos correspondentes da Rádio Moçambique, portanto, fora do país. E desta feita vamos até a Malawi, exatamente ao encontro do nosso colega Sérgio Sixpence, que nos dá conta do que vai acontecendo em celebração também deste 25 de setembro neste país vizinho. Sérgio, muito bom dia.
1: Vitor Reis e ouvinte da Rádio Moçambique, muito bom dia. Respondo diretamente a partir do bairro Chilobwe, aqui na cidade de Blantyre, local que acolhe as cerimônias do 62º aniversário desde o desencadeamento da luta de libertação nacional. Aqui na cidade de Blantyre, centenas de moçambicanos acorreram ao local que está a acolher estas cerimônias. São 62 anos, assim como dissemos, desde o desencadeamento da luta de libertação nacional, em que jovens de 25 de setembro abdicaram a sua juventude para salvar o nosso belo Moçambique. Moçambique hoje para e comemora os feitos destes que conseguiram lutar contra o colonialismo português. Aqui na cidade de Lilongwe, dizer que o ambiente é de festa, o ambiente é de reconhecimento naquilo que foi naquilo que foram os feitos dos jovens de 25 de setembro. Cidade de Blantyre não passa despercebida deste dia, que é o 25 de setembro, dia dos combatentes da luta de libertação nacional. Vou chegar à fala aqui de o presidente da comunidade moçambicana pela região sul, Sr. Zacarias Munsaia, muito bom dia. Está em direto para a Rádio Moçambique e pode nos dizer como que está a passar este dia 25 de setembro aqui em Blantyre?
2: Aqui em Blantyre, posso dizer que estamos a passar o dia 25 de setembro, o dia do início da luta armada da independência nacional. Então, segundo como estás a ver, estão aqui homens e senhoras também a celebrarem. Então, estamos bem e esperamos que o dia vai passar bem, tanto como nós aqui na diáspora, tanto em Moçambique.
1: Qual é a mensagem principal para este dia do 25 de setembro?
2: A mensagem principal faz-nos recordar que não podemos esquecer o que nos fez nós termos a independência em Moçambique, o dia em que soou o primeiro tiro para expulsarmos o colonialismo português no nosso país.
1: A festa hoje?
2: A festa temos hoje, segundo como estás a ver, estás a ouvir, as mamás estão aí a cantar. Então estamos a celebrar o dia 25 de setembro.
1: Muito obrigado, Sr. Zacarias Munsaia. Estamos a celebrar o 25 de setembro, sim, são moçambicanos esses que permanecem aqui na Praça dos Antigos Combatentes no bairro de Chilome. São as senhoras aqui que estão a cantar, senhoras da Organização da Mulher Moçambicana, OMM. Eu vou chegar mais a fala ao senhor. Senhor Naquara. Senhor Naquara, muito bom dia. Está em direto para a Rádio Moçambique.
3: Bom dia.
1: Bom dia. Senhor Naquara, 25 de setembro, Blantyre não passa despercebido por esta data. A festa hoje.
3: É verdade. Sempre Blantyre fica a fogo nesse dia, porque é o dia do desencadeamento da luta armada. Então, nós moçambicanos estamos aqui. Sempre costumamos sempre celebrar.
1: Uhum. Qual é a mensagem para este dia?
3: A mensagem desse dia é para celebrar o dia que iniciou a luta armada de libertação de Moçambique.
1: Uhum.
3: Sim.
1: Uma mensagem especial para os jovens e também para os concidadãos que estão em Moçambique, que nos ouvem a partir de agora, a partir daqui de Blantyre.
3: Para os jovens, eles como continuadores, já estamos a apelar de que devem dar continuidade. Eles saberem de que para nós estarmos livres foi o sacrifício dos nossos guerrilheiros. Então, por isso que então, esse dia é muito importante para todo moçambicano do novo Maputo.
1: Muito obrigado, senhor Naquara. Vitor Reis, aqui o ambiente é de festa. Segundo, escuta aqui as nossas senhoras. Um minutinho. Evoca-se aqui o nome do presidente da República, Daniel Chapo. É festa para os moçambicanos, é festa para Moçambique, é festa para a diáspora moçambicana residente aqui na cidade de Plantaya. Donde falou o Sérgio Sixpence, muito bom dia. Continuação de boas festas, Vitor Reis.
0: Muito obrigado, Sérgio Sixpence, a partir de Blantyre, no Malawi, numa altura em que também o Presidente da República chega ao local onde haverá a cerimónia de condecoração, portanto, de entidades nacionais, e também haverá a visita de a exposição que está patente neste local, na Avenida Eduardo Mondlane, isto na cidade de Inhambane. Com certeza que dentro de alguns instantes também iremos ao encontro dos nossos colegas que se encontram neste local, neste dia de celebração dos 62 anos das Forças Armadas de Defesa de Moçambique. Vamos fazendo a cobertura neste espaço Manhã Informativa, aqui na Antena Nacional da Rádio Moçambique. E desta feita vamos também ao encontro de mais um dos nossos colegas. Vamos até Gaza, ao encontro de Hortência Matavel. Hortência, muito bom dia. Bem-vinda à Antena.
4: Saudações. Terminou há momentos na Praça Samora Machel, na zona alta da cidade de Xai-Xai. A cerimónia alusiva aos 62 anos do início da Luta Armada de Libertação Nacional, ou seja, 25 de setembro, Dia das Forças Armadas de Defesa de Moçambique. Portanto, estas cerimónias foram dirigidas pelo governador de Gaza, Alfeu Kunam. Muitos munícipes concorreram ao local para estas festividades. E conversamos com alguns munícipes que se fizeram o local para as festividades desta data, a fim de ouvir o seu sentimento em relação àquilo que é o significado do dia de hoje e também sobre os desafios das Forças Armadas de Defesa de Moçambique.
5: Lulu Camilo Bata.
4: O que é que tem a dizer em relação a esta data?
5: Certamente que uma data memorável, isto é uma data histórica, visto que foi nesta data em que os jovens de 25 de setembro iniciaram com a luta armada. É uma data que todo moçambicano, todo adulto, todo jovem deve respeitar. Mas mais do que respeitar, é cumprir os ideais daqueles que deram seu sangue para a libertação da pátria.
6: Félia Benedito Zandamela, olhando para essa data, parabenizamos as Forças de Defesa Nacional pelo trabalho que têm feito e encorajarmos ainda mais para que reforcem e para que tenham mais força para garantir aquilo que é a defesa do nosso país.
7: Gabriel Sewan, dizer que essa data é uma data que simboliza a coragem que os moçambicanos tiveram para enfrentar o inimigo e alcançar a independência. Portanto, é uma data que para nós como juventude deve significar o que é sacrifício. Tudo aquilo que se conquista é na base do sacrifício. Então queremos aproveitar este momento para saudar o nosso governo, que vai também trazendo a ideia da independência econômica como forma de valorizar esta luta, porque tombaram grandes homens nesta guerra, nesta luta, para alcançar-se essa independência que os moçambicanos almejavam, mas hoje temos também o desafio de garantir o desenvolvimento. Então as forças de defesa enquadram-se na manutenção da paz, na manutenção da defesa.
4: Depois da deposição da coroa de flores na Praça Samora Machel, a cerimónia foi marcada pela apresentação de mensagens e atividades culturais alusivas à data, com mensagens de elogio e encorajamento às Forças Armadas de Defesa de Moçambique para que continuem firmes na defesa da pátria moçambicana de Xai-Xai. Hortência Matavel, saudações.
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0: Muito obrigado, Hortência Matavel. Continuação de um bom trabalho. São 10 horas e 53 minutos. Vamos voltar à cidade de Inhambane, um encontro de Horácio Romão, que se encontra posicionado na Avenida da Independência. Horácio, muito bom dia.
9: Bom dia, Vitor Reis. Uma saudação extensiva ao estimado ouvinte. De facto, aqui na Avenida da Independência está um ambiente de muita festa. Afinal, hoje é 25 de setembro, dia, portanto, que se relembra o início da luta de libertação nacional em 1964. Aqui o presidente da República já se encontra, mesmo para dirigir esta cerimônia de condecoração dos vários, das várias entidades eleitas para o efeito. Neste momento testemunha-se então um dos momentos solenes desta cerimônia de condecoração dos vários indivíduos eleitos para poder então receber estas insígnias do presidente da República, Daniel Chapo. Sabe-se que serão condecoradas 16 entidades a título representativo aqui na cidade de Inhambane, o palco das cerimônias centrais do 25 de setembro, dia do desencadeamento da luta armada de libertação nacional e também o dia das Forças Armadas de Defesa de Moçambique. Os militares estão perfilados aqui para estas honras ao comandante-chefe das Forças de Defesa e Segurança, mesmo para mostrar a sua determinação em prol da defesa do país. Aqui na Praça dos Trabalhadores, justamente aqui na Avenida da Independência, a maior avenida da cidade de Inhambane, está uma exposição que demonstra o percurso das Forças Armadas de Defesa de Moçambique. O presidente da República, Daniel Chapo, e o comandante-chefe das Forças de Defesa e Segurança vai daqui a pouco então fazer-se então ao pódio para entregar então as insígnias, esta condecoração às entidades eleitas para o efeito. Em volta a este local está uma moldura humana, há muitas pessoas que vieram aqui justamente para testemunhar esta cerimônia de condecoração de várias entidades. Alexandre Matsimbi está do outro ponto, justamente para juntar-se a esta reportagem. Alexandre, muito bom dia. Do lado onde te encontras, há, portanto, possibilidade de ouvirmos algumas pessoas.
10: Para viva, muito bom dia. Mais uma vez, é possível, sim, ouvir algumas pessoas que estão aqui neste local para testemunhar esta cerimónia, afinal de contas, é um momento único, é um momento nacional que marca a história de um país. Pessoas que vêm de diversos pontos, diversas idades, para testemunhar esta cerimónia central do Dia das Forças Armadas de Defesa de Moçambique. Eu vou ouvir aqui uns representantes dos Palmo e meio. Vou ver aqui um menino, seu nome?
11: Eric.
10: Eric, vem fazer o quê?
11: Vim para assistir o desfile dos militares.
10: Gosta de ver isto?
11: Gosto.
10: Hoje não foi à escola, por quê?
11: É um feriado nacional.
10: O que é que aconteceu no dia 25?
11: No dia 25 foi o dia que acabou a luta armada.
10: Foi o dia em que iniciou a luta de libertação nacional em 1962. Tem que fixar isso.
11: Sim.
10: Tenho também a possibilidade de ouvir mais uma aluna. O seu nome é?
12: Ana Terce Benedito. Ana
10: Terce. De que escola?
12: SOS.
10: O que é que aconteceu no dia 25 de setembro?
12: No dia 25 de setembro.
10: Não sabe que foi um dia em que começou a luta de libertação nacional?
12: Sim, foi o dia que começou a luta das Forças Armadas de Moçambique.
10: E o que é que quer ser quando for grande?
12: Não percebi?
10: O que é que pretende ser quando for adulto?
12: Enfermeira.
10: enfermeira. Vamos ter enfermeiras, mas também aqui uma indicação. Sim, Horácio, parece que já vamos ter o hino nacional.
9: Alexandre Matimbe, vamos devolver momentaneamente o sinal à nossa sede em Maputo para o noticiário das 11 horas. Voltamos daqui a pouco.
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0: As notícias a esta hora, apresentadas por Adérito Lipanga. Muito bom dia.
1: Muito bom dia, Vitor Reis e ouvinte. Começamos com uma notícia triste. A Rádio Moçambique está de luto. Morreu na madrugada desta sexta-feira, vítima de doença, Ricardo Dimande, jornalista reformado desta estação emissora. Segundo fonte familiar, Ricardo Dimande deu entrada na noite desta quinta-feira no Hospital Central de Maputo e perdeu a vida durante a madrugada de hoje. Ricardo Dimande integrou os quadros da Rádio Moçambique, ainda jovem, e notabilizou-se em missões de reportagem pelo país. Para além de repórter, Ricardo Dimande foi editor de jornais, moderador de debates radiofónicos, tendo igualmente assumido funções de chefia e de direção na Rádio Moçambique. Os cargos destacam-se os de delegado nos emissores provinciais do Niassa e de Maputo. Ricardo Dimande foi ainda diretor de informação e dirigiu o centro de formação profissional desta estação emissora. Foi também diretor do gabinete de informação Gabinfo. Ricardo Dimande deixa viúva e uma filha. O presidente da República orienta hoje na cidade de Inhambane as cerimónias centrais do 25 de setembro, dia das Forças Armadas de Defesa de Moçambique, FADM. Na sequência, Daniel Chapo já depositou uma coroa de flores em homenagem aos moçambicanos que deram a vida pela defesa da soberania e independência nacional no monumento erguido em memória aos heróis nacionais na cidade de Inhambane. Ainda no âmbito das festividades do 25 de setembro, o presidente da República orienta igualmente o ato de condecoração de entidades nacionais em reconhecimento do seu contributo em diferentes áreas para o desenvolvimento e construção do país. E no palco deste ato está já posicionado o jornalista Horácio Romão. Horácio, muito bom dia.
2: Uma vez mais, muito bom dia, Adérito Lipanga. De facto, o presidente da República daqui a pouco orienta a cerimônia de condecoração de várias entidades que estão aqui justamente para receber as insígnias. Neste momento, o presidente da República está a dirigir-se a esta parada militar. Esta parada militar está aqui a fazer as honras ao seu comandante-chefe. Sendo certo, serão 16 condecorados nesta manhã aqui na cidade de Inhambane, nesta cerimônia central das celebrações do 25 de setembro, dia das Forças Armadas de Defesa de Moçambique, e dia então que se recorda o início da luta de libertação nacional. Depois de percorrer a parada militar, o chefe de Estado neste momento dirige-se à sua cadeira para daqui a pouco ser solicitado no sentido de dirigir esta cerimônia de condecoração de diversas entidades. E nós voltaremos daqui a pouco para a narração de mais factos em prol desta data. Horácio Romão, cidade de Inhambane, até breve.
1: Até breve, Horácio, e este ato de condecoração será replicado em todas as províncias e será orientado pelos respectivos secretários de Estado. E o comandante da base de fuzileiros navais de Pemba, em Cabo Delgado, exorta os cidadãos em todo o país a darem o seu contributo na preservação da soberania do país em honra aos libertadores da pátria. Carlos Chiconella, que falava à Rádio Moçambique por ocasião do dia das FADM, recorda que a libertação do país custou sacrifícios a muitos cidadãos.
3: Cada nova geração, penso eu, que deve compreender que é uma pátria conquistada com enormes sacrifícios e deve assumir a responsabilidade de preservá-la.
1: O comandante da base de fuzileiros navais de Pemba referiu na ocasião que as Forças Armadas estão a reforçar a confiança com as comunidades locais em Cabo Delgado, por forma a garantir a eficácia operacional e o respeito pelos direitos humanos no combate ao terrorismo. O partido Frelimo exorta as novas gerações a inspirarem-se no exemplo das Forças Armadas de Defesa de Moçambique, que defendem a soberania e integridade territorial. A Frelimo entende que a construção de Moçambique é responsabilidade coletiva e requer o contributo de todos os moçambicanos. Em mensagem por ocasião do 25 de setembro, a formação política considera a data um momento de reflexão sobre a história e os sacrifícios consentidos e que permitiram a construção da nação. A Frelimo considera o 25 de setembro uma data de grande significado histórico para o povo moçambicano, na medida em que não só assinala o início da libertação nacional, como também recorda o espírito de entrega e coragem da geração 25 de setembro na luta pela independência de Moçambique. No desporto, a Seleção Nacional de Futebol, os Mambas, defronta hoje no Estádio Nacional do Zim.

0: Petros, Cidade Maputo, a congênere do Senegal em jogo referente à primeira jornada do Grupo J de qualificação para o CAN 2027. O selecionador dos Mambas, Chiquinho Conde, diz reconhecer a grandeza do Senegal, mas garante que o combinado nacional está engajado para conseguir um resultado satisfatório. O jogo entre os Mambas e a seleção senegalesa do astro Sadio Mané está agendada para as 15 horas. Ainda hoje, às 18 horas, os Mambinhas, Seleção Nacional de Futebol Sub-20, defronta a congênero da Namíbia, jogo referente às meias finais da Taça COSAFA, que decorre em Maputo. Breve nota do estrangeiro: um suspeito de matar dois agentes de inteligência criminal sul-africana foi abatido esta manhã num tiroteio com a polícia em Inanda, na província de KwaZulu-Natal. Durante a operação, um elemento da força de elite da polícia ficou ferido. O homem, os abatido, era o principal suspeito de ter emboscado e assassinado dois agentes de inteligência criminal em Durban, em abril passado. Apresentamos as notícias das 11 às 12 horas e 30 minutos. É o Jornal da Tarde. Até breve.
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2: São 11 horas e 6 minutos. Voltamos então à Avenida da Independência, na cidade de Inhambane, ao encontro de Horácio Romão. Uma vez mais, bom dia.
3: Bom dia, mais uma vez, Vitor Reis. De facto, aqui na Avenida da Independência já decorre o momento de condecorações de várias entidades. Daqui a pouco o chefe de Estado vai então atribuir estas insígnias, sendo certo que neste momento vamos acompanhar o ato preparatório todo que culminou com a eleição das entidades que hoje vão receber estas insígnias das mãos do Presidente da República, Daniel Chapo. Então, vamos acompanhar este momento.
4: Em reconhecimento da participação no Movimento de Libertação Nacional nas frentes da luta armada, na clandestinidade, do combate diplomático, da informação e propaganda, hoje são exaltados em todo o país individualidades que se distinguiram em diferentes domínios. Minhas senhoras e meus senhores, o sistema de títulos honoríficos e condecorações representa a forma mais sublime do Estado moçambicano para homenagear os atos meritórios revelados por cidadãos singulares e coletivos em prol da nossa pátria. À luz da Lei nº 10/2011, de 13 de julho, a identificação de galardoandos é tarefa do Estado e de toda a sociedade. Assim, somos todos nacionais, todos cidadãos nacionais, órgãos locais do Estado, órgãos do poder local, organizações sociais, econômicas, culturais e desportivas, são convidados a participar do processo. A terminar, aproveitamos esta ocasião para congratularmos os agraciados pelos atos meritórios e feitos excepcionais que muito nos honram. O vosso exemplo constitui uma escola que deve ser seguida tanto pelas atuais como pelas futuras gerações, mantendo sempre vivos os nobres valores patrióticos, com vista a construir um Moçambique próspero e desenvolvido. Muito obrigado pela vossa atenção.
3: Foi então a intervenção do representante da Comissão de Títulos Honoríficos e Condecorações, fazendo então este enquadramento em torno desta cerimônia de condecoração de várias entidades pelo Presidente da República, Daniel Chapo, e comandante-chefe tanto das Forças de Defesa e Segurança. Filemon Meigo vai então seguir-se para apresentar os decretos que nortearam a atribuição destes títulos honoríficos, estas insígnias, então, às várias entidades que estão justamente aqui para poder receber das mãos do chefe de Estado e comandante-chefe das Forças de Defesa e Segurança, Daniel Chapo. Vamos então acompanhar este momento do enquadramento.
5: Com o objetivo de valorizar atos excepcionais de coragem, sacrifício, solidariedade, empenho pessoal e dinamismo de direção. Em reconhecimento dos atos excepcionais na edificação e fortalecimento do Estado, no comando e direção das forças de defesa e segurança, no estreitamento de relações de amizade e cooperação com os Estados e povos da região e do mundo, no combate contra a discriminação e segregação étnica, racial, cultural, religiosa e corrupção, e no enquadramento da juventude e mulher em tarefas de reconstrução nacional, no uso das competências que me são conferidas pela linha L do artigo 158 da Constituição da República, conjugada com o número 1 do artigo 39 da Lei nº 10/2011, de 13 de julho, decreto. Artigo 1. Atribuir à Ordem Samora Machel do 2º grau a 1. Augusto Raul Paulino. Artigo 2. O presente decreto entra em vigor na data da sua publicação. Publique-se Maputo, 22 de setembro de 2026. O Presidente da República, Daniel Francisco Chapo. Decreto Presidencial número 13/2026, de 22 de setembro. A Ordem Militar 25 de setembro é atribuída com o objetivo de valorizar os atos extraordinários de heroísmo, de abnegação, de valentia e de coragem, consentidos na luta de libertação nacional e na defesa da pátria. Em reconhecimento aos méritos excepcionais revelados na luta pela independência nacional e libertação dos povos, na defesa da soberania e integridade territorial, na participação nas ações de manutenção da paz no mundo, no uso das competências que me são conferidas ao abrigo da linha L do artigo 158 da Constituição da República, conjugada com o número 1 do artigo 39 da Lei nº 10/2011, de 13 de junho, decreto, artigo 1, atribuir à Ordem Militar 25 de setembro do 2º grau a 1, Leonardo da Graça Dimas. Artigo 2, atribuir à Ordem Militar 25 de setembro do 3º grau a 2, Xavier Tapara Brito. Artigo 3. O presente decreto entra em vigor na data da sua publicação. Publique-se Maputo, 22 de setembro de 2026. O Presidente da República, Daniel Francisco Chapo. Decreto Presidencial número 15/2026, de 22 de setembro. A Medalha Veterano da Luta de Libertação de Moçambique é atribuída com o objetivo de valorizar a participação consequente na luta de libertação nacional, no combate patriótico, na luta pelo reconhecimento dos direitos do homem e dos povos, da democracia e paz, bem como no engajamento na edificação, na consolidação e no desenvolvimento da República de Moçambique. O processo da luta de libertação nacional foi um ato que requereu coragem e sacrifícios incomensuráveis, consentidos por cidadãos nacionais, com preparação político-militar e, posteriormente, destacados em função da sua formação para as diferentes bases e frentes de combate, com vista a libertar o povo moçambicano do jugo colonial. Em reconhecimento da participação ativa na luta de libertação da pátria moçambicana, nas frentes da luta armada ou clandestina, do combate diplomático e de informação e propaganda, da batalha pelo triunfo da independência, bem como do esforço abnegado tendente a valorizar as conquistas da independência nacional, da moçambicanidade e do desenvolvimento nacional, no uso das competências que me são conferidas ao abrigo da linha L do artigo 158 da Constituição da República de Moçambique, conjugado com o número 1 do artigo 39 da Lei nº 10/2011, de 13 de junho, decreto. Artigo 1. Atribuir a Medalha Veterano da Luta de Libertação de Moçambique a Johnny Issa Mualo. Artigo 2. O presente decreto entra em vigor na data da sua publicação. Publique-se Maputo, 22 de junho de 2026. O Presidente da República, Daniel Francisco Chapo. Decreto Presidencial número 16/2026, de 22 de setembro. A Medalha de Mérito Militar é atribuída com o objetivo de premiar os serviços prestados na defesa da pátria e na manutenção da segurança interna e internacional. A Medalha de Mérito Militar é atribuída aos membros das Forças Armadas que revelem elevada competência, extraordinárias qualidades profissionais e pessoais, contribuam significativamente para a eficiência, prestígio e o cumprimento da missão das Forças Armadas. Não tenham sido condenados por crime doloso com pena igual ou superior a 2 anos de prisão maior ou por uma infração disciplinar mais grave. Assim, no uso das competências que me são conferidas ao abrigo da linha L do artigo 158 da Constituição da República, conjugado com o número 1 do artigo 39 da Lei número 10/2011, de 13 de junho, decreto. Artigo 1. Atribuir a Medalha de Mérito Militar a 1. Augusto Raul Riri. 2. Fenias Sabino Mutuki. 3. Fernando Adriano. 4. Ramadão Abubakar Sultan. Artigo 2. O presente decreto entra em vigor na data da sua publicação. Publique-se Maputo, 22 de setembro de 2026. O Presidente da República, Daniel Francisco Chapo. Decreto Presidencial número 17/2026, de 22 de setembro. A Medalha de Mérito da Polícia é concedida com o objetivo de valorizar e estimular atos de coragem e abnegação na defesa da ordem, segurança e tranquilidade públicas. Esta medalha é concedida aos membros da Polícia da República de Moçambique e aos cidadãos que, pela sua atuação para o bem da ordem, segurança e tranquilidade públicas, bem como da inviolabilidade das nossas fronteiras, revelem um espírito de sacrifício na execução ou direção, de forma direta e imediata, de ação de transcendental importância na defesa da ordem, segurança e tranquilidade públicas, com alto risco para a própria vida ou integridade física e psíquica, no cumprimento exemplar dos deveres da sua categoria ou cargo, ganhando, por isso, notoriedade na manutenção da ordem, segurança e tranquilidade públicas, na realização de estudos profissionais ou científicos que possam contribuir para a eficácia da polícia na defesa da ordem pública, no combate e denúncia regular da criminalidade, demonstrando assim uma notável valentia pessoal. Assim, no uso das competências que me são conferidas ao abrigo da linha L do artigo 158 da Constituição da República, conjugada com o número 1 do artigo 39 da Lei número 10/2011, de 13 de junho, decreto. Artigo 1. Atribuir a Medalha de Mérito da Polícia a 1. Carlos Paulo Serrote. Artigo 2. O presente decreto entra em vigor na data da sua publicação. Publique-se Maputo, 22 de setembro de 2026. O Presidente da República, Daniel Francisco Chapo. Decreto Presidencial número 18/2026, de 22 de setembro. A Medalha de Mérito Académico é concedida com o objetivo de reconhecer e valorizar o trabalho de professores e docentes em prol do desenvolvimento da educação. Em reconhecimento de méritos extraordinários por dedicação à formação das jovens gerações em condições extremas, por valiosas contribuições que elevem de modo significativo a qualidade do ensino, pela criação de novo conhecimento e conceitos cientificamente fundamentados e sua utilização na docência e nas demais tarefas de ensino-aprendizagem. No uso das competências que me são conferidas pela linha L do artigo 158 da Constituição da República de Moçambique, conjugada com o número 1 do artigo 39 da Lei nº 10/2011, de 13 de junho, decreto. Artigo 1. Atribuir a medalha de mérito académico a 1. Nelson Manuel Alfredo Chapala. Artigo 2. O presente decreto entra em vigor na data da sua publicação. Publique-se. Maputo, 22 de setembro de 2026. O Presidente da República, Daniel Francisco Chap. Decreto Presidencial número 19/2026, de 22 de setembro. A medalha de mérito Artes e Letras é atribuída para valorizar os moçambicanos que, pelo seu trabalho criativo no domínio artístico ou literário, tenham contribuído no crescimento das artes e das letras. Em reconhecimento da participação na vida artística moçambicana, nomeadamente pela produção literária de reconhecido valor, criação artística, pelo empenho destacado na transmissão de valores culturais através da literatura, pintura, escultura, cinema, fotografia, música, dança, artesanato ou teatro, por um significativo contributo no ensino, divulgação e promoção de artes e letras moçambicanas e pelo contributo do desenvolvimento de artes e letras no uso das competências que me são conferidas ao abrigo da linha L do artigo 158 da Constituição da República, conjugado com o número 1 do artigo 39 da Lei nº 10/2011, de 13 de junho, decreto. Artigo 1. Atribuir a medalha de mérito Artes e Letras a 1. Aurélio France Lebon. 2. Feliciano dos Santos. 3. A título póstumo, Vasco Menete Nhabau. Artigo 2. O presente decreto presidencial entra em vigor na data da sua publicação. Publique-se. Maputo, 22 de setembro de 2026. O Presidente da República, Daniel Francisco Chap. Decreto Presidencial número 20/2026, de 22 de setembro. A Medalha de Mérito do Trabalho é concedida com o objetivo de reconhecer e estimular nos trabalhadores, nos cidadãos, a prática de trabalho árduo, produtivo e criador necessário à criação do bem-estar material, social e cultural de todo o povo. Em reconhecimento de méritos extraordinários revelados pelo trabalho, nomeadamente através de contribuições valiosas que elevem de modo significativo a produção e produtividade do trabalho em todas as áreas de atividades, pela ultrapassagem notável e persistente das metas de produção, por inovações e ações que permitam o desenvolvimento da economia nacional, através de ações exemplares no engajamento e organização dos trabalhadores, e pelo desenvolvimento da consciência e amor ao trabalho, no uso das competências que me são conferidas pela linha L do artigo 158 da Constituição da República, conjugada com o número 1 do artigo 39 da Lei nº 10/2011, de 13 de junho, decreto. Artigo 1. Atribuir a medalha de mérito do trabalho a 1. Carlos Alberto Caúlio. Artigo 2. O presente decreto entra em vigor na data da sua publicação. Publique-se. Maputo, 22 de setembro de 2026. O Presidente da República, Daniel Francisco Chapo. Passo a chamar um a um para receberem as devidas insígnias. Ordem Samora Moisés Machel, do 2º grau. Augusto Raul Paulino.

0: entrega das medalhas e insígnias pelo chefe do Estado aos destacados ou distinguidos nesta cerimónia. São várias distinções, com destaque para a medalha Samora Machel do 2º grau, Ordem 25 de setembro, medalha Veterano da Luta de Libertação Nacional, esta que é atribuída a individualidades que destacaram-se ou participaram na luta de libertação nacional em diversas frentes, no terreno ou então na clandestinidade. Destacar também as medalhas de mérito militar para aqueles cidadãos que estão envolvidos nas frentes de batalha no âmbito da defesa do país. São estas algumas indicações. Horácio Romão, parece que estás num ponto privilegiado onde está a decorrer esta cerimónia.
1: É verdade, Alexandre Mazimbi. Consigo sim contemplar os galardoados. Estamos a falar então de diversas personalidades que recebem das mãos do Presidente da República, Daniel Chapo, as insígnias. São condecorações à luz de vários decretos que foram apresentados aqui, que portanto nortearam esta sua distinção. Dentre vários moçambicanos, estes foram então eleitos para receberem das mãos do chefe de Estado, Daniel Chapo. Sendo certo que ao nível do país todo há cerimónias idênticas de condecorações, são várias categorias. Falamos da medalha Samora Machel do 2º grau, a medalha de mérito militar, medalha de mérito da polícia, a medalha mérito acadêmico, mérito artes e letras. Aqui há que sublinhar que foram distinguidas três figuras, sendo que uma delas é mesmo daqui da cidade de Inhambane. Estamos a falar do músico Vasco Menete Nhabau, ou simplesmente Suaíto. Suaíto, que durante o seu percurso artístico foi então dando um show, portanto, tornando-se num showman. Quando subisse ao palco, as pessoas aplaudiam, tinha, portanto, um carisma com o público. Suaíto foi então hoje reconhecido como...
0: Em relação a esta questão do Suaíto, é uma figura que a sua música, mesmo depois da sua morte, mexe com todas as cerimónias.
1: Sem dúvidas, o Presidente da República, Daniel Chapo, teve durante a sua estada aqui em Inhambane o privilégio de ouvir e ver em loco aquilo que foram os trabalhos de Suaíto. E este reconhecimento não é surpreendente, mas mostra claramente que o Estado moçambicano está atento àquilo que são os feitos dos seus filhos. Por isso há este reconhecimento. Também há que assinalar aqui, em relação aos condecorados, o antigo Procurador-Geral da República, Augusto Paulino. Augusto Paulino, que recebeu então a medalha Ordem Samora Machel do 2º grau. No que diz respeito à medalha de mérito da polícia, foi então atribuído a esta insígnia ao Carlos Serrote, a medalha mérito acadêmico Nelson Chapala. Em relação à medalha de mérito militar, foram distinguidos quatro indivíduos que se notabilizaram naquilo que é a sua entrega na defesa da pátria, e por isso o Estado reconhece aquilo que foi o seu contributo para a defesa da pátria de heróis. A cerimónia de condecorações continua aqui. Daqui a pouco vai intervir o Ministro da Defesa Nacional, Cristóvão Chumi, para depois o Presidente da República, Daniel Chapo, dirigir-se aos condecorados e aos presentes neste local, concretamente a Avenida da Independência, o local que se transformou num formigueiro para acolher milhares de pessoas que acorreram para assistir esta cerimónia, depois de terem estado no monumento erguido em memória aos heróis moçambicanos. Fizeram uma marcha à câmara lenta até aqui para poderem testemunhar este momento. Alexandre.
0: Exatamente, numa altura em que testemunhamos a entrega de insígnias e medalhas ao distinguido no âmbito da participação na defesa e ordem e segurança, no caso da medalha da Polícia da República de Moçambique. Aliás, são cidadãos que garantiram nas diversas frentes ações de proteção da população. São condecorados nesta cerimónia, queria dizer, figuras que em diversas missões de desenvolvimento do país destacaram-se. Estávamos aqui a dizer que estes indivíduos exaltados foram em diversas missões, com destaque para medalhas Samora Machel do 2º grau, Ordem 25 de Setembro, Medalha Veterano de Luta de Libertação Nacional. São indivíduos que são de diversos pontos do país, mas neste momento a cerimónia é representativa ao nível da província de Pernambuco. Sabemos também que em diversos pontos deste vasto país há cerimónias idênticas de corem dirigidas pelos secretários do Estado.
1: Exatamente, Alexandre Matsimbi. Condecorados no total, ao nível do país, 678 cidadãos nacionais. São estes que hoje recebem então medalhas em reconhecimento àquilo que foi a sua contribuição em prol do país, aqui na província de Inhambane, concretamente na capital provincial, onde decorre a cerimónia central. Estão a receber estas condecorações, estas insígnias, diversas personalidades da província, não só a título representativo das mãos do Presidente da República, Daniel Chapo. Recordamos, são 678 indivíduos a serem condecorados hoje, 25 de setembro, em todo o país. O 25 de setembro fica para já marcado como um dia de grande importância para o país. E este ano, para os condecorados, certamente será um dia marcante na sua história. Ser reconhecido ao mais alto nível pelo Presidente da República, Daniel Chapo, é ele próprio que está a entregar estas distinções e também vai apertando a mão, um a um, justamente em reconhecimento àquilo que foi a sua contribuição em prol da pátria.
0: Uma contribuição que vale a pena salientar, afinal de contas deram a sua juventude para o caso daqueles que estiveram envolvidos na luta de libertação nacional, abandonaram as famílias ou estão longe das famílias, no caso das forças de defesa e segurança. É preciso dizer que para o caso das forças de defesa e segurança, temos a Polícia da República de Moçambique, aqueles que noite e dia garantem a proteção dos cidadãos. Nestas distinções temos também personalidades a título posto. Falamos aqui do músico de Inhambane, o Swaito, que apesar de diversas adversidades, ele mostrou que podia participar no desenvolvimento do país a partir da música, uma música que é escutada em diversos pontos do país e, aliás, em diversas cerimónias ao nível da província de Inhambane. Se não passa Suaíto, não há festa.
1: Não há festa porque a música de Suaíto é música reconhecida ao nível nacional. É música que agrada ouvir nos ouvidos, certamente. É por causa disso, certamente, que o Estado moçambicano reconheceu o músico Suaíto. Reconheceu também Augusto Paulino, reconheceu várias outras personalidades que, se calhar, não sonhavam, apenas trabalhavam, mas o Estado mostrou claramente que está atento e reconhece os seus melhores filhos, aqueles que deram a sua contribuição em prol do desenvolvimento do país, nas várias vertentes, portanto, do desenvolvimento da nação. O presidente da República, Daniel Chapo, vai então aplaudindo, depois de entregar estas insígnias às diversas personalidades que estão aqui, portanto, na Praça dos Trabalhadores, na Avenida da Independência. Para quem conhece a cidade de Inhambane, é a maior avenida. Continua esta cerimónia de condecoração das diversas personalidades que deram um pouco de tudo para que em qualquer canto onde esteja o Moçambique possa continuar a progredir. Temos aqui as várias categorias e as várias personalidades que foram condecoradas pelo Presidente da República, Daniel Chapo, em reconhecimento à sua contribuição. Este momento de condecorações é marcado também por a atuação aqui da banda militar, que está em peso, justamente porque hoje é o dia próprio, o dia das Forças de Defesa e Segurança. O Presidente da República, depois de atribuir estas insígnias, vai discursar, mesmo em saudação e reconhecimento aos galardoados que hoje recebem das suas mãos medalhas que certamente vão ficar nas suas residências, vão ficar em vários sítios onde estes vivem, mas também vão significar grandemente para estas personalidades, porque mesmo em ocasiões de cerimónias vão ter que mostrar que são diferentes dos outros. Eles foram distinguidos. Portanto, o Presidente da República senta-se neste momento para que a cerimónia continue a correr normalmente, depois de terminada esta cerimónia de atribuição de insígnias aos galardoados no âmbito, então, desta cerimónia de condecorações que decorre aqui na Avenida da Independência, na cidade de Inhambane. Neste momento, segue o momento das intervenções. Vai ao púlpito o Ministro da Defesa Nacional, Cristóvão Chume. Vamos acompanhar a sua intervenção. Certamente depois será o Presidente da República, Daniel Chapo.
2: Das Forças de Defesa e Segurança, distintos convidados, minhas senhoras, meus senhores, inicio a minha intervenção saudando a todos presentes e de forma especial a Sua Excelência Daniel Francisco Chapo, Presidente da República e Comandante-Chefe das Forças de Defesa e Segurança, que nos honra em dirigir esta cerimónia central de celebração do 62º aniversário do desencadeamento da luta armada de libertação nacional e dia das gloriosas Forças Armadas de Defesa de Moçambique, que neste ano se subordina ao lema FADEM, 62 anos celebrando o legado da libertação, consolidando a paz e defesa nacional. Comandante-chefe, este ato solene exalta o legado dos jovens de 25 de setembro, que libertaram Moçambique do jugo colonial, bem como as atuais Forças Armadas, que são, por excelência, guardiães da independência, da integridade territorial e da soberania nacional. Neste ato solene, igualmente honramos aos fiéis filhos de Moçambique que tombaram em defesa da pátria, reverenciamos os veteranos que carregam consigo o testemunho da coragem e exaltamos os militares no ativo que diariamente defendem o nosso solo pátrio com disciplina, sacrifício, bravura e coragem. Com efeito, aproveitamos esta ocasião para reafirmarmos a nossa fidelidade à Constituição da República de Moçambique e demais leis, bem como reiteramos a nossa lealdade à Sua Excelência Presidente da República e Comandante-Chefe das Forças de Defesa e Segurança. Distintos convidados, minhas senhoras e meus senhores, é com elevada honra e privilégio que convido Sua Excelência Presidente da República e Comandante-Chefe das Forças de Defesa e Segurança para proferir o seu discurso alusivo à celebração do 62º aniversário do desencadeamento da Luta Armada de Libertação Nacional e Dia das Forças Armadas de Defesa de Moçambique. Muito obrigado pela atenção dispensada.
3: Presidente da República, Daniel Chapo, é solicitado então para poder discursar e vamos acompanhar.
4: Obrigado. Podemos sentar. Senhora Presidente do Tribunal Supremo da República de Moçambique, digníssimo Procurador-Geral da República, Sua Excelência Joaquim Alberto Chissano, antigo Presidente da República de Moçambique, Senhor Ministro da Defesa Nacional, senhores membros da Comissão Política aqui presentes, membro do Secretariado do Comitê Central aqui presentes, Senhora Primeira-Dama da República de Moçambique, Guetta Chapo, senhores membros do Governo aqui presentes, Senhor Diretor-Geral do Serviço de Informação e Segurança do Estado, Senhor Chefe do Estado-Maior-General das Forças Armadas de Defesa de Moçambique, Senhor Chefe da Casa Militar, senhores membros do Conselho Consultivo da Presidência da República, Senhor Comandante-Geral da Polícia da República de Moçambique, Senhora Secretária de Estado na província de Inhambane, Senhor Governador da província de Inhambane, Senhora Presidente da Assembleia Provincial de Inhambane, Primeira Secretária do Comitê Provincial de Inhambane, Senhor Presidente do Conselho Municipal da cidade de Inhambane, Senhor Representante do Presidente da Comissão de Títulos Honoríficos e Condecorações, senhores representantes de países amigos e irmãos aqui presentes, me refiro às senhoras embaixadoras, embaixadores e adidos militares, os países amigos e irmãos, senhores comandantes de ramos das Forças Armadas de Defesa de Moçambique, senhores oficiais generais, superiores e subalternos, sargentos e praças das Forças Armadas de Defesa de Moçambique, caros veteranos da luta de libertação nacional, senhores dirigentes das instituições públicas e privadas a nível nacional e desta província de Inhambane, caros antigos dirigentes de instituições públicas e privadas aqui presentes, caros parceiros de cooperação, distintos líderes comunitários e religiosos, caros amigos da comunicação social aqui presentes, distintos convidados, cara população da cidade de Inhambane e desta bela província de Inhambane, minhas senhoras e meus senhores moçambicanas e moçambicanos. É com elevado sentido patriótico que nos encontramos hoje, dia 25 de setembro de 2026, aqui na província de Inhambane, para celebrarmos duas grandes efemérides que se entrelaçam numa única data, que é o 62º aniversário do desencadeamento da luta armada de libertação nacional, que é simultaneamente o Dia das Forças Armadas de Defesa de Moçambique, FADM. Nesta ocasião, é justo saudarmos a população de Inhambane pela vibrante recepção e acolhimento que estão a nos proporcionar desde a nossa chegada a esta bela cidade e província de Inhambane. Este carinho é prova inequívoca de que Inhambane é, de facto, terra de boa gente. Muito obrigado, Inhambane. A partir desta parcela do país, queremos estender as nossas calorosas saudações a todo o povo moçambicano, do Ruvuma ao Maputo, do Índico ao Zumbo e na diáspora, parceiros estratégicos do nosso governo na luta para a implantação dos alicerces para a nossa independência económica desta nossa bela pátria amada Moçambique. Saudamos a todos convidados a estas celebrações, com particular atenção aos ilustres representantes de países amigos aqui presentes. Uma saudação especial vai para as nossas Forças de Defesa e Segurança, com particular carinho para as briosas Forças Armadas, que apesar de não exigirem privilégios e recompensas como sempre, estão a manter este país em pé com muita valentia, bravura e tenacidade. Parabéns, Forças Armadas de Defesa de Moçambique, e muito obrigado pela defesa da pátria. Minhas senhoras e meus senhores, povo moçambicano, reza a história que a luta de libertação nacional de Moçambique teve início no dia 25 de setembro de 1964, na província de Cabo Delgado, no posto administrativo de Chai. Mas a luta foi travada em diferentes frentes e todas as províncias do nosso país tiveram um peso especial na libertação da nossa pátria, incluindo Inhambane. Na província de Inhambane, por exemplo, a luta alcançou uma das suas expressões políticas mais importantes, quando o povo moçambicano, representado pela Frente de Libertação de Moçambique, Frelimo, aprovou a primeira Constituição da República de Moçambique no dia 20 de junho de 1975, na Praia do Tofo, aqui em Inhambane. Parabéns, Inhambane. Por isso, a província de Inhambane preenche também uma das páginas mais emblemáticas da nossa nação. Se no dia 25 de setembro de 1964, em Chai, começou a epopeia armada para a libertação, no dia 20 de junho de 1975, no Tofo, essa marcha ganhou forma constitucional de um Estado que viria a nascer a 25 de junho de 1975, no Estado da Independência Nacional. São três momentos, três lugares, uma pátria, um povo e a mesma responsabilidade histórica. Inhambane deu e continua a dar o seu contributo para a liberdade, a semelhança de todas as províncias deste país, para a liberdade, para a paz, a estabilidade e para a independência económica de Moçambique. Por economia do tempo, vamos citar alguns exemplos. Nos anos 60, saíram desta província muitos jovens patriotas que se filiaram ao movimento nacionalista, que se batia de armas em punho à Frente de Libertação de Moçambique, contra o regime colonial fascista português, nas matas de Cabo Delgado, Niassa, Tete, Zambézia, Manica e Sofala, para além de outros que deram seu contributo na clandestinidade. Dentre os muitos filhos desta bela província de Inhambane, podemos citar como exemplos os casos de nacionalistas Pascoal Mucumbi, Mário da Graça Machungo, João Facitela Pelembe, António Ramatae, que está aqui conosco, presente, uma grande salva de palmas. Muito obrigado, general. Cara Alegre Tembe, Francisco Machanguana, António Miguel e Ernesto Sambo, só para citar alguns. Infelizmente, alguns filhos de Inhambane não tiveram o prazer de desfrutar o sabor da independência nacional, pela qual lutaram, ou porque caíram em combate, ou foram sacrificados pela pidre de IGS. E outros ainda, porque as suas vidas terminaram em locais sombrios, como o buraco dos assassinatos, que fica mesmo aqui no Tofinho, nesta cidade de Inhambane. Hoje, Inhambane continua a escrever destacáveis capítulos da nobre missão de defesa da pátria com letras de ouro. Muitos filhos desta terra estão nas matas de Cabo Delgado, neste momento que estamos aqui, a combater o terrorismo na companhia de jovens de outras províncias deste belo Moçambique, da força local e das forças dos países amigos. E temos aqui o comandante da força local, o comandante John Issa, a quem eu peço uma grande salva de palmas. Muito obrigado. É por isso que hoje, nas terras de Inhambane, queremos construir uma ponte que liga o passado, o presente e o futuro das nossas forças armadas. Queremos recordar no nosso passado e, sobretudo, o nosso passado de glória. Queremos compreender os desafios do nosso tempo, mas também queremos partilhar com os moçambicanos sobre o tipo de Forças Armadas gostaríamos de ter nos próximos 50 anos, depois de 50 anos de independência. E vamos continuar a trabalhar. Com efeito, o lema das celebrações deste ano é FADM, 62 anos, celebrando o legado da libertação, consolidando a paz e defesa nacional. Trata-se de um lema que responde claramente aos propósitos das celebrações do presente ano. Moçambicanas e moçambicanos, povo moçambicano, quando o Dr. Eduardo Chivambo Mondlane, então presidente da Frente de Libertação de Moçambique, Frelimo, declarou a insurreição geral armada, que deu início à luta armada de libertação nacional, a 25 de setembro de 1964, depois de esgotadas todas as tentativas do alcance da independência por via do diálogo, os guerrilheiros da Frente de Libertação de Moçambique, Frelimo, não tinham o material bélico que as Forças Armadas de Defesa de Moçambique têm hoje. Os guerrilheiros da Frente de Libertação de Moçambique, Frelimo, não conheciam a tecnologia de guerra que as Forças de Defesa e Segurança hoje conhecem. Não tinham os meios que as Forças Armadas de Defesa de Moçambique têm hoje. E o seu efetivo não era tão grande como é atualmente. O Exército Colonial Português era superior em todas as dimensões. O Exército Português estava melhor equipado, tinha salários, tinha melhores mantimentos, tinha aviação, marinha de guerra, exército, viaturas de combate e artilharia pesada, mas os guerrilheiros da libertação não tinham tudo isso. Repito, os nossos guerrilheiros da Frente de Libertação de Moçambique e Frelimo não tinham salários e nem subsídio de empenhamento, mas venceram a guerra. Parabéns, veteranos da luta de libertação nacional. Os soldados da geração de 25 de setembro tinham algo que nenhum valor pôde comprar. Tinham convicção, tinham a bravura, tinham coragem, tinham determinação, tinham o amor à pátria, tinham a alma do povo moçambicano e tinham a certeza de que Moçambique devia alcançar a independência a qualquer custo. Por isso, a palavra de ordem da geração 25 de setembro de 1964 era independência ou morte? Independência ou morte? Independência ou morte? Os guerrilheiros de 25 de setembro muito cedo compreenderam uma verdade simples. Uma pátria não se oferece de bandeja e não se recebe pronta. Uma pátria conquista-se, constrói-se pedra a pedra, como estamos a fazer, defende-se com unhas e dentes e transmite-se para as gerações seguintes. Por isso, fizeram a sua parte. Uma vez mais, parabéns, veteranos da luta de libertação nacional. Essa é a fotografia dos nossos antigos guerrilheiros. Essa era o perfil das nossas forças no passado. Esse legado de coragem, determinação, bravura, valentia, patriotismo que a geração de 25 de setembro deixou para as nossas forças de defesa e segurança. Por isso, hoje, 62 anos depois do início da luta armada e 51 anos após a declaração da nossa independência nacional, os patriotas que estão nas fileiras das forças de defesa e segurança de Moçambique devem se questionar sobre o que é que estão a fazer com o legado vitorioso que receberam dos veteranos da luta de libertação nacional. Que inovações vamos introduzir nas estratégias e táticas de combate para fazermos frente às ameaças de hoje e de amanhã? Senhor Ministro da Defesa Nacional, Senhor Chefe do Estado-Maior-General, senhores oficiais generais superiores e subalternos, os veteranos entregaram-nos um país com uma extensão territorial de cerca de 800 mil quilômetros quadrados. Cabe a nós, Forças Armadas, o dever de defender esse território com determinação, porque nada, nem ninguém, deve subverter o sonho dos moçambicanos de viver em paz, em harmonia, no seu próprio país, conquistado com muito sacrifício.

o boato, a manipulação, as ameaças às infraestruturas críticas do povo moçambicano e as alterações climáticas e as calamidades naturais. Nós, na nossa qualidade de comandante em chefe das Forças de Defesa e Segurança, sabemos e reconhecemos que as nossas forças têm estado a fazer muito esforço e sacrifício para combater estes males.

0: de termos de independência, para a gente alcançar a independência. Por isso, apelo os jovens, para eles primeiro analisarem, verem. Ficamos 500 anos colonizados aqui em Moçambique. Hoje em dia estamos assim, estamos livres, estamos nas nossas casas, estamos bem, não há guerra, não há nada. Estamos a ver agora o problema de Cabo Delgado. Nós estamos tristes por causa da coisa que está andando aí, que está acontecendo em Cabo Delgado. É Moçambique, nós queremos paz, não queremos essas coisas. Muitos jovens estão a ser enganados, mas depois vão se arrepender, porque aquilo que vai acontecer, eles vão ver que depois terão que sofrer de novo, ficarmos colonizados.
1: Qual é a mensagem que deixa para o jovem?
2: Estava a agradecer que esses jovens não entraram nos grupos que não dá para se entrar. Apelar os jovens, porque nós temos o trabalho de andar e dar palestra aos jovens para conhecer que esse Moçambique foi o sacrifício do filho de alguém que sacrificaram para ter essa independência. Independência, Moçambique nunca vai haver duas vezes. Independência foi a única só que temos. É preciso que não haver mais guerra. O que nós queremos é queremos que não haver mais guerra, estarmos sempre a aproveitar o suor daquilo que fizéramos.
1: Por seu turno, o administrador do distrito de Omuene, Mogen Candeeiro, destacou o empenho das forças de defesa e segurança na libertação da pátria e na preservação da unidade nacional.
3: A nossa vitória foi conquistada com grande sacrifício, como o sofrimento, derramamento de sangue do povo moçambicano durante 10 anos. Saudamos as Forças de Defesa e Segurança pela sua bravura e seu abnegado trabalho de garantir a preservação da soberania nacional, manutenção da ordem e segurança, tranquilidade pública e livre circulação de pessoas e bens em todo o território nacional.
1: As celebrações do 25 de setembro em Moene foram ainda marcadas por momentos culturais e pela deposição de uma coroa de flores em memória dos heróis moçambicanos.
4: E como é que foram as celebrações desta data no distrito de Masinga? O nosso correspondente Armindo Vilanculo reporta.
5: O administrador do distrito de Masinga, Bill Machado, desafia os jovens da região a empenharem-se no trabalho e no empreendedorismo como forma de contribuir para o alcance da independência econômica de Moçambique. Machado lançou o desafio esta sexta-feira na Praça dos Heróis Moçambicanos em Masinga, durante as cerimônias alusivas ao Dia das Forças Armadas de Defesa de Moçambique. O dirigente defende que, tal como os jovens de 25 de setembro participaram na luta pela libertação do país do colonialismo português, a atual geração deve inspirar-se nesse exemplo para enfrentar os desafios econômicos, combater a pobreza e contribuir para a construção de uma economia mais independente. Segundo Abel Machado, a independência econômica passa pelo trabalho árduo, valorização dos recursos nacionais, criação de iniciativas de geração de renda e aproveitamento das oportunidades existentes, sobretudo por parte das juventude. O administrador considera que os jovens devem assumir um papel ativo no processo de desenvolvimento econômico do país, deixando de ser apenas beneficiários para se tornarem agentes de transformação das suas comunidades.
6: Chamamos muita atenção e muita coragem e determinação por parte dos jovens para continuar a trabalhar e responder de forma inteligente, consciente e determinante aquilo que são os apelos e os desafios que a sua excelência Presidente da República tem lançado para a juventude. Existem recursos, é o caso do FIDEL e outras iniciativas que são viradas para a juventude. E eles devem abraçar como se fosse uma oportunidade única e ímpar para mudar o cenário daquilo que é a preocupação que os jovens sempre têm apresentado, que é a falta de emprego, que é a falta de habitação, entre outras, aquelas são as apresentações.
5: As cerimônias foram marcadas pela deposição de flores na Praça dos Heróis, realização de feira agrícola e de saúde, bem como momentos culturais. O evento contou com a participação de dirigentes locais, figuras influentes, representantes de diferentes setores e população em geral. De Masinga para Rádio Moçambique, Armindo Vilanculos. Boa noite.
4: Muito boa noite e bom descanso. Ainda sobre esta grande festa, já está a acontecer um espetáculo musical

0: Sidada Mashishi onde participo mvaro jartisha e segundo reporta Manuel Chimele.
1: Na cidade da Maxixe estão criadas as condições para a realização hoje de um mega concerto musical, inserido nas celebrações do 62º aniversário das Forças Armadas de Defesa de Moçambique, FADM. É uma garantia dada à Rádio Moçambique pelo chefe da Subcomissão de Galardoações, Cultura, Desporto e Cooperação Civil Militar, CIMIC, durante o debate semanal Cruzada de Perguntas. Gabriel Ernesto anotou que o evento aberto ao público contará com a atuação de artistas da província de Iambane e dois vindos da capital do país, nomeadamente Mr. Bau e Liloca. Ernesto indicou que a realização do mega concerto musical marcará o fim de uma série de atividades inseridas nas comemorações do Dia das FADM.
2: Teremos um espetáculo musical onde nós, como Forças Armadas, pedimos para que os músicos sejam apenas da província de Inhambane. Nós queremos trazer todos os músicos da província de Inhambane para aquele espetáculo que começa às 17 horas e termina às 4 da madrugada. E teremos como o brinde do Mr. Bau e a sua esposa Liloca. Então, este espetáculo musical é que vai encerrar todas as atividades das celebrações dos 62 anos das Forças Armadas de Defesa de Moçambique.
1: Gabriel Ernesto, chefe da Subcomissão de Galardoações, Cultura, Desporto e Cooperação Civil e Militar, falando no debate radiofónico Cruzada de Perguntas, um espaço promovido pela Rádio Moçambique, aqui na província de Inhambane.
0: Muito obrigado, Manuel Chimele. Fechemos o assunto da GFL. Já fechamos o assunto das Forças Armadas de Defesa de Moçambique. Vamos reportar um assunto não menos preocupante. É o acidente de aviação, ou seja, é a morte de um jovem encontrado na vila de Umuini. Danielson Nyakula de novo.
3: Um jovem de aproximadamente 16 anos de idade foi encontrado sem vida na manhã desta sexta-feira, 25 de setembro, na Vila Municipal de Umuini, em Inhambane. O corpo foi localizado pelos populares na rua que passa do cemitério da Vila de Umuini. Até o momento, não são conhecidas as causas da morte. Familiares e amigos lamentam a morte e afirmam que o jovem esteve ontem à noite em diferentes locais de diversão na vila de Umuini.
4: É algo mesmo que ninguém espera, né? E se nós todos vimos isso, é um sinal de que devemos mesmo saber o que é que nós devemos fazer para que a vida em si seja muito mais além de todas as coisas, em primeiro lugar, a ser valorizado.
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3: O médico-chefe em Umuini, Paulo Labsoni, confirma a entrada do óbito no centro de saúde desta vila.
7: Sim, tomamos conhecimento da existência de um corpo sem vida na área da vila sede de Umuini, próximo ao cemitério. Pelo relatório que foi feito, a entender que tem suspeita de intoxicação alcoólica, possível intoxicação alcoólica. O mesmo corpo foi transportado para a morgue no Centro de Saúde de Umuini. Foi feito aconselhamento para trasladar o corpo para o Hospital Rural de Cuque, para poder avançar com o exame de autópsia para apurar as reais causas de morte.
3: De realçar que uma equipa da saúde e agentes da Polícia da República de Moçambique estiveram no local para realizar os procedimentos de perícia e apurarem as circunstâncias da ocorrência. De Umuini para a Rádio Moçambique, Danielson Nyakula.
0: Com esta triste notícia, colocamos o ponto final a esta edição que esteve a cargo de Abílio Nyankundela e Tomás Valou e a todos boas festas.
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0: Esta continua a ser a companhia amiga da Rádio Moçambique a emitir a partir da cidade de Inhambane, através da onda média 1206 kHz, bem como em FM 101.6, Kisiko 89.0, Massingo 89.9, Moinho 102.1, Funhalor 88.0 e para o resto do mundo, www.rm.co.mz. 19 horas e 16 minutos para trás, a edição segunda do Jornal de Inhambane. A seguir, passemos aos comerciais.
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1: São 19 horas e 20 minutos, às 19h30, o Jornal da Noite, em cadeia nacional. Até lá, por que não uma pequena singela homenagem às nossas gloriosas Forças Armadas, pois vamos recuando no tempo para 25 de setembro de 1964, os guerrilheiros da Frente de Libertação de Moçambique atacaram o posto administrativo de Chai, em Cabo Delgado, dando início à luta armada de libertação nacional contra o colonialismo português. Por isso, esta data é o Dia das Forças Armadas de Moçambique.

Pois é, 62 anos celebrando o legado da libertação da nação, consolidando a paz e a defesa nacional. E graças à bravura dos jovens do 25 de setembro de 1964, que hoje respiramos o ar da independência. José Mucadelo.

0: A nossa vénia às Forças Armadas de Defesa de Moçambique neste 62º aniversário.
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0: Dentro de alguns segundos, o Jornal da Noite em cadeia nacional, ao que seguir-se-á o espaço Esta Semana Aconteceu. Às 20h30, música até às 21h para mais um bloco noticioso do país e do mundo e logo de seguida a emissão Regional Sul, hoje a partir do emissor provincial de Inhambane. São 19h30, passamos a estabelecer o contacto com a Antena Nacional. Amigo ouvinte, tenha uma ótima audição.
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0: Chamado Vente, boa noite. Presidente da República, Daniel Chapo, desafia as Forças Armadas de Defesa de Moçambique a inspirarem-se nos feitos dos veteranos da luta de libertação nacional nas missões de garantia da ordem e segurança no país. Antigo Presidente da República, Joaquim Chissano, defende a união de toda a sociedade moçambicana no combate aos ataques terroristas que assolam a região norte do país. Moçambique e Senegal empatam um golo no jogo de apuramento ao CAN 2027, realizado hoje no Estádio Nacional do Zimpeto, em Maputo. Na atualidade internacional, o presidente chinês Xi Jinping apela a uma cooperação abrangente com Washington para evitar que os Estados Unidos da América e China entrem em rota de colisão militar. São os tópicos do Jornal da Noite da Rádio Moçambique, hoje editado e apresentado por João de Brito Langa, com a sonorização de Jamal Afonso. Boa escuta. Moçambique comemora hoje 62 anos do início da luta armada de libertação nacional. É o dia das Forças Armadas de Defesa de Moçambique, cuja efeméride é assinalada sob o lema FADM 62 anos, celebrando o legado da libertação nacional, consolidando a paz e a defesa nacional. As cerimônias centrais tiveram lugar na província de Inhambane e foi a partir de lá onde o presidente da República, Daniel Chapo, lançou um desafio às Forças Armadas de Defesa de Moçambique. O comandante-chefe da FADM quer que o exército moçambicano se inspire nos feitos dos veteranos da luta de libertação nacional durante as missões de garantia da ordem e segurança no país. Detalhes com Alexandre Matsimbe em Inhambane.
1: Chapo refere que há necessidade de encontrar também a tenacidade dos guerreiros da resistência à invasão do colonialismo português como outra referência nos desafios de servir a nação. O estadista moçambicano entende que estas experiências devem ser acompanhadas da modernização para contrariar as metamorfoses do inimigo.
2: Temos consciência de que o mundo está a mudar e a natureza dos conflitos também. O exército que não acompanhar essas transformações ficará para trás. Por isso, no passado somente devemos buscar inspiração e experiência. Devemos ter clareza de que não devemos preparar as Forças Armadas de Defesa de Moçambique de hoje e do amanhã apenas com os métodos de combate de ontem. Forças modernas devem compreender que a defesa nacional do século XXI tem também uma dimensão económica. O militar deve saber que quando protege uma infraestrutura estratégica, está a proteger a economia moçambicana e milhares de empregos e milhões de impostos para os cofres do Estado. O militar moderno deve saber que quando protege um corredor logístico, está a proteger o comércio. Quando protege uma zona económica, está a proteger investimento. E quando protege uma comunidade, está a proteger campos agrícolas e a produção do nosso povo. Enfim, um exército moderno deve compreender que desempenha um papel decisivo no processo de implantação dos alicerces para a nossa independência económica, porque a paz e a segurança são duas faces da mesma soberania.
1: Presidente da República, Daniel Chapo, que esta sexta-feira dirigiu aqui na cidade de Inhambane as cerimônias centrais do Dia das Forças Armadas de Defesa de Moçambique. Alexandre Matsimbe, Inhambane.
0: Presidente da República desafia as Forças Armadas de Defesa de Moçambique a inspirarem-se nos feitos dos veteranos da luta de libertação nacional nas missões de garantia da ordem e segurança no país. E o antigo Presidente da República, Joaquim Chissano, defende a união de toda a sociedade moçambicana no combate aos ataques terroristas que assolam a região norte do país. Efraim Macetel.
3: Chissano falava esta sexta-feira em Inhambane, após a cerimônia de deposição de uma coroa de flores na Praça dos Heróis, por ocasião do 25 de setembro, Dia das Forças Armadas de Defesa de Moçambique. O antigo chefe de Estado sublinhou que a resposta à ameaça terrorista exige o esforço de todos.
4: Devemos todos tomar este combate contra o terrorismo como o combate de nós todos. Não é só para soldados, tal como o 25 de setembro não foi só para soldados. Lembram-se de do slogan que era combater, produzir e estudar. Estudar, produzir e combater. Então, todos têm lugar, temos que encontrar onde é que está o inimigo e combater.
3: Na mesma ocasião, o antigo governante Tomás Salomão reforçou esta posição, enaltecendo a bravura dos jovens militares na frente de combate em Cabo Delgado.
5: Celebrar o 25 de setembro a pensar na população de Cabo Delgado, naqueles jovens que continuam a defender e a dar as suas vidas pela defesa da nossa integridade. A nossa solidariedade, o nosso pensamento, em particular a população de Moidumbe, que recentemente foi alvo de ataques. Então é um momento de celebração, mas ao mesmo tempo um momento de reflexão sobre como é que o país se pode unir para vencermos este obstáculo que temos ao nosso processo de desenvolvimento de reconciliação que se chama terrorismo.
3: Por sua vez, a ministra dos Combatentes, Nielete Mondlane, apelou à preservação do legado dos heróis nacionais através do fortalecimento da unidade nacional e da busca pela independência econômica.
6: E nós temos que guardar esse legado com muita seriedade. A única maneira de sermos um país próspero, unido, como tem dito sempre o nosso presidente Chapo, é estarmos unidos. Eduardo Mondlane fazia referência permanente sobre a necessidade dos moçambicanos estarem unidos. Agora, cabe-nos a nós manter bem vivo esse legado e fazermos a nossa parte. Que assegurar que estejamos todos unidos.
3: Ministra dos Combatentes, Nielete Mondlane, quando falava hoje em Inhambane, por ocasião da celebração do 62º aniversário das Forças Armadas de Defesa de Moçambique e do desencadeamento da luta de libertação nacional de Inhambane, Efraim Macitela.
0: Está no ar o Jornal da Noite da Rádio Moçambique. Hoje é dia das Forças Armadas de Defesa de Moçambique e a entente secretária de Estado, Cristina Mafumo, considera que a preservação do legado dos libertadores da pátria deve ser uma responsabilidade de todos. Orlando Cananecas.
7: Cristina Mafumo teceu as palavras esta sexta-feira na Praça dos Heróis Moçambicanos por ocasião do 25 de setembro, dia das Forças de Defesa de Moçambique. Para a dirigente, reconhecer o sacrifício daqueles que tudo fizeram para tornar Moçambique livre de qualquer forma de subjugação deve traduzir-se no compromisso e na dedicação ao trabalho no dia a dia.
8: Celebrar o legado da libertação. Estamos a reconhecer e a homenagear o sacrifício dos homens e mulheres que há 62 anos assumiram a missão histórica de lutar pela libertação nacional. É recordar que a independência de Moçambique foi conquistada com coragem, determinação e sacrifício. Valores que devem continuar a inspirar as novas gerações.
7: Por seu turno, os membros das Forças de Defesa de Moçambique apelam aos jovens que ainda têm receio de ingressar nas fileiras para se juntarem à causa da defesa da soberania e da integridade territorial do país.
9: Armando Fernandes Joaquim. A pátria é nossa, nós temos que libertar esse país com força, com garras e nós somos donos da pátria. Não tem outra pessoa que pode vir libertar o nosso país a não ser nós mesmos.
10: Batista Zema Kwakwa. Sim, é só uma força de vontade ser militar.
11: Celeste, devem deixar o receio de lado, porque a vida é feita de desafios.
7: Membros das Forças de Defesa de Moçambique, convidando os jovens a assumir o compromisso de proteger a pátria e contribuir para a preservação da soberania e da integridade territorial de Moçambique. Da cidade de Tete, Orlando Cananecas.
0: Já em Nampula, o município da capital do Norte celebra a data com o repúdio ao consumo e venda de droga. Lúcia Máquina.
12: O presidente do Conselho Municipal da cidade de Nampula, Luís Jiquira, defende que a continuidade da reconstrução e luta pela pátria depende da juventude. Para o efeito, Luís Jiquira insta aos jovens a distanciarem-se de atos que fragilizam o desenvolvimento da autarquia e do país, com destaque para o consumo de diferentes tipos de drogas e prática de atos que não abonam à sociedade. Ações que, na opinião do Edil, fragilizam a camada maioritária da nação. Luís Jiquira falava em entrevista exclusiva à Rádio Moçambique a propósito do Dia das Forças Armadas de Defesa de Moçambique, que se assinala esta sexta-feira, tendo acrescentado que o Executivo Municipal tem estado a levar a cabo várias ações para desencorajar o consumo de drogas. Igualmente, Jiquira disse que tem mantido visitas e apoios aos jovens dependentes em programas de inclusão para uma governação municipal participativa, para que a juventude da atualidade siga o exemplo da geração de 25 de setembro.
13: Estamos unidos, coesos, para continuar a preservar esse legado dos nossos heróis, a preservar o desenvolvimento que Nampula precisa. Queremos apelar aos jovens para largar esta questão do maca, esta questão da droga, porque há muitas oportunidades que nós queremos criar para o desenvolvimento do nosso município.
12: Num outro desenvolvimento, o autarca avançou que Nampula detém de jovens criativos que podem projetar Nampula lá em fronteira. Por isso, apela a todos para os festejos de forma responsável.
13: Vamos festejar esta data, mas pensando no nosso futuro. O desenvolvimento da cidade de Nampula depende de nós, como jovens. Temos jovens muito criativos. Queremos ser um exemplo.
12: O presidente do município de Nampula, Luís Jiquira, e a necessidade dos jovens de hoje se empenharem para a construção de Nampula diferente ao exemplo dos jovens da geração 25 de setembro.
0: Na capital do Norte, na capital do país, Maputo, o secretário de Estado desafia os jovens a desenvolver o sentido de patriotismo e união como forma de lutar contra os desafios contemporâneos que afetam o país. Paulino Nunes.
14: Para Vicente Joaquim, a pobreza e as tentativas de desestabilização do país só podem ser vencidas com unidade e sentido de pertença. O governante falava hoje na Praça dos Heróis, na cerimónia de celebração do Dia do Desencadeamento da Luta de Libertação Nacional e das Forças Armadas de Defesa de Moçambique.
15: Cabe a cada um de nós honrar o sacrifício do passado com trabalho honesto, união e dedicação ao desenvolvimento de Moçambique e apelamos ainda para que sigam os princípios éticos de reconhecido mérito, tendo no vosso interior um compromisso profundo com a soberania e a dignidade do país, colocando os interesses da nação acima dos interesses individuais, superando as barreiras étnicas, raciais e regionais para a edificação de uma nação sã.
14: Vicente Joaquim orientou ainda a atribuição de títulos honoríficos e condecorações a 16 veteranos de luta de libertação nacional. Joaquim referiu na ocasião que a atribuição dos títulos é a expressão do comprometimento do governo com a valorização dos combatentes pela liberdade e construtores da nação.
16: O presente gesto de conferirmos insígnias aos galardoados, fazemos-lo na certeza de que estamos a consolidar o processo de promoção do ambiente que estimule a autoestima, a unidade nacional, o patriotismo, a cultura de paz, o amor ao próximo, ao trabalho e à inovação, alicerces vitais de harmonia social, do progresso e do bem-estar. É preciso que cada um olhe para esses nossos galardoados como referências do presente e também do nosso futuro como país.
14: E o veterano Mariano Matinha defende que o patriotismo e a reconciliação é a única forma de honrar os libertadores e alcançar a independência económica.
17: Nós agora estamos na luta para a independência económica. Só é possível se houver unidade, se é possível se houver grande responsabilidade, se é possível se houver paz. De outra forma não é possível. E temos experiência disso.
14: Ecos da celebração hoje na capital do país dos 62 anos do desencadeamento de luta de libertação nacional e Dia das Forças Armadas de Defesa de Moçambique.
0: E no Uniança, o secretário de Estado exige vigilância agudizada e denúncia de indivíduos de origem estranha face ao registro de ataques terroristas esporádicos nos distritos de Marrupa e Mekula. Mércio João.
18: A Silva Livone, que falava nas celebrações provinciais do Dia das FADM, realizada em Lixinga, disse ser missão de cada cidadão na província apoiar as forças de defesa e segurança na captura dos terroristas. O dirigente referiu ainda que a contribuição distribuição da população deve ser feita de forma criteriosa, por forma a não perturbar o bem-estar social e a não chamar a atenção dos terroristas. Livone disse ainda que a atual juventude deve inspirar-se na geração de 25 de setembro e não deixar-se aliciar por bens materiais em prejuízo da paz e segurança social.
19: Continuarmos a agudizar a nossa vigilância face às ameaças terroristas que a província enfrenta, mas também continuarmos a sensibilizar a nossa população para evitar a prática de justiça com as próprias mãos.
18: Na ocasião, a governadora de Niassa, Judite Massengela, disse ser essencial que a população da província renove o seu compromisso e direcione esforços ao processo de busca da paz efetiva e independência econômica.
20: Reconhecemos que não há desenvolvimento sustentável sem paz e sem segurança. Daí que não podemos ignorar a realidade que o nosso país enfrenta, principalmente aqui na Zona Norte, em que os terroristas continuam a constituir uma ameaça à segurança, à vida da nossa população e do desenvolvimento no geral.
18: No âmbito das celebrações do 62º aniversário da ZFA da IEMA, no Niassa foram condecorados 51 veteranos da luta de libertação nacional e 3 intervenientes das artes e letras. Mércio João, a partir de Lixinga.
0: Na província de Sofala, apelos ao patriotismo e à luta pela independência econômica dominaram as celebrações do 25 de setembro. Benícia Faiana.
21: O principal destinatário destes apelos é a juventude, que é chamada a estar na dianteira no processo de desenvolvimento. Para o secretário de Estado em Sofala, Manuel Rodrigues, a melhor forma de honrar os heróis nacionais é agir no presente para a manutenção da paz e da estabilidade política e promoção da coesão social. Manuel Rodrigues diz que os combatentes da luta de libertação nacional cumpriram a sua missão histórica ao conquistar a soberania, cabendo agora às novas gerações assumir o leme do destino do país.
22: Se a geração dos combatentes fez diferença ao assumir o sacrifício de lutar pela nossa liberdade, cabe à geração atual, são os nossos jovens, a fazer diferença para consolidar esta liberdade, através de ações que visem a conquista da independência econômica. E isto significa trabalhar mais, produzir mais, inovar mais, investir no conhecimento, valorizar os recursos nacionais e locais e criar oportunidades para todos os moçambicanos.
21: As atividades comemorativas do dia do início da luta armada de libertação nacional e das forças de defesa de Moçambique, em Sofala, foram ainda marcadas pela galardoação de 29 combatentes. Da cidade da Beira, Benícia Faiani.
0: Já o secretário de Estado na província de Maputo congratula os veteranos da luta de libertação nacional pela sua entrega abnegada na guerra que culminou com a independência nacional em 1975. Fernando Sidomo.
23: Henrique Bonges anotou que celebrar o 25 de setembro é renovar o compromisso com a paz, com a soberania e com a construção de um Estado cada vez mais seguro, unido e próspero. Nesta ocasião, Henrique Bonges enalteceu o papel das forças de defesa e segurança pelo trabalho que tem vindo a desenvolver em prol da defesa da pátria, sobretudo da integridade territorial. O governante fez o pronunciamento esta sexta-feira na Matola, na cerimônia de celebração dos 62 anos das Forças Armadas e de Defesa de Moçambique.
24: Assim queremos saudar todos os militares que em diferentes pontos da nossa província e do país em geral cumprem a sua missão, muitas vezes com condições difíceis e longas das suas famílias. A todos vós, o nosso reconhecimento e a nossa gratidão.
23: Por seu turno, o governador da província de Maputo, Manuel Tulle, apontou que depois da independência do jugo colonial, atualmente o desafio é o alcance da independência econômica, apelando por isso aos jovens a apostarem nas tecnologias de informação e comunicação, visando o desenvolvimento do país.
25: Queremos encorajar os jovens a se inspirar no heroísmo, no patriotismo, na coragem do jovem de 25 de setembro para continuar a lutar pela conquista da independência econômica. Nesta fase que atravessamos, em que as tecnologias de comunicação, de informação e comunicação estão na moda, Então queremos encorajar os jovens a usar destas tecnologias.
23: Na província de Maputo, foram condecorados 5 veteranos da luta de libertação nacional pela sua bravura na luta pela independência do país.
0: São 19 horas e 50 minutos, espaço para notícias nacionais e internacionais, na voz de Albano Xavier.
1: A Rádio Moçambique está de luto. Morreu na madrugada desta sexta-feira, vítima da doença, Ricardo Dimande, jornalista reformado desta estação emissora. Segundo fonte familiar, Ricardo Dimande deu entrada na noite desta quinta-feira no Hospital Central de Maputo e perdeu a vida durante a madrugada de hoje. Para além de repórter, Ricardo Dimande foi editor de jornais, moderador de debates radiofónicos, tendo igualmente assumido funções de chefia e direção na Rádio Moçambique. Entre os cargos destacam-se os de delegado nos emissores provinciais do Niassa e de Maputo. Ricardo Dimande foi diretor de formação e dirigiu ainda o Centro de Formação Profissional desta estação emissora. Foi também diretor do Gabinete de Informação Gabinf. Ricardo Dimande deixa viúva e uma filha. O secretariado executivo do Sindicato Nacional de Jornalistas destaca o contributo do falecido jornalista Ricardo Dimande na implantação e fortalecimento dos órgãos da organização. Em comunicado, o SNJ destaca ainda a carreira marcante de Ricardo Dimande na estação pública de radiodifusão, na qual ingressou ainda jovem e se destacou como repórter, editor de jornais, moderador de debates radiofónicos e apresentador de noticiários. Dada a sua experiência e compromisso com a causa jornalística, Ricardo Dimande foi destacado para assumir as funções de diretor do Gabinete de Informação, distinguindo-se pelo seu profissionalismo, dedicação ao serviço público e entrega no fortalecimento da comunicação institucional do governo. Neste momento de dor, o secretariado executivo da SNJ, em nome dos órgãos sociais e dos membros do sindicato, lamenta esta perda e apresenta os sentimentos de profundo pesar à família enlutada, aos amigos e colegas de trabalho. O presidente chinês Xi Jinping apelou a uma cooperação abrangente com Washington para evitar que os Estados Unidos da América e China entrem em rota de colisão militar. Em causa estão as tensões relacionadas com a guerra de tarifas entre os dois países, a questão de Taiwan e o desenvolvimento da inteligência artificial. Em relação a Taiwan, o presidente chinês deixou claro mais uma vez que a venda de armas dos Estados Unidos à ilha representa uma linha vermelha para a China. O presidente norte-americano Donald Trump ainda não se manifestou publicamente sobre os comentários do líder chinês. O Papa Leão XIV está em Paris desde hoje para uma visita de 4 dias à França, a primeira enquanto Papa. No seu discurso, deixou recado sobre Médio Oriente, inteligência artificial e bloqueios do presidente norte-americano Donald Trump aos jornalistas. Leão XIV lembrou que as armas nucleares não trazem segurança e vincou que a inteligência artificial ameaça a humanidade. João de Britolanga.
0: Obrigado, Albano. A celebração dos 25 de setembro, Dia das Forças Armadas de Defesa de Moçambique, é notícia do dia. Em Cabo Delgado, 364 combatentes foram condecorados, ato que marcou o Dia das Forças Armadas. Somali Gilberto.
2: Em Cabo Delgado, combatentes condecorados e familiares de homenageados a título póstumo no âmbito do 25 de setembro garantem continuar a preservar e transmitir às novas gerações o legado dos libertadores da pátria como fonte de inspiração para superar os atuais desafios socioeconómicos do país. Eles falavam à Rádio Moçambique momentos após receberem as insígnias condecorativas num ato que marcou o ponto mais alto das celebrações do 62º aniversário do início da luta armada de libertação nacional e Dia das Forças Armadas de Defesa de Moçambique. Ao todo, em Cabo Delgado, foram condecorados 364 combatentes em vida e a título póstumo com a medalha Veteranos da Luta de Libertação Nacional em reconhecimento pelo seu contributo histórico e patriótico.
3: João Batista Ricardo Nandirica. Estou muito satisfeito. O governo reconhece de que eu fiz esforço dentro do nosso país. Eu gostaria muito que a nova geração seguisse o nosso exemplo. Medir com que fala, mas muito mais quando fala, falar a defender o patriotismo perante o meu país.
4: Eduardo Finis, em nome da família, em particular ao meu pai, que agora já não está em vida. Esta medalha representa tanto quanto muita coisa. Vamos seguir o legado. No passado já se trabalhou e agora é só dar a continuidade.
2: A cerimônia foi dirigida pelo secretário de Estado na província, Plácido Pereira, que rendeu homenagem aos veteranos e destacou o papel decisivo das FADM na proteção das populações e na defesa da soberania.
5: Por isso, as Forças Armadas de Defesa de Moçambique, herdeiras desse vosso legado, continuam a desempenhar um papel fundamental na defesa e manutenção da nossa integridade territorial, na garantia da paz e da estabilidade e na proteção dos recursos estratégicos que sustentam.
6: Recebe uma nova responsabilidade: conquistar a independência econômica de Moçambique.
2: Além da condecoração dos veteranos e da deposição de uma coroa de flores na Praça dos Heróis Moçambicanos em Pemba, as festividades do 25 de setembro em quase todos os distritos de Cabo Delgado foram marcadas por atividades sociais, culturais e desportivas. Sumari Gilberto, em Pemba.
0: O governador de Gaza insta os jovens a engajarem-se na promoção da paz e desenvolvimento pressupostos para responder aos desafios da atualidade com vista ao alcance da independência econômica do país. Bonifácio Novello.
8: Alfeu Cunha, que falava esta sexta-feira na Praça Samora Machel, na cidade de Xai-Xai, defendeu a necessidade de envolvimento dos jovens em ações de produção e aumento de produtividade nas várias vertentes, apropriando-se dos recursos disponíveis. Cunha sublinhou que os jovens de 25 de setembro entregaram o seu esforço e tempo para defender a integridade do país com vista ao alcance da independência nacional do jogo colonial, um exemplo que deve ser seguido para o desenvolvimento e bem-estar dos moçambicanos.
9: Defender a pátria significa rejeitar a violência e as narrativas de ódio, promover a tolerância, o respeito pela diversidade e a dignidade da pessoa humana e preservar a unidade nacional, condição fundamental para garantir uma participação ativa na construção de uma sociedade mais justa, produtiva e desenvolvida. A pátria precisa de jovens preparados para construir e não para destruir. Jovens comprometidos com a paz e não com a violência. Jovens que façam do conhecimento, do trabalho e da cidadania instrumentos de defesa e desenvolvimento de Moçambique.
8: O governante repudiou, por outro lado, os atos de suicídios protagonizados na sua maioria por jovens que procuram a todo custo atingir uma vida melhor sem imprimir esforços necessários para alcançar os seus sonhos.
0: O Jornal da Noite, na sua ponta final, vamos fechar com a notícia do desporto. Moçambique e Senegal empataram hoje a um golo no jogo de apuramento ao CAN 2027, realizado no Estádio Nacional do Zimpeto, em Maputo. Adão Matimbe.
10: Boa noite. Mamba já abre campanha de apuramento à Copa Africana de Nações com empate arrancado a ferro diante do Senegal. A primeira parte pertenceu aos Leões de Teranga.
11: Estávamos a jogar diante de uma belíssima equipa como a de Senegal. Jogadores bem constituídos fisicamente, em termos de a complexão física. Vocês viram que nos duelos individuais nós perdíamos em alguns momentos e colocar o Jenny atrás do Bangal na posição 10, porque o Jenny é um jogador diferenciado, aquele que transporta o jogo. O Jenny estava no processo ofensivo, não recuou a tempo, não houve uma compensação também dos nossos médios, mas acontece, futebol é isso.
10: Na segunda metade, os Mambas melhoraram. O encontro com o Senegal passou muito dos pés de Ricardo Guimarães.
11: O Gui encheu as medidas pelo seu comportamento tático, ele já tinha um amarelo, conseguiu gerir o jogo até ao último elemento dos descontos e acho que todos estiveram extraordinários, são todos de parabéns. Falta de competitividade e também essa experiência em termos internacionais. O Belo já esteve e jogou bem, na minha opinião, pese embora alguma e outra situação, mas para quem conhece Moçambola, sabemos perfeitamente do ritmo que se tem. E quando já tínhamos essa estratégia atrás dos dois pontas de lança e temos depois dois pivôs defensivos, o Gui. Aliás, se eu for a referenciar aqui individualmente, terei que falar de todos.
10: O empate a um golo ante o Senegal enche as medidas aos Mambas. No outro encontro do Grupo J, o Sudão, próximo oponente dos Mambas, venceu a Etiópia por 1-0. Assim sendo, o Sudão lidera o grupo com 3 pontos. Mambas e Leões de Teranga vêm a seguir com 1 ponto. A Etiópia segura a lanterna vermelha. Na próxima terça-feira vem aí o Sudão.
0: Previsão do tempo para amanhã, a cidade de Tete poderá registrar 36 graus centígrados de temperatura máxima, seguida por Nampula com 32 graus, Maputo e Quelimane 31, Pemba 30, Xai-Xai, Beira e Chimoio 29 graus, Inhambane e Vilanculo 28 e Lixinga poderá registrar 26 graus centígrados de temperatura máxima. E este é o ponto final do Jornal da Noite da Rádio Moçambique. João de Brito Langa editou e apresentou, com a sonorização de Jamal Afonso. Boa noite e bom fim de semana.

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Em Moçambique são 20 horas e 1 minuto.

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1: Saudações, seja bem-vindo a mais um programa. Esta semana aconteceu. Hoje elegemos os seguintes temas para o debate: a participação do Presidente da República, Daniel Chapo, na 81ª Assembleia Geral da ONU, a celebração do Dia das Forças Armadas de Defesa de Moçambique e o indeferimento da transmissão de julgamento do político Venâncio Mondlane por parte do Tribunal Supremo. Meus convidados hoje são os comentaristas residentes da Rádio Moçambique, nomeadamente Calton Cadiante e Derek Mulatinho, quem é agradeço pela presença em nome da Rádio Moçambique. Ernesto Chaú, que está na moderação, Sidónio Pires na sonorização. Votos de ótima escuta. Meus caros, sejam bem-vindos e vamos ao debate.
2: Muito obrigado.
3: Muito obrigado.
1: O Presidente da República, Daniel Chapo, afirmou esta semana em Nova Iorque que Moçambique continuará a pautar sua atuação no plano internacional pela defesa intransigente do diálogo como via preferencial para a resolução de conflitos. E no balanço da sua participação nesta sessão, o chefe de Estado apelou a uma resposta global e coordenada aos desafios prementes da paz, do terrorismo e do desenvolvimento sustentável. E o que eu queria saber de si, Calton Cadiado, é, para começar, de que forma a participação do presidente Daniel Chapo na ONU pode contribuir para reforçar a posição de Moçambique no cenário internacional e atrair novos parceiros estratégicos?
2: Muito obrigado mais uma vez, Shaú, com uma saudação a todos os ouvintes, a saudação também ao Derek e ao Sidónio. Eu vejo isto como uma ação de prestígio que Moçambique faz ao estar presente nesta Assembleia Geral das Nações Unidas. E eu digo prestígio porque nós fomos ao Conselho de Segurança das Nações Unidas como membro não permanente e vimos o nível de apoio que tivemos para nos fazer eleger. Então, este prestígio é uma forma de mostrar ao mundo que Moçambique é bem visto, e ser bem visto, Moçambique tem que continuar a fazer uma ação que mostra que é um país confiável do ponto de vista de diplomacia, que depois, eventualmente, pode ser usada para outras dimensões políticas, e sobretudo que é o que nós queremos hoje, que é a dimensão económica.
1: Derek Mulatinho, qual é o seu ponto de vista?
3: Bom, saudações a si, saudações ao Dr. Calton e ao Sidónio que nos acompanham, e aos ouvintes que também nos acompanham. Dizer que primeiro é precioso que nós tenhamos participado ao mais alto nível, e também pelas declarações que foram referidas, não só por mensagens a olhar para a questão do multilateralismo, a olhar para a agenda da União Africana, sobre as questões africanas dentro das Nações Unidas e no Conselho das Nações, e também olhar para várias questões que envolvem também o diálogo nacional, inclusive, que também foram levadas à mesa das Nações Unidas. Nós pensamos que, para além desta componente do prestígio, nós fomos lá também dar sinais de que continuamos a pretender caminhar neste percurso de diálogo, neste percurso de multilateralismo, e também tivemos alguns pontos de agenda, como eu fazia aqui referência, sobre a necessidade de assentos dentro do Conselho de Segurança das Nações Unidas. Estamos a falar de assentos permanentes e não permanentes, que também foram referidos muito alinhado àquilo

0: ter o apoio internacional no combate, por exemplo, ao terrorismo e na assistência às populações afetadas por esta situação?
1: Aqui parece uma coisa contraditória, não é? Porque se nós estamos empenhados em fazer o diálogo, alguém vai nos perguntar por que vocês não investem no diálogo com os terroristas, não é? Isto pode parecer contraditório, porque você diz que quer fazer diálogo, então faça diálogo com todos, não é? Entretanto, no mundo internacional há um consenso quase que estabelecido, mesmo que não seja dito, de que o terrorista não é para ser um elemento de diálogo, não se dialoga com os terroristas. Então, é um paradoxo aqui que você vai encontrar. Há alguns países que são claros, pelo menos em relação à sua agenda. Vou dar o exemplo da Rússia. A Rússia não negocia com terroristas, não é? A Rússia vai pronto todas as forças para combater o terrorismo. Então, este é o paradoxo que eu gostaria de mostrar primeiro. Em segundo lugar, ao reafirmarmos o diálogo, estamos a mostrar para o mundo que nós somos um país que tem uma agenda de pacifismo no mundo. E essa agenda de pacifismo no mundo está estabelecida a partir da nossa Constituição, não é? Está estabelecida a partir da nossa história, não é? Estou a falar da nossa história desde o processo de luta de libertação nacional, que todos nós temos que lembrar, só fomos à via armada porque nos negaram a via pacífica, não é? A seguir a independência, houve várias tentativas de fazer a paz, só não foi feita a paz porque não se deixou fazer a paz, até chegarmos a 1992, que se assinou o Acordo de Paz. Então temos uma história, temos uma tradição enraizada na nossa Constituição que nos obriga a ir à paz. Temos agora este processo de diálogo nacional, ou de diálogo político que está em curso. Então isso pode transmitir a imagem de Moçambique que nós temos mais presente. Uhum. Espero eu que isto sirva um dia para construir um legado que faça-nos chegar a uma posição como chegou o Catar, por exemplo. O Catar, com um país pequenino, usa a diplomacia como um instrumento forte para a defesa dos seus interesses nacionais no mundo.
0: Uhum. Ainda nesse capítulo da diplomacia, Derek Mulatin, até que ponto a participação de Moçambique pode transformar a visibilidade diplomática de Moçambique em resultados concretos, como investimentos, parcerias económicas e apoio internacional, tendo em conta que qualquer país precisa?
2: Bom, eu penso que para responder de forma correta a essa questão, temos de partir do princípio que a paz é a condição essencial para o desenvolvimento de qualquer iniciativa, quer seja de investimentos ou quer seja de atração de qualquer outro tipo de iniciativas para o país. Este é o primeiro ponto. E aquilo que Moçambique tem estado a perseguir desde o processo de independência, como o Dr. Carlton esteve aqui a bem dizer, primeiro recorremos a uma iniciativa de diálogo, primeiro tentamos dialogar, não tendo sido possível dialogar, o segundo recurso foi a força das armas. E desde lá, desde mesmo o processo de construção da paz, depois da independência, sempre Moçambique foi um país que se mostrou aberto ao diálogo com todas as forças vivas da sociedade. Dialogou-se com a Renamo, encontrou-se a paz, e o processo da paz também foi sendo gerido num processo de diálogo, independentemente das ameaças que iam surgindo de tempo em tempo. Recorreu-se sempre à mesa das negociações ou à mesa do diálogo para resolver as questões internas. O que eu penso é que, independentemente desta nossa necessidade de encontrar a paz, encontrar o desenvolvimento ou resolver as questões sociais que possam surgir, o facto de nós termos essa potência não quer dizer que não exista uma predisposição para o conflito ou para conflituar. Não existe uma predisposição para defender o país. Para responder uma das questões que fez o Dr. Carlton, como eu via esta questão inicialmente, nós temos o desejo de dialogar, havendo necessidade de um diálogo pela parte dos que fazem conflitos terroristas em Cabo Delgado, o Estado moçambicano está aberto para dialogar com quem for que seja. Agora, este diálogo deve ser feito dentro das regras instituídas dentro do nosso Estado. E nós temos estado a demonstrar no Conselho das Nações que temos uma experiência acumulada de diálogo, resolução de conflitos através do diálogo, que nós partilhamos essa experiência com vários outros países que depois encontraram a sua própria paz. Então, é essa experiência, esta diplomacia que tem estado a ser conduzida por Moçambique, que não só ajudou Moçambique a encontrar a paz, mas que ajuda outros países a resolverem os seus próprios conflitos. Isto tem de ser visto numa perspectiva de ganhos de um país que consegue, depois de um conflito, sentar e discutir as questões com os pés no chão e resolver os seus próprios problemas. E isso nós temos

0: uma experiência acumulada. Temos é de continuar a encorajar este modelo social de resolução de conflitos e também apregoar que todo cidadão tenha, que entre em conflitos, que seja sempre necessário encontrar a resolução através do diálogo. Independentemente das questões que possam surgir, havendo ou não um conflito, o diálogo vai sempre ser a solução exata para a resolução ou pôr termo às questões de conflito, quer seja a guerra. Mesmo as guerras que nós vemos pelo mundo, elas vão sempre ser resolvidas através do diálogo, não há voltas a dar. E nós temos estado a seguir
1: isto.
0: Isso.
1: Derek, faz-me lembrar uma coisa, que nas minhas aulas de negociação, eu pus uma prova assim, a discussão com os meus estudantes, né, que era negociar ou não com terroristas. E é curioso na discussão que todos nós estávamos já a falar do Estado, Estado, Estado, Estado. E alguém fez uma simples pergunta assim: quem vos disse que os terroristas querem negociar? É interessante, estamos a ver a discussão do lado do Estado, mas do terrorista. Quem vos disse que o terrorista quer negociar? Mas de qualquer das formas, o Estado tem essa bandeira do diálogo, da negociação. O Estado construiu-se também a partir da negociação. Mesmo quando fomos a um comate, que é uma coisa no meio deste processo que nós estamos a discutir, está a passar no lado da nossa história. A história que nós fizemos de apoio ao diálogo, à negociação no Zimbábue também. Então, temos muitas coisas da história de Moçambique que mostram que este país, este Moçambique, foi construído também com o diálogo, com a negociação. Um dos aspectos que eu acho que é importante na pergunta que fazias ao Derek é: o chefe de Estado foi falar na Assembleia Geral das Nações do Desenvolvimento Sustentável, mas voltou a pegar num discurso que eu acho que é muito importante, intimamente, a transformação dos recursos naturais no nosso continente. Porque já se percebeu, de facto, e o Zimbábue está a fazer um bom exemplo aqui agora. Eles estão a insistir muito na ideia de transformação dos recursos naturais dentro do seu solo. E isto sim pode fazer a diferença para o desenvolvimento dos países africanos. Agora, a atração de investimentos, nós vimos que normalmente aquela plataforma ali é mais política. O Robert Mugabe, numa das intervenções contundentes que ele fez, ele dizia que ali na Assembleia das Nações Unidas normalmente os discursos são vazios, não diz nada, não sei quantos, mas não é bem verdade.
2: Não é bem verdade.
1: Sim, há uma parte de discursos vazios, de facto, mas há também discursos ali que é para você tomar atenção. Agora, por causa disso, normalmente os estadistas vão para ali para fazer aquela representação política, mas o mais importante às vezes nem é aquele palco ali à frente do mundo.
3: São os bastidores.
1: Os encontros que ocorrem, e por causa do presidente de Moçambique, nós já vimos são sempre encontros económicos.
2: Muito bem. Falou de predisposição dos países africanos, não é, para questões de conflito, mas eu queria saber de si, Carlton Cadeado, no fundo, no fundo, o que é que estaria por detrás destes conflitos em África?
1: Eu não quero cair na tentação de dizer que é este fator. São múltiplos fatores, né? Desde políticos, económicos, sociais, né? Demográficos, temos até individuais. Isto é uma mistura de fatores, não é um único fator.
0: Até só aproveitamento de outros países, ou de outros grupos que tenham interesses em dividir-nos.
2: Não parecem agendas económicas de grande dimensão?
0: Também podem ser incluídas. Se nós olharmos para aquilo que está a acontecer, a título de exemplo, no Congo, em que há conflitos que podem de alguma forma ser patrocinados pelas partes, nós podemos também incluir. Agora, isto não quer dizer que os outros países... O tema é que nós vivemos neste momento. Aquilo que acontece na Europa, a Europa é um continente que teve vários conflitos. O processo de crescimento de cada nação leva o seu tempo. Há coisas que nós vamos aprendendo, mas temos esta necessidade imediata de parar com os conflitos. Mas temos de olhar para a história dos países e compreender que há nações que passaram por diversas guerras até chegarem a um entendimento que a sociedade deve se portar de uma forma totalmente distinta daquela que nós vemos em alguns países.
2: Muito bem. Esta semana é também marcada pelas celebrações do Dia das Forças Armadas de Defesa de Moçambique, e o Presidente da República, Daniel Chapo, reconhece o sacrifício dos militares, sobretudo os que atuam nas zonas afetadas pela insegurança, e defende uma atuação baseada na disciplina, profissionalismo e respeito respeito pelos direitos humanos e na proteção das populações. E o outro ponto central é a necessidade de modernizar e valorizar as Forças Armadas através de melhores condições de formação, equipamento e bem-estar dos nossos militares. Isso no seu discurso, que destacou também o papel destas Forças Armadas na soberania, paz, unidade nacional e segurança do povo moçambicano. Como é que avalia esta mensagem, Carlton Cadeado?
1: Chauque, eu gostei imenso de ouvir duas coisas ditas pelo Presidente da República dentro desta mensagem. A primeira é que Moçambique é a única casa que nós temos. E essa casa nós temos que defendê-la. Está bem? O que significa dizer que, olha, se nós não formos os primeiros a defender a nossa casa, quem vai defender? E Moçambique é casa de todos nós. Mesmo aquele que diz que tem dois passaportes, duas nacionalidades, meu caro amigo, o dia que lhe, não lhe deixarem entrar na outra casa, esta casa é dele, também tem que defender. Este é o primeiro aspecto que eu acho que é fundamental. E isto valoriza a ideia de que é Moçambique, meu caro. É o Estado moçambicano que nós temos que defender. O interesse, quando nós falamos de interesse supremo de um Estado, acho que essa é uma coisa que o chefe de Estado aplicou mal no discurso, né? Interesse nacional, supremo. Significa que acima deste interesse não há outro interesse, né? Que é a existência de Moçambique. O segundo aspecto que eu apreciei bastante é ele ter dito claramente que, olha, o soldado, o homem,
0: é o maior
1: ativo que você tem aqui. Assim. Aquelas pessoas, meu caro, faça chuva, faça sol, o que quer que seja, estão dispostos a morrer por nós, que estamos aqui a falar com conforto, ar-condicionado, na cidade, não é? E eles não têm essas coisas lá. Não é? Então, estes, de facto, são os dois pontos que me chamaram muita atenção.
2: E Derek Mlatinho, o que é que lhe chama a atenção nesta intervenção do estadista moçambicano nas celebrações do dia da GFADM?
0: Bom, primeiro juntar-me ao Presidente da República e endereçar as felicitações às Forças Armadas de Defesa de Moçambique. Segundo, os dois aspectos que o Dr. Carlton fez aqui referência, também junto-me a eles, são coisas que me chamaram muita atenção. Eu apenas acrescentaria a questão da formação e da capacitação. O Presidente tem estado, já em maio, ele tinha feito um discurso que voltava a tocar neste aspecto. Mas toca-me também o facto de se olhar para o homem, olhar-se para o soldado, para aquele que é o último, a nossa primeira linha. E isto chama a atenção sobre a necessidade de valorização do capital humano, que o Presidente da República tem estado de tempos em tempos a reconhecer a necessidade deste investimento. Também olhou para questões que têm a ver com logística, que já tem. Temos de estar sempre atentos ao discurso. O discurso está, quando está ligado às Forças Armadas de Defesa, olha para questões de tecnologia, olha para questões de capacitação, olha para questões de formação e do fator humano. Isto chama muita atenção sobre a necessidade ou o trabalho que se está a fazer. Ouvimos também das declarações do comandante chefe de Estado-Maior-General, que ele falava destas questões e por essa razão jurava mais uma vez a confiança ao chefe de Estado. Penso que é um discurso muito positivo e muito alinhado ao momento que estamos a atravessar e a necessidade de olharmos para aqueles que estão na primeira linha.
1: Agora, no meio de tudo isso, assim, é importante ver que o discurso aponta para um lado muito bom, de facto. Né? Mas é preciso também depois começarmos a medir o discurso e o sentimento do soldado.
2: O que pretende dizer?
1: Se não, vemos de ter um discurso que é mobilizador para uns, mas que não toca o coração e as mentes dos soldados. Os soldados estão lá no terreno. Vamos dizer, e essa é uma das coisas que nós temos que dizer. Nós muitas vezes não damos valor ao nosso soldado, porque é verdade que eles também, por vezes, cometem algumas indisciplinas, por aí adiante, se não se dão o valor que deviam dar pela farda que eles envergam. Mas também nós, como sociedade, temos que saber, meu caro amigo, não há outro cidadão neste mundo, não há nenhuma outra profissão neste mundo, igual aos militares. Alguém que vai jurar a bandeira e diz que, olha, eu estou a entregar a minha vida.
0: Abandona a família,
1: abandona a família e tudo mais. Está a entregar a sua vida. Qual é a outra vida que você tem? Não há outra profissão que eu conheça que faça isso, né? Você pode dizer, ah, o piloto sabe que vai para ali quando voa, se acontecer um erro e tudo mais. Mas o soldado vai jurar defender e entregar a sua vida, o seu sangue para fora. Então, nesses termos, é preciso que, olha, o soldado, aquele que entrega, sinta de facto que, olha, que aquelas palavras, aqueles discursos têm a ser traduzidos em atos que valorizem esses mesmos soldados.
0: Mesmo a ligar a isto que o Dr. Carlton está aqui a fazer referência, se calhar nós, quando ouvíamos o discurso, quando ouviu o discurso do Presidente, chamou a atenção à parte operacional, em que nós estamos a falar dos recursos.
1: Exato.
0: Muitas vezes as questões que vão ser resolvidas aqui, com as questões do capital humano, valorização do soldado, são resolvidas com orçamento.
1: Exato.
0: E nós sabemos que boa parte do orçamento continua a ser deficitário, apesar dos esforços que estão a ser feitos. É chegada a hora de a reflexão que vai para as Forças Armadas e outros setores possam olhar para a sustentabilidade própria. Temos de começar a desenvolver capacidade nas Forças Armadas de que eles possam produzir e gerar dinheiro. É preciso começar a pensar nisso. Os outros exércitos investem na indústria, investem em outros setores. Temos serviços sociais, temos um conjunto de não sei o quê. Até construção de estradas, hospitais, serviços sociais podem ser chamadas de contratações públicas, que podem ser elas feitas para que tenham orçamento, que lhes permitam ter alguma capacidade operacional. É preciso nós evoluirmos a este salto. Eu sei que houve um desafio aos serviços sociais recentemente, mas precisamos de pressionar esta tecla de que é chegada a hora de desafiar para a sustentabilidade. Isto vai obrigar que as Forças Armadas, a polícia e todos os outros setores tenham a capacidade de contratar pessoas que têm esta capacidade e que tenham uma linha de investimento para o próprio Estado.
2: Até porque existem áreas de engenharia na área militar. E a questão aqui, Carlton, parece que é o que mesmo é que fazem as Forças Armadas no tempo de paz.
0: Sim, mesmo a terminar, mesmo essa questão que estava aí a colocar. Pensemos, vamos imaginar um conflito, numa situação conflituosa, e assistamos aquilo que acontece na Ucrânia, Rússia e Ucrânia. São os militares que constroem pontes e constroem...
1: Isso.
0: Então temos que formar os nossos militares para que eles tenham essa capacidade. Esse investimento passa por aí, estar a investir no setor de estrada, estar a investir para que numa situação de conflito o conhecimento existe lá, existe nas Forças Armadas, para que eles tenham a capacidade de seguir.
1: Isso tem razão. Está vendo? Nos outros países... Aliás, começamos aqui. No ano passado, as Forças Armadas fizeram pela primeira vez o primeiro curso de Defesa Nacional. O curso de Defesa Nacional é basicamente uma espécie de formação da sociedade para envolver a todos no esforço de defesa nacional, de defesa deste Moçambique. O que acontecia muitas vezes é que todos acreditavam que quem tem que defender Moçambique são as Forças Armadas, são eles. Quem tem que morrer por Moçambique são eles. Nós também temos que ter esse esforço. E nesse curso, cara, juntar gente de todos os estratos, economia e por aí adiante, foi bonito ver a forma como as pessoas perceberam que nós temos que participar, por exemplo, no investimento nas nossas forças armadas, nas nossas forças de defesa e segurança, se for aqui em Moçambique. Agora, nos outros países, há modelos em que as forças armadas, por exemplo, têm no seu portfólio uma gestão de assuntos que podem dar dinheiro a eles. Por exemplo, eu fiquei a saber no ano passado que o Chile, né, tem um modelo de intervenção das Forças Armadas na gestão, por exemplo, de recursos naturais. Vamos lá assim dizer, olha, ouro, por exemplo, exploração, 10%, 20% da exploração do ouro é para as Forças Armadas.
0: O capital.
1: O capital vai para as Forças Armadas. Ou então as Forças Armadas é que são responsáveis pela gestão do ouro. Então, eles têm uma fonte natural do Estado para se autofinanciar, porque você não vai contar com o dinheiro dos doadores. Os doadores já disseram que nós não... Aliás, ajuda oficial a desenvolvimento não inclui. É tudo menos Forças Armadas. Tudo menos foi... Então, nesse aspecto, concordo com o Guilherme...
2: É um desafio lançado.
1: Não, mas só que o Estado fica a dizer, vamos fazer, estamos a confiar no orçamento de Estado. É preciso avançarmos muito mais. E temos que avançar mais do que também por aspectos sociais, para dar de comer o soldado. Não.
0: É investimento.
1: Investimento, sim. Quanto custa você pôr, por exemplo, helicópteros aqui? quem é que vai pôr esse dinheiro para termos helicópteros, drones que precisamos para combater os terroristas hoje?
2: Muito bem, vamos ao terceiro e último tema. O Tribunal Supremo adiou o julgamento do Venâncio Mondlane, inicialmente marcado para 6 de outubro, e um adiamento que ocorreu depois da defesa solicitar a alteração da data prevista para o início do julgamento. Entretanto, o Tribunal Supremo já marcou uma nova data para a realização da audiência, que é 17 de novembro, data que deverá prosseguir este processo do político Venâncio Mondlane. E tanto também o Tribunal Supremo indeferiu o pedido de transmissão de julgamento do político em direto. Eu queria saber de si, Derek Mulatinho, tanto o Tribunal Supremo justifica a proibição da transmissão em direto com preocupações relacionadas com a lisura do processo, segurança, presunção de inocência, testemunhas e eventual pressão sobre o Tribunal. Estes fundamentos para ti são suficientes para limitar uma transmissão de um julgamento de tão elevado interesse público?
0: Bom, eu penso que o Tribunal... primeiro, o Tribunal é soberano nas decisões que toma. Há questões ali constitucionais sobre a publicidade e outros aspectos, mas também o Tribunal disse que essas questões... usou um termo que me escapa agora. O que deve estar claro é que cabia ao Tribunal avaliar tudo aquilo que iria acontecer, ver os prós e os contras e tomar uma decisão. Essa decisão foi tomada de forma soberana pelo Tribunal. Agora, houve depois disso um esclarecimento, algo que está a ser aqui dito, que estão reservados alguns momentos para a transmissão. O que se pretende proteger, por aquilo que nós compreendemos, é a proteção do próprio processo e alguns aspectos processuais. Também a proteção das testemunhas que, de alguma forma, ao terem acesso a informações, poderiam mudar de comportamento. É bem verdade que algumas pessoas questionam, por exemplo, se nós tivemos o processo das dívidas ocultas a ser transmitidas. Questões tão, mas tão, sensíveis ao Estado, que não deveriam ter passado, elas foram permitidas. Mas pode ser que tenha existido um aprendizado. Aprendeu-se alguma coisa a partir dali e é isso que se pretende corrigir. Então, tendo existido essa correção, pensamos nós que deverá, na data em que será tomada a decisão, se em quais momentos é que será permitida, não sabemos ainda se será permitida a captação de imagens, devem ser acauteladas as situações que possam colocar em causa, primeiro, a liberdade dos indivíduos que vão testemunhar, possam não minar aspectos sociais, porque não é um julgamento político, mas temos de ter consciência de que existe, é uma pessoa política que vai a julgamento. Pode existir um aproveitamento político que pode colocar o país a arder. Então cabe aos juízes que têm essa capacidade de julgar, olhar para essas questões e tomar a melhor decisão.
2: Carlton Cadeado, e para si, este indiferimento do pedido de transmissão de julgamento, estamos a falar de um julgamento de tão interesse elevado ao público. Qual é o seu ponto de vista?
1: Eu acho que o que pesou mais, aí vou usar o achismo, eu acho que o que pesou mais pode ter sido o lado político, exato, evitar a politização do assunto. Evitar a politização do assunto no momento em que nós estamos num processo de diálogo político nacional. Esta é uma coisa. A segunda coisa é a experiência, obviamente. Estou a pegar essa experiência no caso da comparação que é feita. Olha, nas dívidas ocultas fez-se a transmissão e esta, por que não podemos fazer a transmissão? Então, acho que a experiência de termos colocado a nu, não é, uma instituição tão sensível quanto era o CIS naquele julgamento, né? E colocar hoje também o Estado na mesma situação, acho que pode não soar bem e dizer que nós não aprendemos com isso. Agora, o que isto revela? É que as pessoas também chegaram a um ponto em que nós temos liberdades. Já exercemos liberdades a um certo nível. As pessoas estão à espera que você mantenha a liberdade ou que faça acima, não reduzir, né? Que nem o salário mínimo. Chegou a 1000 meticais, você não pode baixar, ou tem que ser 1000 ou mais. Né?
2: Muito obrigado, meus caros. Chegamos ao fim de mais uma edição do programa Esta Semana Aconteceu. onde trouxemos a reflexão de temas que marcaram a atualidade e falamos da participação do Presidente da República na 81ª Assembleia Geral da ONU, a celebração do Dia das Forças Armadas de Defesa de Moçambique e o indeferimento do Tribunal Supremo ao pedido de transmissão de julgamento do político Venâncio Mondlane. Agradecemos aos nossos comentadores residentes, Carlton Cadeado e Derek Mulatinho, pela participação. Uma palavra também para toda a equipa que tornou possível este programa. Ernesto Chaú, que esteve na moderação, Sidónio Pires na sonorização. Fique bem e continue na companhia da Rádio Moçambique.
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5: São 20 horas e 31 minutos.

Renovado voto de uma noite agradável, noite de sexta-feira, que coincide com o feriado nacional, 25 de setembro, o dia das Forças Armadas de Defesa de Moçambique. E a propósito, na senda destas celebrações, hoje o músico já falecido, o Soaíto, foi condecorado, portanto, a título póstumo, com a medalha de artes e letras. Por que não ouvirmos o Napoaiô? Tenha um grande final de semana.

abençoaditos, com decoração muito bem merecida. A título póstumo, medalha de artes e letras. Inconfundível. O Napoeiô, ué. Nada de excessos, o fim de semana ainda é verdadeiro bebê. Hoje é o primeiro dia de mais dois, sábado e domingo. Muita atenção aí, se é que está a conduzir, conduza com prudência e elegância. Se bebeu, não conduz. Se conduz, não beba. Porque é uma das razões que vai elevando o número de acidentes. MC Roger Sweet.

Música para mexer com seu esqueleto. Dia de festa, dia de alegria, dia de reflexão. O dia das Forças Armadas. Cerimónias centrais que decorreram exatamente aqui na capital provincial da província de Inhambane, a terra da boa gente. Terra acolhedora. Volte sempre. Portanto, aqui a música a fazer companhia a si, amigo ouvinte, onde quer que esteja. Somos emissora provincial de Inhambane. Juliana de Souza e Ana de Lorenzo. Gada, gada.

0: Pois é, pessoa é pessoa. Muito nem muito. Norman Chicot. Música para aquecer a sua noite. Noite de sexta-feira. Sexta-noite, 25 de novembro. O ano 2026. Muito nem muito. Norman Chicot. Às 21 horas, as notícias do país e do mundo. E logo de seguida, a emissão vai prosseguir. Será a emissão regional. Hoje, no comando, a de Américo Mucumba. Mas há espaço para um pouco mais de música para si. Justino Baca.
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0: O Tazo Kubala.
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0: Moçambique Pretos Goruane, um tema escrito por Mia Couto. Estamos com 20h59, dentro de sensivelmente um minuto, as notícias do país e do mundo. Seguir-se-á a emissão regional, ou melhor, exatamente, seguir-se-á então a emissão regional sul, hoje a partir do emissor provincial de Inhambane. Eu sou Febo Ardiel. Foi imenso prazer trabalhar para si, amigo ouvinte, neste dia de feriado nacional, 25 de setembro do ano 2026. Até uma próxima oportunidade, se Deus quiser. Fique bem e tenha um grande fim de semana. 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
2: Helena Pitor e ouvinte, muito boa noite. O Presidente da República desafia as Forças Armadas de Defesa de Moçambique a inspirarem-se nos feitos dos veteranos da luta de libertação nacional nas missões de garantia da ordem e segurança no país. Daniel Chapo defende ainda que há necessidade de se adotar a resistência dos veteranos, bem como modernizar as forças de defesa e segurança para travar as ameaças da atualidade.
3: Devemos ter clareza de que não devemos preparar as Forças Armadas de Defesa de Moçambique de hoje e do amanhã apenas com os métodos de combate de ontem. Forças modernas devem compreender que a defesa nacional do século XXI tem também uma dimensão económica. O militar deve saber, quando protege uma infraestrutura estratégica, está a proteger a economia moçambicana e milhares de empregos e milhões de impostos para os cofres do Estado. O militar moderno deve saber que, quando protege um corredor logístico, está a proteger o comércio. Quando protege uma zona económica, está a proteger investimento. E quando protege uma comunidade, está a proteger campos agrícolas e a produção do nosso povo.
2: O chefe de Estado falava esta sexta-feira na cidade de Inhambane, nas cerimónias centrais dos 62 anos das Forças Armadas de Defesa de Moçambique. E o antigo presidente da República, Joaquim Chissano, defende a união de todos os moçambicanos no combate aos ataques terroristas que assolam algumas regiões da província de Cabo Delgado.
4: Devemos todos tomar este combate contra o terrorismo como o combate de nós todos. Não é só para soldados, tal como o 25 de setembro não foi só para soldados. Lembram-se do slogan que era combater, produzir e estudar. Estudar, produzir e combater. Então, temos que encontrar onde é que está o inimigo e combater.
2: Antigo estadista moçambicano Joaquim Chissano defendendo a união de todos os moçambicanos no combate aos ataques terroristas em Cabo Delgado. E o secretário de Estado na província de Cabo Delgado, Plácido Pereira, rende homenagem aos veteranos da luta de libertação nacional e destaca o papel decisivo das FADM na proteção das populações e na defesa da soberania.
5: Por isso, as Forças Armadas de Defesa de Moçambique, herdeiras desse vosso legado, continuam a desempenhar um papel fundamental na defesa e manutenção da nossa integridade territorial, na garantia da paz e da estabilidade e na proteção dos recursos estratégicos que sustentam o nosso desenvolvimento.
2: Plácido Pereira deixou este posicionamento na condecoração de 364 combatentes com a medalha de veterano da luta de libertação nacional. O secretário de Estado do Niassa exige vigilância agudizada e denúncia de indivíduos de conduta duvidosa face ao registro de ataques terroristas esporádicos nos distritos de Marrupa e Mikula. Silva Livone afirma que a atual juventude deve inspirar-se na geração de 25 de setembro e não deixar-se aliciar por bens materiais em prejuízo da paz e segurança social.
6: Continuarmos a agudizar a nossa vigilância face às ameaças terroristas que a província enfrenta, mas também continuarmos a sensibilizar a nossa população para evitar a prática de justiça com as próprias mãos.
2: Silva Livone falava nas cerimónias provinciais do Dia das FADM, realizadas em Lixinga. O secretariado executivo do Sindicato Nacional de Jornalistas destaca o contributo do falecido jornalista Ricardo Diamante na implementação e fortalecimento dos órgãos da organização. Em comunicado, o SNJ destaca ainda a carreira marcante de Ricardo Diamante na estação pública de radiodifusão, na qual ingressou ainda jovem e se destacou como repórter, editor de jornais, moderador de debates radiofónicos e apresentador de noticiários. Dada a sua experiência e compromisso com a causa jornalística, Ricardo Diamante foi destacado para assumir funções de diretor de gabinete de informação, distinguindo-se pelo seu profissionalismo, dedicação ao serviço público e entrega no fortalecimento da comunicação institucional do governo. Neste momento de dor, o secretariado executivo do SNJ, e em nome dos órgãos sociais e membros do sindicato, lamenta esta perda e apresenta os sentimentos de profundo pesar à família enlutada, aos amigos e colegas de trabalho. Num outro comunicado enviado à nossa redação, o secretariado executivo do Sindicato Nacional de Jornalistas participa com profundo pesar o falecimento de Fernando António Ferrão, antigo jornalista da televisão de Moçambique, na Beira. Fernando António Ferrão perdeu a vida na quinta-feira, vítima de doença. Ferrão abraçou o jornalismo poucos anos após a implantação da delegação da TVM na Beira, na década de 90.

0: Na atualidade internacional, o presidente norte-americano Donald Trump considerou hoje de muito positiva para ambos os países a visita de Estado do homólogo chinês Xi Jinping aos Estados Unidos, que termina hoje. E o presidente da China admitiu a partir da Casa Branca a possibilidade de voltar a encontrar-se com Trump por duas vezes até ao final do ano nas cimeiras de cooperação econômica da Ásia e do Pacífico e do G20. Fechamos com o tempo. A cidade de Tete poderá registrar este sábado 36 graus centígrados de temperatura máxima, seguida por Nampula com 32, Maputo e Quilimane 31, Pemba 30 graus. Para as cidades de Xai-Xai, Beira e Chimoio prevê-se uma máxima de 29 graus, em Inhambane e Vilângulo 28 e Lixinga poderá registrar 26 graus centígrados de temperatura máxima. Foram as notícias das 21, as próximas às 5 horas.
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Quatro, Mohamed Ghani. Mohamed Ghani. Mohamed Ghani. Mohamed Ghani. Ah, non vi sto a ouvire. Eu vou pedir-vos para vocês fazerem uma coisa. Eu vou pedir para vocês fazerem uma coisa. Porque eu não estou a ouvir aquilo que eu estou a perguntar se vocês estão aqui. Então, em vez de brincarem com o celular, gastem lá um pouquinho com uma energia positiva a nosso favor. Acendam o vosso celular, por favor. Acendam um pouquinho só. Um pouco só. Um pouco só. Ai, ai, ai, ai, tá ali uma, tá ali uma, outra. Ya, assim mesmo, vamos lá. Ya. Vocês estão presentes, já estou a ver, agora já estou a ver. Sim, senhora. Vagaia. Vagaia, nhambani, sewe. Muele, ei.

0: 22 horas, João Moçambique.
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0: Vinte e duas e quatro. 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

0: Hot Blaze, Luther Fort, Zako Izuli, Auritz Jack, Lokote, Demi Huidueu, Nakon Grace Sephora, Lokote, se Deus quiser. Vamos ver lá com Bela Kundenica Vic. Namuncha, Nimanziku, Lomudrupin Ganyamban, Gubusiwa, a Praia do Tofo, Kunim, Buzua, Wadjala, Festival da Cerveja, primeira edição.
1: E eu nascer de novo.
0: Ah, Hot Blaze Moon, e Rolava Varambilu, Kuya Chaya, a Praia do Tofo.
1: Senhor, meu professor. Se um dia eu nascer de novo.
0: Isola Namakura, a Niasa, né, Zambésia, Zambésia. Nascer de novo, Coimbra, Valdemir José.

22:23. Bom fim de semana.

Miquel Cabral, Jânio Barbosa, Juvenal Cabral na Mimito Lopes. Fala, bem fala. Banda Tabanca Jazz. Tchau, Romela com a Guiné-Bissau. Umbilo Ri, 1988. Silêncio. Contan, Sucana de San. Zenicas Katana. Caramba. Avelino António e Goeta. Depois está com 22 e 30 minutos. Galuz Mangset Laharado em Moçambique. Nha Moncha, 25 de setembro. 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
1: Hoje precisamos de uma força tecnologicamente preparada, operacionalmente disponível, moralmente forte e profundamente ligada ao nosso povo. Queremos chamar a atenção aos caros comandantes. Quando falamos de modernização das Forças Armadas de Defesa de Moçambique, não estamos a nos referir apenas a comprar equipamentos. Modernização, caros comandantes, é muito mais do que isso. Modernização significa formar melhor, pensar melhor, equipar melhor, boa logística, comandar melhor, comunicar melhor, informar melhor, planificar bem, ter boa doutrina e combater melhor. Uma força moderna não é aquela que possui apenas equipamentos, é aquela que consegue transformar esse equipamento em capacidade operacional, no terreno, em vantagem no campo de batalha. Por exemplo, podemos adquirir uma aeronave moderna, drones modernos, mas vamos precisar de pilotos habilidosos, de manutenção técnica excelente, de doutrina, e vamos precisar de capacidade de comando e controle da força e do equipamento moderno. Forças modernas devem compreender que a defesa nacional do século XXI tem também uma dimensão econômica. O militar deve saber, quando protege uma infraestrutura estratégica, está a proteger a economia moçambicana e milhares de empregos e milhões de impostos para os cofres do Estado. O militar moderno deve saber que, quando protege um corredor logístico, está a proteger o comércio. Quando protege uma zona econômica, está a proteger investimento. E quando protege uma comunidade, está a proteger campos agrícolas e a produção do nosso povo. Enfim, um exército moderno deve compreender que desempenha um papel decisivo no processo de implantação dos alicerces para a nossa independência económica, porque a paz e a segurança são duas faces da mesma soberania. Um exército moderno, para além de ter bons soldados, deve ter bons comandantes. Mas para além de possuir bons comandantes, deve ter bons dirigentes na área. Este é o tipo de exército que estamos a construir.
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1: Sabemos que o terrorismo não acabou, mas reduziu as operações de grande dimensão que vinha fazendo até ocupar algumas vilas dos distritos da zona norte da província de Cabo Delgado. Hoje, privilegiam ações de pequenas células dispersas, altamente móveis, que recorrem a emboscadas, a engenhos explosivos improvisados, saque de bens do nosso povo, sequestros para obtenção de resgate, extorsão às populações para sua logística. Esta realidade demonstra que os terroristas perderam sua capacidade inicial, mas mantêm a intenção e capacidade para explorar algumas vulnerabilidades próprias do contexto geográfico e da vegetação dos locais onde atuam.
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1: Vinte e duas e quarenta e nove. Não me calculo, Bunguela, Avelino António.

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Ele e o Beats é o puto. Para ela sou fofo. 22:59 minutos, já de Coenigá, Moçambique. 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

23 horas 30 minutos a Moçambique, São Manu Changela Rádio. Aquela soando em meia-noite. Rodália Silvestre, um assado. Cotelanzela, Banda Lito Lagaia. 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

Podemos fazer uma brincadeira? Então, vamos fazer assim. 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Sura, sura, assim. 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

0: salva de palmas para vocês. Muito carinhoso. 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

23:53. 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